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0: No clima, seguindo.
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0: Valeu! Obrigado, galera.
1: Clube da Madrugada e a hora certa, 12:47.

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2: Clube da Madrugada e a hora certa. 1:01.

0: Obrigado, Chitão. Obrigado, Chororó. Obrigado vocês. Gente, um beijo no coração de vocês. Que Deus abençoe, viu?
1: Valeu,
0: obrigado, Chororó.
2: Obrigado, Eduardo.
0: Fiquem com Deus, gente. Que Deus abençoe a vida de vocês.
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3: Clube da Madrugada e a hora certa, 2:01.

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2: Show. Chamar um cara aqui. A gente se esbarra por esse país afora. É o legítimo representante da música popular brasileira. Como eu estava dizendo um pouco antes. Léo Magalhães, vem aqui.

0: Obrigado, Léo. Esse é do Deventos. Quando eu disse que a gente se esbarra por aí, esse cara é um dos maiores fenômenos que a gente conhece também dessa música popular brasileira. E eu costumo dizer que é música popular brasileira. Eu costumo dizer que quem nasce em Goiás é sertanejo. Não, é música popular brasileira.
1: Um salve de palmas para a Raça Negra!
2: Clube da Madrugada e a Hora Certa, 2:48.

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1: Clube da Madrugada e a Hora Certa, 3:03.

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1: Clube da Madrugada e a hora certa, 3:17.

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0: Obrigado! E aqui na esquerda, nosso guitarrista Max Viana.
1: Clube da Madrugada e a Hora Certa, 3:49.

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1: Clube da Madrugada e a hora certa, 4:05.

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0: Sertão! Sertão das futricas! Sertão dos políticos! Políticos enganadores, hein, deputado? A gente chega neles assim nos comícios. Dia 3, todo mundo lá! Todo mundo lá! Ninguém sabe em quem votou, ninguém. Sabedoria ali. Não voto nesse homem não, que ele é rico. Tu vai votar em quem, Pedro? É no coronel. E pra deputado? É no coronel. Pra senador? É no coronel. Pra prefeito, coronel. Pra presidente da república, no coronel. Eita. E vale que coronéis perderam cartaz. Hoje não tem mais esse negócio de coronelismo. Coronel hoje é coronel mesmo. Mas eu dou vivo ao sertão. Ei, sertão das políticas. Das futricas. Sertão dos cabas valentes. E dos cabas frouxos também.
1: Muito obrigado.

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A paz de Jesus e o amor de Maria. Bom dia, meu irmão. Bom dia, minha irmã. Que alegria estarmos juntos mais uma vez nessa segunda-feira. Louvado seja nosso Senhor Jesus Cristo. Alô, você que nos escuta em Santa Rita, alô você que está junto conosco em Bahia, alô você que está junto conosco em João Pessoa, Conde, Ailandra, Mamanguape, Jacaraú, Rio Tinto, Bahia da Traição. Deus abençoe você, obrigado pelo carinho da sua audiência. Está no ar a Hora da Bênção, esse programa que está voltado para que o seu coração se encha da presença de Deus, porque Deus quer dizer para você: eu estou contigo. Vai ser diferente, vamos vencer. É que a gente acorda tantas vezes abatido, triste, já preocupado com tanta coisa, com tanta correria, com tanta coisa para fazer, né? E aí a gente esquece de abastecer o coração com a alegria, fruto do Espírito Santo. E é assim que a gente está junto nessa manhã de segunda-feira para dizer a você: existe um Deus apaixonado por você, que quer falar do seu amor, que quer falar com você. Louvado seja nosso Senhor Jesus Cristo, que alegria estarmos juntos mais uma vez, abraçando você que está na Hora da Bênção. Lembrando também que nós estamos, além da 100.5 FM, na FM Líder, nós estamos também na Rádio da Bênção. A Rádio da Bênção é a rádio que está no site do padrefabianomoura.com.br. padrefabianomoura.com.br, 24 horas no ar, a Rádio da Bênção, evangelizando junto com você. Por quê? Porque a gente quer estar junto com você sempre. E o que é que você tem vivido? Como é que está aí o seu coração? Como é que passou esse final de semana? Dançando forró, curtindo São João, aproveitando tudo. E agora, nesse corre-corre, ajeitando menino, ajeita menino para colégio, faz café, correndo para ir para o trabalho. Onde é que você está? No seu carro? Onde é que você está? No ônibus? Onde você está? No trem? Fala para nós, diz aí para gente. Nós estamos no WhatsApp da Bênção, no 991-461708, 991-461708. Muita gente mandando mensagem para nós: cadê o programa? Cadê o programa? Porque sexta-feira, quinta e sexta, a gente não teve programa, né? Na sexta eu estava adoentado, ainda estou com a voz, assim você está vendo, né? Meio fanhosa, mas enfim, recuperado, pronto para estarmos juntos todos os dias. E que saudade também sentir, que vontade de estar junto com você. Eu senti falta, você sentiu? Liga para a gente, manda para a gente no WhatsApp 991-461708 seu pedido de oração, seu abraço para quem você deseja. Como é que a gente começa hoje? A gente começa hoje louvando e agradecendo ao Senhor e tendo a compreensão que não é do nosso jeito, é do jeito do Senhor. O jeito do Senhor é sempre o melhor jeito. E é sobre isso que a gente vai falar hoje, porque a gente pensa que é de uma forma para a gente alcançar alguma coisa, alguma graça, alguma bênção, a gente tem que fazer do nosso jeito, porque além da gente pedir ao Senhor, a gente ainda diz qual vai ser o jeito para a gente viver a graça, a felicidade que a gente tanto quer. E não é bem assim, porque o Senhor sabe escolher melhor os nossos caminhos. Não é do nosso jeito, é do jeito do Senhor. Vamos começar ouvindo essa música que se faz oração, para que a gente se prepare para a gente entrar no Evangelho. Combinado? Escuta essa música, do jeito do Senhor, escuta essa música.

Tô aqui junto com você no 991-461708-83. É o código 991-461708 no WhatsApp da Bênção. Mandando um grande abraço, já agradecendo as orações. Edna, obrigado, já estou recuperado sim. Alessandra, Sheila, Antônia, na quinta-feira mandou para nós uma mensagem, né, falando da necessidade de uma cadeira de roda. Antônia, entre em contato com a gente para a gente ver como é que a gente faz para lhe ajudar na cadeira de roda que você está pedindo para uma pessoa amiga, tá bom? Então pode ligar para nós no 991-461708 e aí a gente conversa com você para ver da necessidade para que essa cadeira de roda possa estar junto dessa pessoa, uma vez constatada, claro, a necessidade dela, tá bom? Liga para nós do 991-461708, é o WhatsApp da Bênção. Aqui você liga pedindo oração, dizendo de onde você está falando, a gente quer abraçar você, a gente quer levar, né, esse abraço, dar esse abraço a você, a cidade de onde você está falando. Fala conosco no 991-461708. Povo de Deus, vamos para o Evangelho? Vamos para o Evangelho de hoje? Então, Evangelho de hoje, o Evangelho está no Evangelho de São João, no capítulo 5, versículo de 1 a 15, e diz assim: depois disso, houve uma festa dos judeus, e Jesus subiu a Jerusalém. Há em Jerusalém, junto à porta das ovelhas, um tanque chamado em hebraico Betesda, que tem 5 pórticos. Nesses pórticos jazia um grande número de enfermos, de cegos, de coxos, de paralíticos, que esperavam o movimento da água, pois, de tempo em tempos, um anjo do Senhor descia ao tanque e a água se punha em movimento. E o primeiro que entrasse no tanque depois da agitação da água ficava curado de qualquer doença que tivesse. Estava ali um homem enfermo, havia 38 anos. Vendo deitado e sabendo que já havia muito tempo e que estava enfermo, perguntou-lhe Jesus: queres ficar curado? O enfermo respondeu-lhe: Senhor, não tenho ninguém que me ponha no tanque quando a água é agitada. Enquanto vou, já outro desceu antes de mim. Ordenou-lhe Jesus: levanta-te, toma o teu leito e anda. No mesmo instante, aquele homem ficou curado, tomou o seu leito e foi andando. Ora, aquele dia era sábado, e os judeus diziam ao homem curado: é sábado, não te é permitido carregar o teu leito. Respondeu-lhes ele: aquele que me curou disse: toma o teu leito e anda. Perguntaram-lhe: quem é o homem que te disse: toma teu leito e anda? O que havia dito, o que havia sido curado, porém, não sabia quem era, porque Jesus se havia retirado da multidão que estava naquele lugar. Mais tarde, Jesus o achou no templo e lhe disse: eis que ficaste são, já não peques para não te acontecer coisa pior. Aquele homem foi então contar aos judeus que fora Jesus que o havia curado. Meus irmãos, que palavra! Que palavra! A primeira coisa que eu destaco nesse evangelho é o fato de um homem que foi curado nem conhecer Jesus. Ele não sabia quem era Jesus. E o que impressiona é como Jesus, mesmo não sendo conhecido por ele, vai ao encontro dele, realiza o empoderamento, possibilita a cura, realiza o milagre na vida daquele homem. O que isso diz para mim e o que isso diz para você? Que não importa a distância que
que eu, que você, que nós estejamos de Jesus. Ele nos conhece. Ainda que a gente não o conheça ou não o conheça com profundidade. Como é bonito ver Jesus realizando a cura da paralisia daquele homem. Da mesma forma que hoje caminha entre nós, realizando a cura na nossa vida. Conta o Evangelho que perguntaram àquele paralítico que levava a sua cama, a sua maca para casa num dia de sábado, o que não era permitido diante da lei, e ele não sabia nem o nome de Jesus. Isso nos faz perceber que somos amados independentemente do grau de espiritualidade que vivemos. Jesus não veio para amar alguns. E você pode estar pensando, como já pensou tantas vezes, como eu vou ser agraciado por Jesus, se nem a igreja eu frequento, se eu não faço nada? Meu irmão, minha irmã, para Jesus não existe barreira, não existe condição para que você possa ser curado. É bastante que ele esteja no caminho, porque o Senhor sabe ver o coração de cada um, de cada pessoa que sofre. E eu estou falando isso para você que agora está ouvindo a rádio. Existe um Deus pronto para amar você. Existe um Deus que sabe olhar para você, sabe contar sua história. Jesus sabia que aquele homem há anos estava sofrendo daquela paralisia. Estava ali.

modo da nossa felicidade acontecer. Aquele paralítico pensava que alguém tinha que pegá-lo, levar à frente, porque esse era um humano. Mas Jesus tinha um plano completamente diferente. Jesus olhou para ele e disse: levante-se e ande. Aliás, como eu costumo falar, e eu gosto muito desse evangelho, numa frase Jesus realiza 3 grandes curas interiores, 3 grandes feridas que estavam no coração daquele homem. A primeira cura é a cura de quem se acha fracassado. Aquele homem tinha nele um fracasso muito grande. Tanto é que quando Jesus pergunta: queres ficar curado? Essa foi a pergunta de Jesus para aquele paralítico. Queres ficar curado? Ele começa a dar desculpa porque ele não é curado. Senhor, eu não tenho quem me coloque lá. Em outras palavras, eu não consigo. E nem tenho quem me coloque lá. Portanto, eu não consigo significa do meu fracasso, eu sou um fracassado. Eu não tenho quem me coloque lá significa eu sou abandonado. E ainda tem uma terceira, uma ferida de comparação. Porque quando eu penso em chegar lá, outro já chegou à minha frente. Ele entende que ele precisa chegar primeiro para ser curado. Ele entende que não consegue. E ele entende que não tem ninguém por ele. 3 feridas: abandono, não tem ninguém, fracasso e comparação. Aí o coração dele sangra. Mas Jesus fez uma pergunta: queres ficar curado? Essa foi a pergunta de Jesus. Do mesmo jeito que a gente já está disposto a um conformismo, a deixar tudo como está. Você quer mudar de vida? Ah, eu não consigo. A pergunta não foi essa. Você quer mudar? Mas Jesus não desiste daquele homem. E numa frase ele cura o abandono, o fracasso e a comparação. Levante-se. Olha que coisa linda. Na hora que Jesus diz levante-se, aquele homem já não sentia-se só. Havia alguém por ele, e era o próprio Jesus. Aquele homem descobriu que ele podia. Levante-se. Jesus não disse, deixe eu te levantar. Ele disse, levante-se. Mostrando que o homem tem a condição, a capacidade de se erguer. Que coisa forte, hein? E depois, ele não precisava chegar à frente de ninguém. Ele não precisava se comparar com ninguém. Sabe, o caminho que Jesus o curou era um caminho que Jesus definiu. É o jeito que Jesus definiu para curar aquele homem. Que coisa extraordinária. Porque nós condicionamos a nossa felicidade ao nosso modo. Ah, se eu passar no concurso, ah, se eu comprar um carro, se eu comprar uma casa, se eu tiver fulano, se eu tiver Beltrano. Não é do seu modo. Não é do modo como eu penso que a minha felicidade será escrita. É do jeito de Jesus. Se a gente aprender a guardar essa fé, que é do modo de Jesus, tudo vai ser tão diferente. A nossa capacidade de entrega será diferente. O nosso jeito de ser será diferente. Porque guardaremos sempre a confiança no Senhor. A canção que nós colocamos, que eu pude escrever para você, vai falar das mesmas prisões. Porque nós somos o paralítico.

que está necessitando do cuidado do Senhor, porque guardamos em nós as mesmas prisões, prisões que vêm da nossa história, de traumas que nos paralisam, que não nos permite chegar onde a gente precisa estar. Quais são as suas prisões? Quais são os seus medos? O que te limita? O que te impede de você voar em Deus para alcançar os seus objetivos? Hoje, Jesus está dizendo: levante-se. Mas não é um levantar apenas fisicamente, é muito mais do que isso. É levantar-se na coragem, na disposição de dizer: Senhor, se tu falas, eu te escuto. Aquele homem, sem conhecer Jesus, sem saber quem Jesus era, decide tomar uma atitude de fé, e ele se põe de pé. Está falando ao seu coração, não é? Volto a dizer, não importa onde você esteja, nem o quanto você conheça Jesus. É Jesus quem olha nos seus olhos hoje e diz: levante-se. E se você der uma chance, uma oportunidade ao Senhor, você vai ver a graça, a bênção, o milagre acontecendo. Você acredita nisso? Que é possível que as prisões, que as correntes e tudo aquilo que limitou você a ser diferente, a chegar ao lugar do seu sonho, do seu projeto, daquilo que você tanto desejou, é possível acontecer? Você acredita nisso? Então comece renunciando a todas as desculpas. Ah, eu não consigo. Ah, eu não tenho quem faça por mim. Ah, é sempre com os outros, comigo nunca. Renuncie a todas essas desculpas, porque o Senhor quer apagar tudo isso para fazer de um modo e de um jeito diferente. A você cabe, a mim cabe. Eu quero te ouvir, Senhor. Eu preciso te ouvir, Senhor. É sobre isso. É sobre essa realidade de você acreditar naquilo que, a partir de uma palavra, essa palavra que agora é dita, assim como aconteceu em Betesda, uma palavra possa tudo transformar. Não se trata de merecimento, de você merecer, não merecer, porque conhece, porque não conhece Jesus. Não se trata disso. Se trata do infinito amor de Deus por você. Mas tem uma coisa: esteja disposto, esteja disposta a fazer não do seu jeito, mas do jeito de Jesus. Esse é o segredo. Renuncie a tudo aquilo que você pensa que é o modo, a forma como você deve agir, para assumir o jeito de Jesus. Somente Ele sabe o que é melhor. Olha, a matemática de Jesus é tão diferente da forma como a gente pensa. Para Jesus, a lei que vigora é o amor. Tem tanta gente preso à regra, à forma. Nesse mesmo evangelho você vê
Aqueles que criticavam o paralítico porque estava levando a cama dele, né, para casa, num dia de sábado, o que perante a lei judaica não era permitido. Jesus quer saber de lei, Jesus quer saber do amor que cura. E quantas vezes no Evangelho a gente se depara com uma situação como essa, que a lei não é maior que o amor? Quem insiste em fazer da regra a supremacia de tudo, aquilo que manda em tudo, esqueceu o que Jesus tantas vezes fez em nome do amor. A lei, ela só presta quando ela preserva, acima de tudo, o amor. Esse é o Evangelho que eu leio. O resto é regra, é peso, é justificativa para não se fazer o bem. Guarde isso para você. Você que agora está chorando. Você que agora está sofrendo. É o Senhor quem olha nos seus olhos e diz: o meu amor é maior do que qualquer regra. A regra é o amor. E olhando para você, o Senhor diz: levante-se. Saia desse chão que lhe colocaram. Saia desse chão que você chegou quando lhe derrubaram, quando puxaram o seu tapete. Levante-se, porque o seu lugar é de pé, é mais alto do que o chão que você tem se permitido ficar, o chão que lhe colocaram. E assim o Senhor lhe abraça, curando esse coração que se achava não amado, não amado por qualquer pessoa, e é o Senhor quem te ama. Esse coração que se sentia fracassado, e o Senhor está dizendo: você pode, comigo você pode. Esse coração que se sentia o pior dos piores, e o Senhor diz: não se compare, porque ninguém é igual a você, porque você é especial. Quanta cura! Obrigado, Senhor. Obrigado pelos corações que agora tu atinges, pela força do teu amor. Faz, Jesus, a restauração na nossa vida, na nossa história. Faz tudo, Senhor. Hoje eu te ouço, hoje eu me ponho de pé, hoje eu canto a vitória, porque eu entendi que é do teu jeito e não do meu. Escuta mais uma vez essa canção, ela é a tua oração do dia.

0: com você na hora da bênção e também aqui no WhatsApp da bênção no 991461708, 991461708, mandando um grande abraço para Dona Alba, sentimos falta sua, de Sheila, né? Melhoras para você, Sheila, tá também aqui junto conosco, de Netinho, um abraço também. Na Santa Missa ontem, faltou você, mas deixa eu comunicar e dizer para você, quinta-feira agora nós teremos a Missa pela Família, Santa Missa pela Família, todas as quintas-feiras agora, 19h30, né? Nós estaremos também vivendo esse momento mais, né? Graças a Deus, as pessoas, né, nos procurando, pedindo, então agora mais uma missa. Além da missa do domingo, nós teremos a missa da quinta-feira à noite, Missa pela Família, tá? Esperando vocês, você que está nos escutando, dizendo, ah, padre, eu queria tanto conhecer a paróquia, seja muito bem-vindo, seja muito bem-vinda. Nós estamos no Altiplano, em João Pessoa, na Paraíba, e nós estaremos esperando por você, no Altiplano, Paraíba, no Altiplano, em João Pessoa, ao lado do restaurante Raspa do Tacho. No Altiplano, você coloca, né, no Google Raspa do Tacho, o restaurante é ao lado, a nossa paróquia, e nós estaremos esperando por você. Mandar um grande abraço, então, também para Netinho, para Alba, para Edna, obrigado por suas orações e felicitações de melhoras, já estamos aqui, né? Alessandra escreveu para a gente dizendo, eu estava precisando ouvir isso. Que bom, Alessandra, foi direto ao seu coração, né? Deus fala constantemente conosco. Mandar um grande abraço para Berenice, também junto conosco, também Assis. Sabe quem está aqui com a gente? Você já adivinha, né? Está aqui conosco o Diácono Rodrigo, a paz de Jesus e o amor de Maria, Diácono.
1: Bom dia, Padre Fabiano, sua bênção, Padre.
0: Deus abençoe.
1: Bom dia a todos que estão nos ouvindo aí, em especial a toda a grande João Pessoa, na região de Santa Rita, de Bahia, Vale do Mamanguape, todo mundo que está nos acompanhando, né, pelo rádio, em casa.
0: Sapé,
1: do Sapé,
0: Sobrado, Mari.
1: É, tá chegando a muitas...
0: Juarez Távora.
1: A Jandra, Cabedelo, Conde, enfim, estamos chegando a muitas, muitas, inclusive fora do estado também, né, Padre? A outros estados do Brasil e fora do país também, é isso?
0: Diácono Rodrigo, você recebeu muita ligação das pessoas por conta de quinta e sexta-feira?
1: Muita mensagem, a gente lendo muita mensagem e sentimos falta também, né, padre, do programa. Teve aí esses dois dias que emendou no final de semana, né, passou um tempo fora.
0: Quatro dias sem a hora da bênção.
1: Olha aí, realmente a gente sente falta e muitas mensagens mesmo, pessoal perguntando que tava sintonizado, né, e o programa foi na programação normal da rádio lá. Enfim, mas estamos aqui, segunda-feira, iniciando mais uma semana. Semana movimentada, né, padre? Semana de abertura de Copa, viu, padre? A Copa começa essa semana, o Brasil joga sábado. Tivemos uma notícia ruim.
0: Eu escrevi, né, logo mais você acompanha nas redes sociais, né, uma historinha do Escuta Essa História, que você também está ouvindo na Rádio da Bênção, a respeito, né, do Papa... Né, Leão 14, que é perguntado, Diácono Rodrigo, que time ele torce? Ele está em viagem à Espanha e disse: o Papa torce pelo Barcelona ou pelo Real Madrid? Aí o Papa disse: essa é fácil. Ele disse: como Papa, sou de todos os times. Como Robert Prevost, que é o nome dele, né? Eu sou Real Madrid. Isso tem um significado muito grande teológico, porque ele nos educa e nos ensina, né, ensina a todos que existe, né, um homem, né, na figura do sacerdote, né? O sacerdote é uma coisa, o homem é outra. O que é que isso tem para dizer para nós? Tem para dizer para nós que nós podemos esperar do padre o lado divino, a unção, a bênção, a graça e tudo aquilo que ele vê como sinal de Deus. Mas também o padre, ele é um pecador, ele é falho. E é preciso que a gente saiba separar para que a gente não se decepcione e abandone a fé em virtude do que o padre comete como erro, como pecador que também é. Então nós somos pecadores, nós padres pecamos, falhamos. E a palavra diz: maldito o homem que coloca a sua esperança no outro homem. Olhando para cada um de nós, nós somos chamados a viver aquilo que Deus nos chama a viver e receber do Padre aquilo que foi dado como dom para ele de uma forma muito especial. Então isso tem um significado muito grande. Então, falando de futebol, né, Diácono Rodrigo, lembrar desse ensinamento, grande ensinamento, mas um ensinamento do Papa Leão XIV, que fala a respeito dessa separação, separar o homem, a humanidade do Padre, daquilo que é sagrado e que também nele está.
1: De fato, Padre, um grande ensinamento. E o Papa Leão XIV, Robert Prevost, ele é americano, né? Mas o time dele, então, do coração, é um time da Espanha, o Real Madrid, enfim. Mas, Padre, estava refletindo aqui, escutando o senhor falar da homilia desse paralítico de Betesda, né? E aí eu me recordando aqui de um livro que eu li há um certo tempo atrás. O título do livro é Você Quer o que Você Deseja. Esse é o título do livro e faz naturalmente uma reflexão sobre se realmente o que nós buscamos, se estamos indo atrás mesmo do nosso objetivo na vida. Ou então só ficamos inventando desculpas. O padre falava aqui: se você escuta Jesus, você não vai inventar desculpas, né, para não alcançar aquilo que você busca. E aí estaria também no caminho correto, né? Tá até registrando também a participação aqui no chat do YouTube, viu, padre? Edna aqui conosco, doutora Karina, Rosa, Ana Lívia, enfim. E aí, doutora Karina bota uma frase aqui que ela usa, já escutei outras vezes ela falando, que é: eu quero o que Deus quer para mim. Aí, quando você está nesse caminho, né, padre? Não tem desculpa, as coisas dão certo, você está abençoado. Você precisa apenas estar com o coração aberto, os ouvidos abertos, com todos os sentidos abertos, para entender quando Jesus está falando com você.
0: É isso, diácono. Olha, você fala sobre querer e desejo, né? Você quer o que você deseja? Isso abre uma grande oportunidade de falar a respeito de um grande teórico, que é Lacan. Lacan, ele faz essa divisão entre querer e desejar. Entenda, o querer, ele é racional. O desejo, ele está no campo do inconsciente. Ah, padre, explica isso direito que a gente precisa entender. Todo mundo quer ser magro, não quer ser gordo, ter sobrepeso. Correto? Você vai dizer sim. Mas nem todo mundo deseja ser magro. Mas como assim? Eu vou dar um exemplo e você vai compreender isso. Os auto-boicote que a gente realiza, né? E faz muito sentido o que você falou a respeito do paralítico. Por quê? Vamos imaginar uma jovem, uma criança, vamos lá, que muito cedo foi abusada sexualmente. E aí ela então começa a engordar. Ela começa a engordar e vê que, tendo um corpo, né, desarrumado, um corpo não, né, como é que eu digo, acima do peso, ela não é tão desejada. E pelo fato dela ter sobrepeso ou ter obesidade, ela se vê protegida dos abusos. Então essa jovem cresce. Quando ela cresce, ela quer muito ser magra. Mas inconscientemente ela guarda um registro de que, se ela emagrecer, ela será abusada. Então ela quer ser magra, mas ela não deseja ser magra, porque tem algo como um registro no coração dela de que aquilo pode ser prejudicial para ela. Tá dando para você entender qual é a diferença do querer e do desejo? Por isso que muitas pessoas, não apenas, claro, eu estou dando apenas um exemplo do abuso, mas existem razões que fazem com que determinadas pessoas não consigam realizar aquilo que entende que é muito do gosto dela, pelo querer, pela racionalidade. Então, o que é que isso tem a ver com o Evangelho? Tudo. Porque aquele homem, ele queria sim ser curado, mas talvez houvesse dentro dele, possivelmente, razões que o impediam de fazer algo que mostrasse uma, por exemplo, uma capacidade dele de ser autônomo, de ser capaz. Muita gente que vive, por exemplo, uma ferida do fracasso, ele não quer sair daquele lugar que ele está, daquela ideia de que ele é capaz, porque talvez ele tenha ganhos, ganhos que a gente chama secundário. Tem gente cuidando e por isso mesmo fica um bloqueio. Ah, por que não faz isso? Porque ele tem ganhos que essa pessoa não percebe e isso faz com que esse esquema, como a gente vai falar isso dentro da psicologia, não seja resolvido, esse problema não seja solucionado. Deu para você entender? Então, querer é uma coisa, desejo é outra. O querer está no campo do consciente e o desejo está no campo do inconsciente. E quando esse tico e teco aí ficam brigando, aí muitas vezes há o bloqueio, né, para que a pessoa não possa sair dessa situação. Mas como é importante a gente trazer esses debates para cá, para que você possa compreender. Deixa eu dizer uma coisa muito significativa para você. A psicologia, né, as ciências da mente, elas cooperam para a saúde mental, né, fundamental nesse processo. A espiritualidade vai colaborar para uma realidade de uma saúde espiritual. Mas quando a gente junta corpo, mente e espírito, a gente entende que tudo está integrado dentro de um mesmo sistema que nos leva à saúde que nós tanto desejamos. Então, elas estão de mãos dadas. Saúde, a saúde espiritual, a saúde mental, a saúde física, é um interferindo no outro. E por isso mesmo, é tão importante que a gente entenda quais são os mecanismos que existem em nós para que a gente possa cuidar de cada área e conjuntamente, dentro de uma forma, como a gente sempre fala, harmônica, sistêmica, tá bom? Faz sentido isso para você? Claro que faz. Então, ciência e espiritualidade não são coisas que estão apartadas, cada um em seu quadrado. Não, elas são coisas que se juntam, que se aliam na promoção da saúde humana. Não é isso, o diácono?
1: Perfeito, perfeito, padre. Muito conhecimento. Padre, só fazendo um registro aqui, para quem já conhece e acompanha o padre Fabiano há mais tempo, sabe, mas as pessoas que estão chegando agora no canal, né, padre? Padre Fabiano também é psicólogo, né? Mestre em psicologia, então compreendedor demais da saúde mental, né, padre?
0: Sabe, diácono, essa descoberta da psicologia, eu era diácono e comecei a atender as pessoas. E atendendo as pessoas como diácono, eu fui percebendo que existia as histórias que se repetiam. Opa, eu ouvi isso aqui e aconteceu isso. Essa pessoa está me dizendo a mesma coisa, outra dizendo a mesma coisa. Aí chegava uma outra e disse, essa ainda não aconteceu o que aconteceu com as outras, mas vai acontecer. E foi começando a me dar uma curiosidade, né, despertar uma responsabilidade, porque eu estava atendendo e era preciso, então, ter um conhecimento mais profundo de tudo aquilo. Aí eu comecei estudando psicanálise, depois eu cursei psicologia e depois, então, eu fiz o mestrado em psicologia. Com que objetivo? De ajudar pessoas, de fazer com que as pessoas pudessem ter a sua saúde mental, espiritual e até física, não é? Preservadas, cuidadas, restauradas tantas vezes. Então foi assim que a gente viveu essa paixão também, que é a mente humana para mim. Eu sou um apaixonado por entender a mente humana. E de tudo isso que fica para mim, uma grande verdade: o Senhor é o autor de toda cura. É Jesus, quem tudo faz, quem tudo realiza. Vamos ouvir uma música? Qual é a canção?
1: Jesus te guardará.
0: As pessoas têm pedido assim, têm perguntado para mim, diácono, como é que a gente faz para ouvir essas músicas? Essas músicas você só escuta aqui nesse horário, na 100.5 FM ou no site padrefabianomoura.com.br. Lá tem a Rádio da Bênção e lá também tem um link, músicas. Aí você clica lá e as músicas que você escuta aqui está também no site 24 horas no ar, padrefabianomoura.com.br. Todas essas músicas são nossas, a gente escreve e, com a ajuda da tecnologia, essas músicas são então gravadas e podem vir a cada dia uma nova música para você, a partir daquilo que Deus nos inspira, que Deus nos leva a escrever. Vamos escutar então a música
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0: Jesus te guardará. Escuta isso aí.

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1: 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E aí a gente vai estar junto. Mas é hora da gente pedir a bênção ao Senhor. Senhor, Tu que conheces o nosso coração, bem sabe, Senhor, do que nós precisamos. Apresentamos a Ti as nossas necessidades. As necessidades de cada uma pessoa que agora reza conosco. Tu conheces, Senhor, Tu sabes. Por isso, favorece com o Teu amor. Seja providência, Senhor, para a graça, para a bênção e até para o milagre que essa pessoa necessita. Coração aquecido, coração ardendo pelo fogo do Teu Santo Espírito, favorece com o Teu amor. Tudo isso nós Te pedimos dizendo: Pai nosso que estás nos céus, santificado seja o Vosso nome, venha a nós o Vosso reino, seja feita a Vossa vontade assim na terra como no céu. O pão nosso de cada dia nos dai hoje, perdoai-nos as nossas ofensas, assim como nós perdoamos a quem nos tem ofendido. Não nos deixeis cair em tentação, mas livrai-nos do mal, pois vosso é o reino, o poder e a glória para sempre. Amém. Ave Maria, cheia de graça, o Senhor é convosco. Bendita sois vós entre as mulheres, bendito é o fruto do vosso ventre, Jesus. Santa Maria, Mãe de Deus, rogai por nós, pecadores, agora e na hora de nossa morte. Amém. E não há maior poder do que o poder da Santíssima Trindade. E é nesse poder que nós nos revestimos. Revestimos a nossa família dizendo: em nome do Pai, do Filho e do Espírito Santo. Amém. Um santo e lindo dia para você. 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A paz de Jesus e o amor de Maria.
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0: na capital da Paraíba e de todos os paraibanos, 7h05.
1: Eu confirmo, na Paraíba, 7h05.
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0: Presidente nacional do PT, Edinho Silva, volta a desmentir fake news sobre apoio de Lula ao ex-prefeito de Patos e pré-candidato a senador Nabô Vanderlei, e confirma palanque com Veneziano e João Azevedo na disputa ao Senado. Edinho conversou ontem com exclusividade ao Fonte 83.
1: Mais uma vez, de novo, novamente, a Paraíba em destaque nacional no Fantástico. O investigador da Polícia Civil teria recebido 4 milhões em esquema de revenda de drogas apreendidas. A polícia paga merreca.
4: Cotada para vice do senador Efraim, primeira-dama de Campina Grande, Juliana Cunha Lima desafia especulações e diz: gravidez não é impedimento para candidatura.
0: Polêmica, questionado sobre apoio do ex-governador Ricardo Coutinho, Lucas Ribeiro diz que não vai perder tempo com polêmicas e disparas. E dispara. Tem gente que só pensa naquilo.
1: E tem mais. Ex-governador João Azevedo ironiza rumores sobre Rolex de luxo e diz que ataques revelam desespero de adversários na disputa eleitoral.
4: E tem mais eleições. Prefeito de Campina, Bruno Cunha Lima, minimiza especulações sobre aproximação com Cícero Lucena e diz que cordialidade não interfere em posição política.
0: Mês de São João esvazia Congresso na pré-campanha e ameaça importantes votações em Brasília.
1: E atenção, João Pessoa, Instituto Nacional de Meteorologia renova alerta de acumulado de chuva para a capital e mais 93 cidades da Paraíba.
4: Brasil vence o último amistoso contra o Egito antes da Copa, mas acaba perdendo o lateral Wesley, que sofreu uma lesão e foi cortado da seleção brasileira.
0: Vídeo de agressão de policial do São João de Campina Grande viraliza, ganha destaque na imprensa nacional e gera revolta nas redes sociais.
1: E entrevista, o programa O Paraíba Boa recebe hoje, em caixa alta, viu, convidado. Daqui a pouco em estúdio, o presidente da Assembleia Legislativa da Paraíba é o deputado Adriano Galdino. Tem polêmica, tem discussão.
4: É entrevista, é polêmica, é daqui a pouco aqui no Paraíba Boa.
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1: Na retaguarda desse timaço tem a produção e edição de Ingresson Dese. Já na operação de áudio, o Zé Fernandes. 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As redes sociais é com Ana Beatriz.
4: 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Anota aí 3031-5001, 3031-6890. Tem também o nosso WhatsApp 991-2540-18.
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0: Alô, Paraíba, alô, paraibanos. A música escolhida para o programa de hoje foi do nosso estreante Edney Oliveira, que de Vera agora já está com acento fixo, prego batido e ponta virada na nossa bancada. Bom dia a todos, bem-vindo, Edney. Agora sim, de forma oficial, você esteve aqui sexta ali, participou, acho não, quinta, não foi que você teve?
1: Quarta-feira
0: você esteve aqui e tal, mas hoje oficialmente como um dos âncoras desse programa, eu, você e Cláudia, e a estrela aqui é o ouvinte, a estrela tem que ser o ouvinte, a estrela tem que ser quem está nos ouvindo. Por isso que eu sempre digo aqui que nós temos que falar o populês. Tem gente que em programa de rádio, para enfeitar o comentário, ele faz uma explanação que quem está em casa às vezes não entende. Aqui não, nós vamos direto ao assunto. Seja bem-vindo, meu irmão. Bom dia, bela música escolhida.
2: Bom dia, Fabiano, Cláudia,
0: você
2: e Dayana.
0: Tá me fazendo me sentir muito mal.
3: Eles estão tudo engomadinho, né?
0: Eu vou ter que começar a botar meus blazes, tirar o mofo.
2: Pra mim, de blazes também. Eu cheguei aqui, eu disse, Cláudio, você não está mais só.
1: Não está mais só.
3: Estão tudo engomadinho.
0: Eu tirar os meus blazes e tirar o mofo. Né? E
3: coloca eles pra jogo.
0: Bom dia, meu irmão.
2: Bom dia, Fabiano, Cláuber. Bom dia, Dayana. Bom dia, Zé, em nome de toda a
0: equipe.
2: Você
0: vai dizer qualquer dia, bom dia, meu amor. Você acha que é incorreto isso?
2: Não, não, porque começar, né, as confusões aqui, aí vão dizer que amor falso é isso.
0: Bom dia, Cláuber.
1: Bom dia, Fabiano Gomes. Bom dia, Dinei.
3: Bom dia,
1: Dayana.
3: Bom dia, meu povo.
0: Esse é o primeiro programa. Porque é o seguinte, eu somente imitei o Jornal Nacional.
1: É verdade.
3: Foi?
0: A bancada que marcou época no Jornal Nacional era quando era homem, mulher e marido.
1: É.
0: William Bonney e Fátima Bernardes.
3: Mas a gente não quer o final deles não, viu?
0: Não, mas na época fizeram, né, o casal no jornalismo.
3: É, né?
0: Na televisão, creio que eles foram os primeiros e no rádio.
1: Não, os primeiros foram Eliaquim Araújo e Leila Cordeiro.
0: Isso,
1: apresentavam
0: isso
1: na Globo o Jornal Hoje.
3: Mas no rádio paraibano é pioneiro,
0: não,
3: né?
0: Não, pioneiro total.
1: Total.
3: Olha aí.
0: Pioneiro total.
3: Fabiana e as suas invenções, né? Porque
0: mas
3: a bancada
0: certo
3: de mulher foi primeira, né?
0: É, mas meus amigos, minhas amigas, cumprimentar toda a equipe do O Paraíba Boa, em nome de Zé Fernandes, eu abraço a todos, José.
4: Aquele abraço.
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0: Meus amigos, minhas amigas, companheiros de bancada. A legislação eleitoral brasileira, viu, Cláuber, Edney, ela é uma verdadeira piada. E aí não se pode culpar juízes, seja da primeira instância eleitoral ou dos tribunais eleitorais como o TRE e TSE. Uma decisão na última sexta de um juiz eleitoral proibiu que o ex-prefeito de João Pessoa e o seu filho Cícero Lucena, aliás, que o ex-prefeito de João Pessoa, Cícero Lucena, e o seu filho Messinho Lucena não pudessem participar nem como convidados aos eventos da prefeitura de João Pessoa, que ambos participaram da abertura de um evento de favelas, né?

0: patos. Ou seja, dois pesos e duas medidas. Vou repetir. No mesmo dia em que um ex-prefeito é proibido participar de eventos relacionados à prefeitura de João Pessoa, o governador, usando a máquina, porque o avião que ele anda é do governo, a gasolina do avião e seguranças, precaução, assessoria de imprensa, e ele não está cometendo nenhum crime, é bom que se diga. Não está cometendo nenhum crime. O problema aí é mais alto. É na nossa legislação eleitoral. Cícero proibido de ir para um evento da prefeitura e o governador candidato à reeleição usando, diante a legislação eleitoral, toda a máquina para tratorar uma campanha. Aí estava no... Pega as imagens aí do OD de Patos, é um verdadeiro comício. Tinha gente de... Teve quatro ônibus, irmão, de Cajazeiras.
1: E por que pode para um e não pode para o outro?
0: A legislação eleitoral. Por exemplo, eu disse aqui lá atrás que ia ser difícil para Cícero, porque no instante que ele perdia a caneta, Lucas ascendia com a caneta na mão. E isso não tem lógica. Como é que alguém... Tem que ter uma reforma eleitoral. Como é que alguém que tem um cargo muito menor do que o de governador tem que se licenciar, se desincompatibilizar, enquanto o outro que tem uma máquina muito mais potente, não? No mínimo, o que é que devia acontecer? A legislação dizer, ó, em abril, o prefeito se desincompatibiliza, o governador fica, mas a partir de abril ele não pode participar mais de eventos governamentais. Aí sim, teria um equilíbrio. Mas, minha gente, tem comício maior na Paraíba do que o orçamento? Ó, lá mesmo, as festas lá, em Patos, olha. Inaugurando obra, ele inaugurou a quarta Siretran em Patos, anunciou 650 milhões de reais para a cidade, e o caboclinho não pode nem participar sequer de um evento da Prefeitura Municipal de João Pessoa.
2: Ô Fabiano, enquanto você fala isso, as imagens vão rodando para quem está em casa, me chama a atenção uma coisa. Na decisão, são proibidos quem?
0: De Messinho e Cícero.
2: E por que Francisca Mota está ali no evento se Nabor Vanderlei é pré-candidato ao Senado?
0: Não, é porque a legislação, ela é toda troncha.
2: Mas é equilibrando a balança, como você disse, dois pesos e duas medidas. O isso. Filho e o pai
0: mas,
2: não podem.
0: Mas aí não é do juiz. É do juiz.
2: Então.
0: Não é do juiz o problema, é da porra da legislação.
2: Justo, mas a mãe de um pré-candidato pode estar na solenidade de um governo onde são anunciados.
0: Não, a mãe não. Ela não é família de Nabu, não.
2: Não. Francisca é mãe de...
3: É avó de Hugo.
2: Avó de Hugo Mota.
0: É, não é mãe de...
2: Mas
0: de...
2: tem um grau de parentesco. Tem um grau não, de parentesco.
0: Não, Hugo foi casado com a filha de Chica. Foi o primeiro casamento de
3: Nabu.
0: Nabu.
1: Mas quando a gente traz pra reflexão do povo, eu você tava falando e eu ficava aqui pensando, né? Matutando aqui, ó. Matutando. Porque é o seguinte... Se um não pode, porque o outro pode. A legislação não seria para ser igual, não, para ambos.
0: É isso que eu estou dizendo.
1: Essa é sobre isso. E quando a gente começa a refletir, então todos os deputados que são candidatos à reeleição não podem estar mais pareados com o Lucas, não. Se eu for olhar, porque Messinho, como é pré-candidato, né, a reeleição, tá lá.
0: Quem foi que pode? Tomou a...
3: Mas acaba sendo...
0: quem tomou a decisão.
3: Mas acaba,
0: se foi o juiz do TRE ou da primeira instância?
1: Foi
3: quando você tem uma...
1: juiz Kepples de Vasconcelos Amaral.
3: É, foi da primeira instância.
1: Tribunal Regional Eleitoral determinou. Foi a determinação dele, que foi o Messinho e o Cícero. Agora, se isso vale pra Messinho e pra Cícero, também tem que valer pros demais. Pra quem tá junto porque Lucas fica... nas campanhas, nas
2: OD. Dizendo, se vale pra ele, tem que valer pra Nabu Vanderlei. Tem que valer para qualquer outro...
0: Para João Azevedo, na solenidade de Lucas. Nabu estaria proibido de ir para inaugurações de Patos.
2: Exato.
0: Que ele era ex-prefeito.
2: E João Azevedo, qualquer solenidade da Paraíba, porque ele é ex-governador.
0: Cícero se desincompatibilizou. Mas se bem que João não tá indo não pras inaugurações.
3: Mas não tá indo não por força de uma legislação nem de uma proibição. Ele não tá indo porque ele não quer ir. Esse ato é um ato...
1: É uma

0: decisão dele. Lembra que ele falou aqui nessa
1: pergunta? É um ato discricionário do desembargador.
2: Eu não sei, porque possa ser a orientação do jurídico.
3: Não, João, mas ele falou, aí eu posso falar com propriedade, porque quando eu entrevistei João Azevedo, ele estava em Monteiro no dia do orçamento democrático, mas ele fez questão de deixar claro na entrevista que não estava participando do orçamento democrático. Agora, a pergunta que faço é, o orçamento estava sendo realizado aonde? Em Monteiro. E João Azevedo estava onde? Em Monteiro. Isso não é participar de forma indireta de um evento?
2: Isso, como esse, participo porque tem as visitas, as reuniões, entre outras coisas.
3: Mas só aí, não está no evento oficial, mas
0: João resto... disse aqui... Ele até a gente questionou ele sobre isso, porque tinha as inaugurações, os eventos, e João falou aqui nessa bancada que não queria, não era ofuscar, ele usou outro termo, mas a questão da governabilidade de Lucas. Então ele falou aqui que seria a postura dele. Porque a gente perguntou, cadê o senhor nos eventos?
1: Ele disse, não, agora não, o governador é Lucas.
2: Ele então só é a falar postura não dele.
1: Constranger, e não trazer os holofotes pra ele.
2: Você sabe qual é a música que Cícero é fã? Quando ele escuta essa música, ele toma licor com força.
0: É o quê, rapaz?
2: E que combina com esse momento, porque Cícero foi quem fez todas as obras que estão sendo tocadas agora.
1: Cidadão, ele adora essa música. É cidadão o nome dessa música.
4: Tá vendo aquele edifício, moço?
0: É linda.

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1: Ou seja, Cícero não pode participar sequer de eventos da prefeitura, enquanto o outro direito a usar toda a estrutura do governo. Porque se isso pra tá viajando o estado de avião, ele tá bancando. O MDB tá bancando a gasolina, o avião, o segurança, assessoria de imprensa. O Lucas tem legalmente, é bom que se diga, não estou dizendo que é ilegal, que é legalmente por conta da legislação eleitoral.
2: Agora deixa eu dar um conselho ao MDB.
1: Igual João Gregório, se conselho fosse bom, não se dava, se vende, não, não se dava.
2: Deixa eu usar outro vendia, termo, né? Que ele usava. Por exemplo. Olha, deixa eu dar um conselho ao MDB. Como Solidariedade moveu a ação na justiça para poder que Messinho e Cícero não fossem aos eventos da prefeitura, MDB, faça o mesmo. Pronto, a justiça ela precisa ser provocada. Se vocês não provocarem, aí Lucas também tá aí, ó, nadando junto com os aliados. Então, o MDB, o conselho que eu dou a vocês é o seguinte: mova também como Solidariedade fez, porque aí nesse caso, os.
3: Aí nós vamos ver se vai ter dois pesos e duas medidas.
2: A justiça tem que ser provocada.
3: Tem que ser provocada,
2: o juiz tem como adivinhar o que está acontecendo? Não.
3: É. Porque, na verdade, a legislação, como o Fabiano disse, a legislação é só, Ednei. Mas só que está tendo um ato discricionário. Está sendo ao bel prazer do juiz. Porque se você pegar as situações que são análogas, como você falou. Então, você que tem parente que está sendo candidato, Nabu, como um exemplo de ex-prefeito, que é o mesmo exemplo de Cícero, não poderia participar de absolutamente nenhum ato, disso, inclusive com o filho dele, presidente da Câmara, que tem um peso enorme politicamente.
1: Imagine se Cícero pudesse, num evento com o Léo Bezerra, dizer, ó, nós vamos investir aqui 650 milhões de reais.
3: Exato.
1: Foi exatamente o que o governador da Paraíba, Lucas Ribeiro, disse no Odeio de Patos, que vai investir na cidade 650 milhões de reais.
4: Hugo Mota anunciando recursos para o Instituto Federal do Sertão.
1: Isso, é um verdadeiro comício. Repito, não tem nada ilegal, porque a justiça eleitoral, a regra eleitoral permite. O que me lasca, como diria o gênio Luiz Otávio, é a minha memória. No OD de 2018, Ricardo deu um gás gigante a João Azevedo, que era secretário, super secretário. Em 2022, João também deu carga total no orçamento democrático. Agora, por que é legítimo? Porque virou uma política de governo. Ricardo, inteligentemente, criou um monstro desde 2011. Quando ele assume o governo em 2011, ele já implanta o orçamento democrático, vira uma política de governo, e aí quando chega o ano eleitoral, ninguém pode dizer nada, porque começou desde o primeiro ano de governo. Ou seja, virou programa de governo. Legal. Né? É uma bagunça legal. É um crime eleitoral legal. Se bem que nem tudo que é legal é moral. Mas, de fato, há uma divergência muito grande, dois pesos e duas medidas. Eu digo até que é uma concorrência desleal. No meu entendimento, é uma concorrência desleal. Só de Cajazeiras contaram 1, 2, 3, 4 ônibus para o OD. Que é o quê? Para aumentar o volume, para mostrar que tem muita gente, para bater palmas para o governador. Assim, amiga, é difícil perder a eleição. É difícil perder a eleição. Mas tem mais novidade. Daqui a pouco o presidente da Assembleia Legislativa da Paraíba. Alguma novidade para a abertura para sua estreia aí? Eu quero, estou ansioso para saber.
4: Rapaz, está tendo uma confusão no Partido dos Trabalhadores. Eita. Eu quero explicar para vocês basicamente o que é.
1: Para variar, né?
4: Para variar. Um dia que não tiver confusão no PT, então algo tá errado. É o contrário. Tem uma política lá dentro do PT agora que tá rodando, que é a tal da política do contra-cheque.
1: Oi? Como é, homem?
4: A política do contra-cheque.
1: Deixa de brincadeira.
2: Como é isso?
4: Eu fui apurar essa informação e me deparei com algumas coisas que me surpreenderam. E sabe qual é o grande, a grande questão aí? É que dirigentes do PT hoje estão tendo que escolher. Ou ficam no governo Lucas Ribeiro, ou abandonam seu cargo na direção do PT. Porque a resolução interna do Partido dos Trabalhadores na Paraíba não permite que você acumule a direção...
1: Um cargo de diretor no PT.
4: Isso.
1: Com um cargo comissionado. Se houver cruzamento, tem que se deixar.
4: Exato,
1: uma coisa.
4: Exato, tem que escolher ou um ou outro.
1: Mas
4: tu
1: tem dúvida que o cara vai escolher o Mané Miau,
4: o Curumim. Fabiano, figuras históricas do PT. E assim, vocês vão começar a notar pelas nomeações no Diário Oficial do Estado. E quando dirigentes anunciarem que estão deixando o partido. Tem figuras históricas do PT que nos próximos dias vão deixar a direção, eita, cargos estratégicos.
1: Não, conte logo.
4: Para escolher
2: um cachê. Diga o nome.
1: Logo.
2: Diga o nome.
4: Meu amigo, quem começa a missa não pode entregar o texto todo, não.
1: Rapaz, por falar. Medo não, deixa eu entrar no tema aqui, homem. Eu queria que você entrasse, Cláudio. Por falar em PT, e aí vamos tentar fazer um contato com o veneziano, daí que ele pediu para entrar, por falar em PT, e aí eu me surpreendi, porque é um dos mais renomados jornalistas do país, é um dos mais respeitados furões, que chama-se Lauro Jardim. Eu certa vez almocei no Mangá em Brasília, eu, Cássio e Lauro, Cássio ainda governador do estado, e ele me disse uma coisa que eu não esqueço nunca. Ele disse: eu tenho mais ciúmes de minhas fontes do que de minha esposa. E por que ela almoçava com o Cássio? Nós tínhamos saído de uma audiência com Lula, eu estava com o Cássio, Alex Filho foi com a gente, e Carlos Alberto de Oliveira Andrade, o saudoso Caoa. Que ele estava com a intenção de construir uma fábrica na Paraíba. E o cara sabe, o jornalista sabe, que quando o cara tá com o presidente, ele tem alguma coisa para trazer o furo. Aí ele disse: ó, Cássio, eu tenho mais ciúme de minhas fontes do que de minha mulher. E minha moeda de troca é informação. O cara extremamente preparado. E eu estranhei quando foi Lauro Jardim, que deu a informação. Mas eu lembrei que ele dizia o seguinte: minha única moeda de troca é informação. Ou seja, tem uma fonte hoje mais forte no Brasil do que o presidente da Câmara? Para colocar o que quer, que está em pauta, para dizer a ele o que é prioridade. E, minutos depois, pode botar. Então, eu confesso que eu tinha Lauro Jardim numa cota de um homem sério e correto.
4: Lauro Jardim é aquele que ameaçou ser espancado
3: pelo...
1: Era o grande editor da revista do Radar da Veja, foi pro Globo. E ele me disse nesse almoço no Mangá e com o então governador Cássio que a moeda de troca dele era notícia. E eu me espantei, porque, bicho, peraí. Um cara como Lauro Jardim dizer isso é porque tá prego batido e ponta virada. Até disse, olha a minha inocência, até disse a veneziano, é Lauro Jardim, meu irmão. Ou seja, aí eu tenho o telefone do presidente nacional do PT,
3: o Edinho Silva,
1: que quando eu liguei, ele falou: Fabiano, olha, eu não tenho que estar repetindo isso todas as vezes, porque eu já falei com a sua companheira da Paraíba, Jaceline Marques, há cerca de um mês, rebatendo esse tipo de mentira. Eu botei fake news na matéria para ficar mais elegante. Essa é a segunda vez que eu tenho que desmentir isso.
2: Já tá chato isso.
1: Tá, meu irmão, o PT tem dois projetos para o Senado na Paraíba. É veneziano e João, é João e veneziano e acabou. Agora, eu não vou estar toda vida que alguém plantar uma notinha tá desmentindo? Eu sou presidente nacional do PT, amigo. Tenho que cuidar de todas as grandes alianças do Estado. Estou lhe atendendo por deferência. Porque eu conheço um pouco sua história, os colegas do PT já me falaram de você. Mas eu não vou ter que estar toda a vida que Hugo Mota, que Nabô plantam a notinha, eu tenho que estar respondendo? Esse é o ponto final disso. Tá bravo com o Cláudio Jardim. Bravo. Esse é o ponto final. Eu não vou mais juntar pedra para doido jogar na lua. Eu já estou cansado de dizer que o projeto é de João, Veneziano, Veneziano e João. E o pior é que os colegas da Paraíba todos mantiveram a fake news de forma, água por favor, coordenada, de forma coordenada,
2: para plantar a sementinha,
1: mesmo,
2: né?
1: Com o desmentido do presidente do PT, e Lauro Jardim sequer fez a sua retratação, porque Edinho Silva é um cara extremamente acessível. Por que ele não ligou para Edinho Silva antes de publicar a nota?
4: Para confirmar então, a informação.
1: Ô Lauro, eu sei que você não vai ouvir nunca esse áudio, meu irmão. Mas eu tinha você numa cota de um homem sério, correto, de um grande jornalista. Eu disse isso a Veneziano ontem. Senador, seja bem-vindo. Eu acho que o senhor também está meio chateado com esse tipo de coisa, de ter que estar a imprensa da Paraíba desmentindo o que não é verdade. Bom dia.
5: Bandido, bom dia, meu irmão. A você, a Dai, a Ednei, a todos os amigos e amigas nesse início de semana. Eu te confesso, meu irmão, que eu te atendi porque era você. Logo pela manhã, você antes de ligar, você mandou mensagens. Eu tinha recebido mais cedo, inclusive por vias de um amigo em comum, essa matéria. E eu respondi a ele. E posso dizer quem foi, não há problema nenhum, até porque ele não está mais na política, mas é um torcedor do nosso projeto, foi o ex-governador Cássio Cunha Lima, que logo cedo da manhã mandou para mim e eu disse a ele: governador, você é matéria plantada. Agradeci, porque ele colocou em tom de preocupação, em tom de novidade.
1: Sabe por quê,
5: Bené?
1: Sabe por quê? Eu estava dizendo aqui antes de entrar no ar, porque eu já almocei com o Cássio lá no Jardim, no Mangá em Brasília, e o que ele passa nas conversas é que é um cara que não erra, que é intocável, e sequer um cara como Lauro Jardim, um cara como Lauro Jardim não poderia ter ligado antes para Edinho?
5: Poderia. E o pior, deixe-me dizer a vocês, porque eu não disse ontem, porque não quero, meu irmão. Eu confesso a ti, inclusive alguns outros companheiros da imprensa paraibana, dois ou três, me ligavam surpresos, e eu dizia: amigo, eu não falo mais sobre esse assunto. Eu não sei se o tom de eu responder assim pode ter parecido deselegante, mas isso já cansou, meu irmão. Eu nunca vi uma matéria ou um fato, entre aspas, ser trazido tantas vezes, a não ser por força, e aí me chama a atenção, de um desespero da parte da candidatura do ex-prefeito de Patos, que tenta se sustentar de todas as formas. Porque isso vem desde o ano passado. E aí, convenhamos, o que o presidente Edinho Silva lhe disse tem certa razão. A dele não mais se submeter a ter que ficar menos de um mês, ele estava na Paraíba comigo, em matéria trazida por todos os meios de comunicação do nosso estado, a partir de você, porque foi através de vocês, Jacilene, há 2 meses, algo a mais.
1: Porque ele me disse ontem, claro, mas eu tô. Meu irmão, eu tô cansado de desmentir algo que não tem nem lógica. Que não tem nem lógica.
2: Tá ficando chato já, né?
1: Fabiano, eu fui na
2: coisa repetida, fica moendo a mesma coisa.
1: Mas o que nós queremos é o seguinte: bicho, cadê a responsabilidade da maioria da imprensa paraibana de ouvir o outro lado?
2: É só pra plantar a sementinha.
5: Não tem, meu irmão, não tem. Quem teve a preocupação jornalística foi você de ir buscar na fonte. É por isso que eu quero lhe agradecer e lhe cumprimentar. Você, leia-se ao time, porque tem a preocupação de buscar na fonte se há nesses fatos.
1: Eu conversei com um colega ontem, Veneziano, Eu disse, não, hoje é domingo, não deu para checar. Eu disse, meu irmão, o jornalismo não dorme, não.
3: É 24 horas e senador Cláuber Bezerra falando aqui. Seja bem-vindo mais uma vez. Há dois meses, quando Jaceline trouxe aqui, ele trouxe uma longa, não foi um pedacinho de entrevista, foi uma longa entrevista com o Edinho, com o presidente nacional, e ele reiterou, disse, na Paraíba, nós temos prego batido e ponta virada. Não tem discussão. Veneziano historiou tudo. Veneziano sempre esteve do nosso lado, é líder do nosso governo no Senado, etc, etc, etc. João, por toda a sua correção no governo com a gente, então afastou qualquer tipo de exploração. Então, a partir disso...
5: Mas você quer...
3: Sim. Pois não.
5: O pior, meu irmão, o pior, me perdoe, que eu ia fazendo alusões há 10 dias, nessa semana que passou, que foi concluída sábado, nós ficamos nos estados, né? As nossas reuniões, elas foram
3: estaduais,
5: semipresenciais, né? Elas foram da presença remota, tanto nas comissões como em plenário. Na semana retrasada, não, eu estava em Brasília. Pois bem, eu fui para uma solenidade, vocês se lembram do lançamento do programa de investimentos para a segurança por parte do presidente Lula.
3: Sim.
5: Quando estou saindo do Palácio do Planalto, recebo um telefonema do jornalista consagrado, jornalista Lauro Jardim. Atendo como atendo a todos, depois não, mande as ordens. Senador, há algum fundamento sobre a possibilidade do senhor não receber o apoio do presidente Lula? Eu disse, zero, Laura. Não existe isso, nunca existiu. As tentativas que houve foram tentativas no sentido de querer dar sobrevida a um projeto, mas isso não tem nenhuma referência acreditável. E coloquei, se você desejar, pergunte se não acessar o presidente Lula, mas a todos aqueles que estão trabalhando a estratégia política local de cada estado, Gleisi Hoffmann, Wilson Santana, Edinho Silva, presidente, eu estou lhe dizendo que não há porque todos estes, inclusive há um mês, o próprio presidente Edinho Silva, quando nos visitou na Paraíba, foi categórico. E eu não iria dizer a você, Laura, aquilo que poderia ser desmentido logo em seguida. Então, é zero chance do presidente, que sempre externou a sua confiança em nossa candidatura e sempre externou por laços de confiança pessoais em mim, ele não vai mudar. Tudo bem, aí ele agradeceu e disse, é porque chegaram aqui algumas informações dando contas de que o presidente Hugo Mota estaria fazendo acenos para uma aproximação e que esses acenos de aproximação, em razão destas ou daquelas outras matérias, destes ou daqueles outros procedimentos, poderiam suscitar uma mudança de posicionamento do presidente Lula. Eu disse, Lauro, é zero chance. Então, essa mesma pessoa que há 10 dias, 11 dias, fez esse telefonema comigo e eu passei para ele todas essas informações, foi o mesmo que ontem trouxe, ou anteontem trouxe, sem absolutamente fidedignidade com a fonte que lhe apresentou, entre aspas, essa informação.
4: Veneziano?
5: E lamenta, principalmente, sabe o que, Fabiano? Isso que você disse. É a reprodução. Ou seja, é feito para isso mesmo.
1: Não, é um release só, espalhado para todo mundo.
2: Isso pronto. Joga,
1: só fazer, vai ter a rodada de entrevista ainda. Só fazer um acordo. Eu e Vené e os companheiros de bem da imprensa que não estão contaminados com a estrutura de Hugo Mota, nem com a estrutura de Fred dos Ois Bugaiado. E quem, os nossos colegas sabem, Fred Pinto, é Pinto Fred?
2: Vá devagar.
1: Fred Pinto, que agora virou galo, né? Virou galo.
2: Vá devagar.
1: Até tem um zoinho bem bonitinho. Menino. Os que não estão comprometidos com a agenda de Fred, tudo bem, mas os que fazem jornalismo, vamos fazer uma coisa, vamos deixar de moer esse assunto, que acabou e não tem mais lógica nem discutir isso. Vamos fazer o senhor, né, os colegas, nem responder mais isso.
5: Eu não vou mais, não, meu irmão. Eu não confesso a você que eu não vou responder a você pela atenção que.
4: Ô, Fabiano, e minha pergunta era justamente nesse tema, Veneziano.
5: Dedê também mandou para mim, eu digo, meu irmão, eu não vou ficar mais remoendo isso, não.
4: Veneziano.
5: Santos me ligou, disse, meu irmão, não toque nesse. Lúcio Flávio ligou para mim. O professor Flávio Lúcio ligou para mim. Eu disse, meu irmão, por gentileza, não vamos mais tocar nesse tema, porque eu não aguento mais isso.
3: Só fazer para discutir uma
5: fake. Se eu responder, se eu responder, se eu responder esse tema, dá uma ideia de que eu estou inseguro.
1: Isso, isso.
5: Não vou mais ficar.
2: Mas deixa...
5: porque toda vez eu tenho que dizer.
1: Foi a mesma coisa que Edinho disse. Se eu tiver que estar toda semana...
5: Exatamente.
2: Mas deixa eu lhe perguntar uma coisa, Veneza.
5: Ele até secamente ontem me respondeu. Quando eu mandei novamente para ele, ele disse, pô, Veneza, de novo, meu irmão.
2: Agora deixa eu lhe perguntar.
1: Ele tá puto com isso.
2: Agora deixa eu lhe perguntar uma coisa. É, você...
5: razão, né? Dá uma ideia de que a gente desacredita nele, né?
2: Mas você vê isso como uma forma de desespero da oposição, é? E querer o apoio de Lula? Por quê?
4: Ô, veneziano, inclusive...
5: Os números mostram, né?
2: Por quê? Esse desespero todo de querer o apoio de Lula. Será que ele não tá engrenando nas pesquisas? É o quê? Você vê Nabo fazendo isso?
5: O quadro, o cenário mostra as dificuldades de quem... tem uma candidatura que não é uma candidatura gestada de forma natural, mas artificializada, imposta por força dos instrumentos que dispõem as mãos, e com tantos instrumentos, com tantos meios incontáveis, sejam esses legítimos, lícitos, ilícitos, enfim, existe um certo limite, né? Existe um certo teto. Eu não sei o dia da manhã, até porque não existem eleições que nós saibamos os resultados antecipadamente. Mas é nítido que esse processo é um processo de quem quer se agarrar a todas as situações para tentar dar vida a uma construção artificializada de candidatura.
1: Edney.
4: A minha pergunta era justamente nesse sentido, veneziano, porque você tem há muito tempo falado a respeito da força das emendas e como a máquina tem gerado aqui esse tipo de informação. Porque se a gente analisar, como Dayana, Fabiana e Cláudia já colocaram aqui, um dos maiores beneficiários dessa informação, dessa manchete, seria o pré-candidato ao Senado, Nabor Vanderlei. Essa força das emendas vindo do Congresso tem correlação, veneziano?
5: Tem, meu irmão. Eu tenho emendas indicadas. Todos nós parlamentares temos emendas a indicar e já indicadas. Mas uma coisa são estas emendas que são sabidas, conhecidas, e que eu, por exemplo, tenho muita tranquilidade de dizer, porque não há nada a esconder sobre os beneficiários, municípios administrados por prefeitas e prefeitos, seus pleitos, as suas demandas e aquilo que nós indicamos e os objetos para os quais essas emendas serão utilizadas. Mas existe, junto a essa condição de apresentarmos emendas, outras situações e outros orçamentos que são manipulados pela estrutura de quem está à frente da Câmara dos Deputados. E isso fez com que uma candidatura do nada surgisse. É legítima? É, porque você pode ser candidato ao Senado, pode ser candidato a deputado estadual, tendo condições de elegibilidade, tendo a idade que legalmente lhe é exigida para determinadas funções e cargos, você pode se apresentar. Agora, a maneira de se apresentar e como constituir uma busca, o que está se vendo na Paraíba, me perdoem. Não é uma conquista de cargo. Eu vou pedir o voto a vocês. Eu vou tentar conquistar o voto de vocês através de um trabalho que eu fiz. Mas existem candidaturas que querem dizer o seguinte: quanto é o seu voto, porque eu quero esse mandato. Eu tenho condições, tenho recursos, tenho orçamento. Existem aqueles orçamentos que são lícitos, republicanos, e aqueles que não são passíveis de serem conhecidos, estão encobertos até determinados momentos, vocês sabem muito bem do que eu estou falando, e aí a turma diz assim, não, todo e qualquer mandato tem o seu preço. Qual é o preço? Eu quero comprar porque eu tenho aqui recursos para comprar um mandato de senador ou um outro tipo de mandato. Não quero fazer isso, não faço isso por questões de convencimento, por questões de princípios. A política que eu sempre exerci nesses 32 anos, bem sabem os senhores e as senhoras, as disputas que eu tive aqui para conquistar mandatos. Agora, enfim, eu vou dar ponto final nesse assunto. Lhe agradeço a equipe. Os cumprimento, porque vocês não distinguiram Vené, se era domingo pela manhã ou dia Vené, de semana para ir buscar a fonte.
1: Ô Vené, você conhece o Cocadinha de Sal, sabe quem é? Minha fonte, aquela bem maliciosa, né?
5: Sim.
1: Ele mandou uma música aqui e disse, essa é um torpedo musical para Fred Pinto. Eu não estou entendendo nada, eu não sei nem quem é Fred direito. Mas que música é essa, Cocadinha?

0: gostosa.
1: Ô, Paraíba boa, senador, agradecer a
2: um abraço,
1: meu. Eita, cocadinha de sal, escroto. Um abraço, senador.
2: Um abraço, boa semana, obrigado e
3: desculpa. Um abraço. Tudo
1: de bom. Forte abraço, 7h50. É moído, a política da Paraíba tem moído pra não acabar nunca.
3: Aí vou, ele é pra amadores, não. Eu vou dizer uma coisa, eu já tive dissabor com o Lauro Jardim, quando eu fui coordenador. Quando fui coordenador de comunicação da vice-governadoria do Distrito Federal, notinhas tipo essa, sabe? Que ele, tipo essa.
4: Essa é semelhante.
3: A gente teve que desmentir duas vezes.
1: É bom dizer o seguinte, que às vezes é o próprio Lauro que assina as notas.
3: Uhum.
1: Mas ele também tem uma equipe.
3: Tem equipe.
1: Foi o que ele disse na época. Mas nenhuma nota passa sem ter o crivo dele.
3: A época ele disse, não, eu não escrevo sozinho, não sei o quê.
4: Não, mas o negócio
3: mas, é assim, não, claro. E aí você vê que só são grandes players, né? Que né? Ele só erra com os grandes.
1: Deixa
3: né?
1: Eu pedir um favor aqui.
4: Deixa eu mandar um abraço aqui pro vice-prefeito lá de Serraria, Augusto, que tá acompanhando o programa. Deixa eu mandar também outro abraço pro meu amigo Rudinei Araújo. Que também está acompanhando
1: Rudinei
4: aqui o programa.
1: Araújo,
4: cheiro, ele quer
1: esse. Do Rádio Paraibano. E apresentador
3: é
1: do...
4: Panorama. Junto com o meu amigo Alvinho.
1: Alvinho que é o potinho de veneno.
4: Potinho, é. Venenoso.
1: Eu estive num podcast deles. Eu acho que nem tem mais um podcast. Logo no início do podcast. Beleza, esse cara é uma figuraça. Ó, vai aí no Instagram, Venilson. Procura aí o... Instagram de Messinho Lucena. Mais uma vez, de novo, repetitivamente, de novo, mais uma vez, Messinho em um evento, tira foto ao lado de Nabu Vanderlei e coloca no Instagram. Não é a primeira vez. Nem a segunda, nem a terceira.
4: E qual é a dúvida?
1: Não, eu só tô dando sinais, né?
4: Os sinais ali tão claros.
1: Os sinais.
4: Tão transparentes.
3: Oh, será?
4: Não tem que será não. Ele estava aqui, homem, sentado. Ele falou que nem ele, nem o pai votava.
5: Mas combinaram com mas Léo pode, a respeito disso?
1: Mas pode ser em André.
4: Em João.
1: Em André.
4: Hã?
1: Pode ser em André.
4: Será? Ele pode... não gravou aqui não, é porque não
1: gravou,
4: falou.
1: Mas também não tirou.
3: Não tirou.
4: Agora, sim.
1: O que me deixa, aí eu aponto uma coisa lógica, porque achou?
4: Ele tá procurando.
1: É a primeira foto, só que é a segunda no carrossel.
4: Não, rapaz. Segundo,
1: não é o primeiro, nem segundo, nem terceiro. Então isso é o que, Zé Fernandes?
6: Não.

0: Rapaz, sumiu.
1: Sumiu? Eu tô vendo isso
0: agora. Meu nome é Tchau. Acho que ele sabia que ia dar essa...
1: Ia dar imprensado,
0: viu? Eu tenho uma informação exclusiva sobre isso, viu?
1: Será que é imprensado?
0: Léo só decide nas vésperas das convenções. Ele já tomou essa decisão. Não vai anunciar antes. Ou seja, lá para entre o dia 15 e 30 de julho é que ele vai definir o apoio.
2: Então, o Grupo Bezerra só vai se definir perto das convenções, é isso?
0: Agora, é. Agora deixa eu fazer uma pergunta. Claro, deixa eu fazer uma
1: pergunta. Pelo amor de Deus.
0: João estava ontem em Bananeira, não? João Azevedo? Porque João gosta muito, tem uma casa em Bananeira.
1: Eu só sei que só deu um negócio do relógio lá.
0: Eu sei que o Léo ontem estava em Bananeiras.
3: Léo estava.
0: Passou o final de semana em Bananeiras. Será que João Azevedo tava, porque João é louco por Bananeiras, né?
3: Yeah.
0: Aquele friozinho. Quem não gosta de Bananeiras?
1: É bom demais.
0: Aquele friozinho gostoso, né?
1: Eu sei,
0: um vinhozinho.
3: Só agora me chegou a informação aqui, viu, que...
2: Rapaz, nas últimas 24 horas, João Azevedo não publicou, foi nada.
1: Ele publicou um negócio do relógio lá, desmentindo, estavam falando que o relógio
2: era... Não, mas eu tô falando dos isto, eu dizia onde ele estava, passo a passo.
0: É um desespero de setor de oposição.
1: Eu nunca vi um negócio daquele,
0: homem. Que porra tem a ver um relógio que não é Rolex? O cara não conhece de relógio.
1: Mas disseram que era um Rolex, avaliado em 160 mil.
0: Não, aquilo ali... É um relógio nacional, a marca nacional.
1: Ele disse.
0: Que como a Casio, como o várias marcas fazem modelos réplicas do Rolex. A Rio Cidadão não é falso também. Que ser falso também é crime, seria um crime, né?
3: É.
0: É uma marca, repito, que é brasileira, que fazem... modelos
1: similares,
0: parecidos. Não, a Casio mesmo tem uma coleção de relógios idênticos aos modelos Rolex.
3: Ô, Fabiano, eu recebi uma informação
1: besteira,
3: aqui,
1: né?
3: Viu? Só pra gente fechar aqui, uma fonte me disse assim, olha, Nabor não participou do ODE e nem das inaugurações. Ele encontrou Lucas no hotel, nos bastidores. Nada de eventos públicos. E também João nem foi a Patos. E Hugo não estava no Brasil. Então, assim, se blindaram pelo menos nessa aldeia de Patos.
2: É aquilo que eu estava dizendo.
3: O Hugo não estava no Brasil.
0: Mas ele não viajou no avião do Cabo...
3: Não sei. Porque esse povo tem uns amigos bons. Pode ter sido, né? Obrigado, viu, minha fonte?
0: Foi naquele...
3: Minha fonte estava lá e viu.
0: Estava na Bet?
3: Minha fonte é jornalista.
2: Passou no raio-x a bagagem?
0: Acho que passou. Vamos aí, minha gente. Quem tiver em Bananeiras, que viu ontem João tomando vinho em algum lugar...
1: Léo tava lá,
0: me diga, Léo tava descansando em Bananeiras.
3: Tava em Bananeiras.
0: Ó, lembram daquele assunto polêmico que eu trouxe aqui de um vereador de Cabedelo?
3: Sim.
0: Viu, Zé?
1: Quem é?
0: Venilson! Acorda pra tomar gagal.
1: Ui.
0: 8h57. Não é especulação, não, é fonte. O presidente da Câmara Municipal de Cabedelo reuniu os responsáveis pela segurança interna da Câmara, que acompanham todo o monitoramento, que são vários, tem vários expedientes, e deu uma chamada. Chamou na chincha. Ou seja, é a prova que o vídeo é verdadeiro. Como é o nome do presidente?
3: José Pereira.
0: Eu quero saber quem vazou o vídeo.
1: Eita.
0: Se não me disser, eu vou demitir todo mundo. Puto. Presidente P da vida.
1: Certo.
0: E ainda tem a gente acusando que seria o presidente. Rapaz...
1: Ele tem que chamar o feito à ordem mesmo.
0: Isso.
1: Um negócio desse dentro da Câmara, o cara abusando de um adolescente...
0: Mas ele tá... Nessa reunião com a turma da segurança, foi pra dizer, ó, se tudo que acontecer aqui nos bastidores for vazado, como vocês vazaram esse vídeo, vai dar problema. E até o próprio filmado chegou pra o dito cujo, né? O dito cujo chegou só, sei que não foi o senhor, mas sua equipe aí de segurança, de vigilância, vazou esse vídeo. vazou essa informação. Então, amigo, é preciso que alguém esclareça isso. Agora, que o vídeo existe. E amanhã nós vamos trazer detalhes sobre esse assunto. Vamos ao intervalo comercial. O presidente da Assembleia Legislativa da Paraíba, Adriano Galdino.
1: Vai ser polêmica, viu?
0: É, eu gosto de entrevistar a Adriana, que ele não deixa de responder
3: absolutamente nada.
1: Sincericídio puro.
0: Mas hoje eu quero falar um pouco, saindo do rame-rame da política, da nova programação da TV Assembleia e um feito inédito que a Adriana terá um legado para a vida inteira, que é agora o Enem, transmitido por toda a Paraíba em um canal aberto pela primeira vez na TV Assembleia. E 20 programas novos, 3 aulas inéditas por dia. Preste atenção no que a TV Assembleia... João Pessoa, qual canal, presidente? 82. 8.2, perdão. 3 aulas inéditas por dia em 3 horários, de segunda a sexta, com revisões no fim de semana, material de apoio virtual de graça. É um feito inédito na casa de Epitácio Pessoa. Mas nem tudo é flores. Nós também vamos tocar
1: fogo, não? Vai tocar fogo?
0: Vai tocar fogo,
1: fogo no parquinho.
0: Quando
1: fogo
0: ele
1: parquinho.
0: Fala, meu amigo, é um homem que não tem papas na língua.
2: E o bom é que você pergunta, ele não se esquiva, viu?
0: Nenhuma vez.
1: Valdir Nunes, lá de Pombal, tá aqui na escuta.
3: Eu já tava anotado
1: não
3: aqui,
1: saia,
3: viu?
1: Daí não, nem vocês que estão acompanhando aqui pelo
3: um abraço,
1: YouTube.
3: Abraço, Valdir.
1: Porque o negócio moído vai ser grande depois do intervalo. A gente volta daqui a pouco,
3: daqui a
1: viu?
3: Pouquinho.

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4: Vamos embora, agora são 8h10, 8h10, de volta para o Paraíba Boa, para toda a Paraíba. Nossa conversa hoje é com o presidente da Assembleia Legislativa, o mais longevo de toda a história, talvez o mais longevo do Brasil, né? O que mostra a habilidade política de Adriano Galdino. Não é pouca coisa, não. Eu acho que no Brasil é o mais longevo em mandato de presidente. E ele fez um comentário ontem, eu acho que não foi ontem não, foi esses dias, que eu fui estudar, porque ele é bom de conta e bom de análise. É um dos poucos da Paraíba que faz contas. De que o bolsonarismo na Paraíba tem teto. E as duas cidades onde o bolsonarismo é mais forte é Campina e João Pessoa. Marcelo Queiroga obteve no primeiro turno em João Pessoa 21,77% dos votos. Tô falando em João Pessoa, onde o bolsonarismo é fortíssimo, tá? Aí eu vou aqui para o segundo turno. Ele teve 36% do segundo turno em João Pessoa. Ou seja, o teto do bolsonarismo na capital. Quando você faz de Cachoeira dos Índios a Cabedelo, você tem esse... Vamos aqui o exemplo do candidato de Bolsonaro em Campina Grande, que era Bolinha, não é isso?
5: É, Arthur Bolinha.
4: Nosso querido Bolinha, que era o candidato de Bolsonaro. Bolinha teve 7,16% dos votos. Campina Grande. Enfim, amigos, é mais ou menos isso. Presidente, seja bem-vindo. Prazer recebê-lo aqui no Paraíba Boa.
5: É um prazer, uma alegria para mim estar dialogando com vocês aqui no O Paraíba Boa, com todos os seus ouvintes. Comentar você, Fabiano, o Ednei, o Glauber, a Dayana, Ingresson Derzi. Quem é o cidadão com esse nome aqui?
6: É você? É o produtor do programa.
4: Não, é o produtor.
5: É o produtor. José Fernandes, o Venilson Azevedo, o Zito Alves e a Ana Beatriz, a todos vocês, meus
4: presidente,
5: cumprimentos.
4: Eu queria começar fora da política.
5: Vamos para a luta.
4: A TV Assembleia, já abraçar aqui José Maria, secretário de comunicação da Assembleia, que diante das recomendações do presidente, obviamente, Adriano chamou Zé, pediu para dar uma sacudida na TV Assembleia, que hoje tem 20 novos programas. Eu acompanho, sabe, presidente da TV Assembleia, e aí eu percebi algumas mudanças. Por exemplo, assim como as grandes TVs do Brasil, hoje a TV Assembleia tem uma voz padrão. Talvez Adriano não tenha entendido isso. Mas todas as vinhetas da TV é com a voz de um cara só. 20 programas novos e o mais importante, o que faz a Adriana entrar na história. Isso é entrar para a história. Porque muitos alunos, homens e mulheres que não têm condições de sair para estudar por conta de vários e vários percalços que a gente conhece, a Assembleia vira a primeira TV aberta da Paraíba com 3 aulas inéditas do Enem por dia em 3 horários de segunda a sexta. Mais material de apoio virtual de graça. E só quem sabe o que é isso é quem não tem condições de pagar um cursinho. Né? Porque as condições financeiras dos paraibanos nós conhecemos. E daqui, tenha certeza, dessas aulas aqui, Adriano vai, com esse gesto dele, tomara, viu, presidente, que isso vire uma política da Assembleia. Eu acho que é até bom o senhor entrar com um projeto de lei para garantir isso como política daqui para frente, viu, Zé? Para que isso seja uma política da Assembleia, independentemente do presidente que vem assumir em 2900 em Guaraná com Olha. Que é um presidente que pode entrar e dizer, não, isso aqui é uma marca de Adriano, eu não vou valorizar o que Adriano criou. A gente sabe que tem isso.
7: Isso é tão importante, José.
4: Não é isso, presidente?
7: Isso é tão importante que eu fiz, quando eu fiz vestibular em Campina Grande, presidente, lá no Gigantão da Prata, tinha um cursinho solidário para os alunos da rede estadual. E todo domingo, eu, minha irmã e meus colegas de sala ia para esse cursinho, que era gratuito, né? A gente não tinha dinheiro para pagar. E a aprovação da minha sala de aula, escola pública, estudei em escola pública e tal, foi muito grande devido a isso. Eu passei no vestibular, minha irmã passou no vestibular.
4: Minha preocupação é essa.
7: Isso, muito importante.
4: Isso tem que virar política da Assembleia, exatamente. Por lei, até porque Adriano termina o mandato agora. Eu repito, desse projeto, dessa ideia de Adriano, sairão muitos da vida errada e entrarão em cursos de direito, de medicina, de dentistas, de nutrólogos, de, enfim, esse é, na minha opinião, o grande marco, porque Adriano já disse aqui, que tudo, aqui nessa cadeira aqui que ele vai estar, que tudo que ele conquistou na vida foi graças à educação e ao estudo. Lembra como hoje.
7: Exatamente.
4: Que tudo, Fabiano, tudo que eu venci na vida foi graças à educação e ao meu estudo. E aqui agora ele faz chegar na ponta, numa TV aberta, o que falta para muita gente. Presidente, parabéns de verdade. Torço para que o senhor deixe isso com uma política pública garantida para agrado da TV Assembleia. Bom dia mais uma vez.
5: Bom dia, Fabiano. Sugestão já aceita. Já estou em contato aqui com o nosso secretário Albano para preparar esse projeto para que o curso preparatório do Enem seja uma política pública do Poder Legislativo paraibano. E não poderia ser diferente, como você bem falou. Eu sou fruto e sou produto da educação. Foi a educação que me deu as condições para eu chegar aonde estou hoje. Claro que a educação não só é educação na sala de aula, mas também a educação do lar. Né? Eu fui criado por 2 guerreiros, não só eu com meus 8 irmãos, fomos criados por 2 guerreiros que sempre priorizaram a educação. Apesar de poucos estudos que eles tinham, né? Minha mãe só tinha 1º primário, meu pai também, mas mesmo assim eles tinham uma visão muito forte sobre o poder da educação e a transformação que a educação pode fazer, não só nas pessoas, mas também na região em que vivem essas pessoas. Então foi acreditando nisso, e eu sou de uma geração que conselho de pai e mãe sempre foram sagrados. Hoje eu tenho uma crítica muito grande à geração de hoje, Cláudio, porque a geração de hoje tem muito jovem que prefere acreditar numa mentira da internet ou numa mentira de um colega ou de uma coleguinha do que numa verdade de um pai ou de uma mãe. E a minha geração, conselho de pai e mãe, era coisas sagradas, ninguém discutia.

0: garçom no Postinhos Clube e trabalhei também como empregado do mercadinho do seu Genário dos Santos, que por sinal está vivo ainda, 95 anos. Eu mando um abraço para ele se ele estiver nos ouvindo, é um guerreiro, né? E a partir desses ensinamentos de um outro refrão que ela dizia sempre, eu trago até aqui a minha pulseirazinha. Falar em pulseira, agradecer aqui a Fabiana, uma pulseira aqui de São Bento, agradeço aqui a sua gentileza. Mas eu tenho uma outra pulseira aqui que minha mãe dizia que se qualquer um dos filhos obedecesse essas três premissas, a gente poderia chegar onde quisesse chegar. Sonhar e acreditar nos sonhos, desde que obedecesse as três premissas. A primeira premissa era fé em Deus, a segunda, determinação, e a terceira é o saber. Com fé em Deus, determinação e o saber, qualquer um chega aonde quiser chegar. Essa é uma questão, é questão de acreditar e lutar para conquistar seus objetivos. Foi por aí que eu cheguei aqui, na condição de deputado, presidente da Assembleia. Todo mundo sabe que esse cargo que eu ocupo é um cargo, entre aspas, dos sobrenomes famosos, das grandes famílias tradicionais e políticas da Paraíba, perdão, mas eu venci esse desafio e cá cheguei. E eu digo também, Fabiano, que minha luta tem sido essa, contrariar a lógica, porque quando eu fui prefeito, né, quando eu fui candidato a prefeito, também diziam que eu não ganhava, porque os grupos políticos de Postinhos há 47 anos, né, se revezavam lá,
1: o maior gás para pessoas como o senhor, e no meu estilo também, é dizer, você não consegue.
0: Exatamente.
1: Parece que é um gás.
0: Me disseram que o cara
1: coloca naquele negócio do carro para o cara voar. Eu fui na Rádio Oeste da Paraíba, a primeira vez, pedi um emprego como pista de futebol, lá no Perpetão. Aí o diretor da época disse, meu filho, você não nasceu para isso, não. Vai estudar. 3 anos depois, José Nelo Zerinho Rodrigues, dono da Rádio Oeste, me chamava oferecendo o maior salário da imprensa sertaneja. 3 anos depois. Parece que é um foguete. Adriano foi desacreditado. Eu sei da história de Adriano por Laércio Cine. Adriano foi comunicar a Cássio no quartel que ele, quando estava disputando o Senado, acho que ali perto da Nego, não era, presidente?
0: Era ali, numa casa ali, perto do Tribunal Regional do Trabalho. Ali,
1: isso. Pronto,
0: ali
1: naquela, aí, Adriano, como é que está? Aí, Laércio, tudo bem, Laércio. Eu vim aqui comunicar a Cássio que eu sou candidato a deputado. Se você está doido. Porque você está doido. Está vendo que você não ganha. Outra vez foi desacreditado.
2: Subestimado.
1: Não foi assim essa história com o Cássio?
0: Foi, ele insistiu muito para que eu dissesse o que eu queria com o Cássio. Tinha muita gente na sala e ele queria que eu viesse outro dia. Eu disse, não, amigo, vá lá dentro, pergunta se ele me recebe. Se ele não me receber, eu vou embora. Eu vou vir outro dia. Mas vamos marcar, senão eu vou marcar, não. Porque qualquer dia eu apareço aqui. Aí ele foi lá, dentro da casa de espere. Aí eu fiquei lá, aí ele ficou insistindo. Mas diga o que é, se for alguma coisa aqui, eu vou logo
2: despachando,
0: agilizando aqui para não demorar e tal, não sei o quê. E foi insistindo, e eu tive a...
1: Cedeu.
0: Cedi. Aí eu disse, pronto, eu vou comunicar a ele que vou ser candidato. Aí ele fez aquele comentário que Postinhos tinha poucos votos, que eu só ia me endividar, que não ia conseguir, que era muito difícil e tal. Aí eu, para não dizer nada, disse assim... Lá é difícil ser secretário do homem aí, que só é um. Lá são 36.
3: Boa resposta.
2: Foi acertado demais.
1: Presidente, aí, no caso, foi sua história que levou a colocar o Enem na... Porque isso tem um custo,
0: com,
1: né? Tem
0: professores, certeza, eu
1: professores
0: quero,
1: que davam aula.
0: Com toda certeza, eu quero preparar os filhos do povo da Paraíba, da minha contribuição, para que eles possam se empoderar com conhecimento e conquistar espaço importante, né? Dentro de uma graduação, porque a Escola Legislativa já fazia isso. A Escola Legislativa da Assembleia já teve alunos que passaram em medicina diversas vezes. Teve diversos alunos que foram aprovados em medicina e outros cursos que têm uma dificuldade maior. Mas agora a gente ousou mais ainda, com os cuidados e com o gênio criativo do nosso amigo Zé Maria. Nós criamos agora o curso preparatório do Enem no canal 8.2, em 3 horários, de segunda a sexta-feira, para que cada vez mais a gente tenha condições de dar os filhos do povo.
1: Quantos
0: da Paraíba...
1: Quantos municípios, por exemplo, já aberto?
0: Olha, está quase... Tem 100... O pessoal daqui bota a antena para a televisão, né? Diz que está pegando em 180 e poucos municípios
1: da
0: Paraíba.
1: Tem antena lá no pico, aquele de Patos ali?
0: Exatamente. Tem

0: Jarbas. O Pico do Jarbas, só ali pega uma antena ali, um transmissor, pega uma região ali.
1: E o YouTube também.
0: 50 cidades. Mas porque é o seguinte, a ideia da cidade é porque nem todo mundo tem YouTube, nem todo mundo tem redes sociais. Quem tem redes sociais é no máximo no celular, que é o móvel. Não tem aquela em casa do Wi-Fi que liga na televisão. É isso que é TV aberta, sacada, TV aberta, meu irmão. Todo mundo tem acesso com ou sem internet.
1: É verdade.
0: Ou seja, e isso requer investimento.
1: Ontem eu
0: tem que contratar professores, editores, para gravarem aula, gente filmando.
2: Exatamente.
0: É, tem uma estrutura gigante. Tem que ter peito e coragem para dizer, vou gastar dinheiro com isso aqui.
1: Eu acho que
0: podia estar indo para gabinetes, que poderia estar indo para reformas. Pô, teve um que fez uma reforma na Assembleia que foi uma loucura. O gasto e depois não se viu para nada. Então você tira dinheiro.
2: Ontem eu vi também, não sei se estava transmitindo, se era pela 8.2, a festa do Bode Rei.
0: Transmitiu ontem,
2: não foi?
1: É.
2: Tava zapeando, eu vi, eu digo, que legal. Então assim, olha, cultura e educação nunca é demais.
0: Tem uma novidade, que o presidente Adriano Galdino e Zé Maria estão conversando com o João, que é o dono do São João de Campina Grande, que chama-se João da Arte Promoções, os maiores produtores de evento. Adriano e Zé estão dialogando com ele para a primeira vez na história uma TV aberta na Paraíba transmitir todas as noites do São João de Campina Grande em TV aberta. Ou seja, cidadão lá em Sabugi, São José de Sabugi, que não tem internet na televisão para assistir, porque são dois tipos de internet hoje no Brasil, viu, presidente? O do celular, que todo mundo pode gastar um dinheirinho, mas não tem condições de botar um Wi-Fi em casa. O que acontece? Você assiste numa telazinha pequena e, sendo em televisão aberta, não. Você está assistindo o maior São João do mundo. O presidente falou com o João da Arte Promoções, Zé Maria, pelo que eu estou sabendo, vai ter um encontro aí dos dois, um café da manhã, para formalizar isso. Agora imagine, São João de Campina Grande, o maior evento do mundo, numa TV aberta.
2: Show de bola.
0: Nenhuma TV aberta da Paraíba faz isso.
2: Exatamente.
0: Até por conta das complicações na grade. Enfim, é um São João.
1: E com intérprete de Libras, viu?
3: Importante.
1: Atender
0: o São João já tem, de Campina. E vai cobrir 20 cidades. É a abertura, 20 cidades. É o maior São João do mundo para todo mundo. O maior São João do mundo é o da Paraíba, não é só Campina. É um roteiro, né, presidente?
1: É
0: Bananeiras, Santa Luzia.
1: Patos.
0: Pocinhos.
1: Pocinhos,
0: Galante.
1: Todo canto é grande.
0: Quando soma todos, é o maior São João do mundo.
1: É uma festa no sangue.
0: É o estado. Então, 20 cidades.
2: É a festa mais popular do Brasil, né?
0: Vão cobrir o São João. Mas vamos falar agora... Em vez de TV, vamos falar agora de política.
3: Olha aí.
0: Política.
3: Coisa boa.
0: Presidente, o senhor é um dos nomes mais cotados para compor a chapa do governador Lucas Ribeiro como vice. Por várias condições. Primeiro, voto que aí distribuiria para alguns deputados aderirem ao projeto de Lucas, por exemplo, Aguinaldo tem hoje por baixo 60 mil votos. 60. Você pega...
1: Aguinaldo?
0: Não, perdão. Adriano tem hoje por baixo 60 mil votos. Por baixo. Se ele pega, vai para vice e tem 60 mil votos para distribuir com 6 deputados de oposição, garante a eleição dos caras. Ou seja, seria já uma adesão de vários... Né? Tem uma grande quantidade de prefeito que já vota em Lucas, mas se empenharia muito mais se ele fosse o vice. E tem o partido, que é o Republicanos, que partido. Hugo já disse que também pleiteia a vice. Presidente, isso está sendo discutido. O senhor teve as portas fechadas, só o senhor e o governador, tete a tete, cara a cara. Existe alguma conversa nesse sentido?
1: Para ser bem franco e sincero, nada, nenhuma conversa nesse sentido. Naquele dia que eu estava com o Lucas, eu estava na companhia de diversos outros prefeitos, foram 6 prefeitos que estiveram comigo lá, e todos, um a um, entraram, conversamos sobre uma pauta totalmente administrativa. Esse assunto de vice dentro da base do governo ainda não existe, ainda não foi conversado. Acredito eu que após as festividades do São João, a primeira, na segunda semana de julho, esse assunto venha à tona e de uma forma muito tranquila, cada partido da base será convocado para discutir o tema e cada um vai apresentar aí o seu argumento, os seus critérios, para que a gente possa ter uma chapa e um vice ou uma vice agregando a chapa de Lucas Ribeiro e para que possamos garantir a vitória de Lucas, quem sabe até no primeiro turno dessa eleição.
3: Na semana passada, Eduardo Carneiro estava aqui. Eu questionei a ele sobre essa demora nessas tomadas de decisões. E eu até falei o seguinte, presidente. Eu disse, se Adriano Galdino for convocado nos 45 do segundo tempo, ele vai aceitar? E aí?
1: Olha, esse tema eu só vou me posicionar quando esse tema for colocado na mesa. Eu não vou debater um tema que sequer eu fui convidado para fazê-lo dentro da minha base, dentro do meu governo, do governo que eu defendo. Então, é um assunto que eu só vou discutir quando ele chegar para mim na mesa.
3: E se demorarem demais? E se demorarem demais? Se eles chamarem só nos 45 do segundo tempo? Eu estou falando assim, porque Adriano é um homem que tem nome, que tem peso, que tem representatividade e vai deixar para chamar Adriano só no final, é?
1: Pois é, então, o critério e a regra da chapa passada, que teve Lucas como candidato, foi decidida já no segundo tempo, né? Já na prorrogação, talvez. Uhum. Então, talvez eles queiram fazer essa mesma regra, né, para essa chapa agora, aguardar os acontecimentos.
4: Mas tem um adendo aí. O senhor hoje é conhecido estadualmente, inclusive nacionalmente, pautando outras ações no STF, por ser o presidente mais longevo da Assembleia Legislativa. Mas o senhor esteve lá não somente por forças, mas por unidade. O senhor uniu por diversas vezes oposição e governo e chegou a ser reeleito por unanimidade. Hoje, a base de Lucas, ela precisa de consenso. Prefeitos que aderem a um projeto estão querendo ir para outro e meio que estão soltos no processo. Os prefeitos falam dessa unidade através do nome de Adriano Galdino. Não está na hora de construir essa unidade de vez na base governista, não, presidente?
1: Pois é, eu tenho, graças a Deus, eu tenho esse crédito, né, com a classe política. A classe política vem em mim, um político que tem credibilidade, que assume compromisso e cumpre, né? Então, eu, todo canto que eu chego, ontem mesmo eu estava no Balde Rei, talvez mais de 200 pessoas, a história vai ser vice, uhum. Meu vice, vai ser vice ou meu vice, pronto. Cheguei lá em São Sebastião do Buzeiro, a mesma história também. Então, todo canto que a gente chega, agora eu acompanhei Lucas na região de Patos, na região de Pombal, e também estive no Curimataú, em Pela Lavrada e também em Nova Floresta. E o assunto é o mesmo. Se eu vou ser vice, é meu vice, coisa desse tipo. Mas, graças a Deus, o meu nome tem essa aceitação, graças à minha postura de fazer política com muita transparência, assumindo compromissos e dizendo
4: um
1: que posso e que não posso.
4: O consenso traz musculatura, inclusive para a campanha de Lucas Ribeiro, que está atingindo um teto. E o governo quer vencer essa eleição ainda no primeiro turno. A indicação do nome de Adriano Galdino pode trazer essa virada de chave para a campanha de Lucas?
1: Olha, eu vou dizer uma coisa aqui que eu não... às vezes eu fico me segurando para dizer.
3: Então fala, então abra seu coração.
1: Se essa decisão... essa decisão do vice tivesse sido discutida lá atrás.
3: Sim.
1: E se por acaso tivesse me convidado. Até, é tanto sim, né? Se tivesse me convidado. Se eu tivesse aceito, o cenário da política da Paraíba teria sido outro.
3: O cenário,
1: eu digo com toda franqueza. Se lá naquela reunião da Granja, sim, quando eu desisti de ser candidato, tivessem ali, talvez me convencido, não sei, se eu estaria disposto a aceitar, não sei. Mas se eu tivesse saído dali com esse convite, com essa coisa externa, o cenário da política da Paraíba seria outro hoje. Por quê? Porque com certeza Felipe Leitão não teria saído da base.
3: Eita!
1: Com certeza. E quem ligou para mim de imediato, ela tem um gênio político assim, fora da curva, é uma pessoa que nos ensina todo dia lá na Assembleia. Quando eu saí daquela reunião da Granja, quem ligou para mim foi até para a Francisca Mota. Ela ligou para mim, eu atendi, está satisfeita, que ela sempre queria ver a união do grupo e tal. Aí ela disse, nem tanto, porque era para ter saído você daí já como vice. Eles erraram. E depois o tempo foi mostrando que ela estava certíssima. Se por acaso tivesse acontecido esse movimento, talvez Felipe não... Talvez não, eu tenho certeza que Felipe não estaria na base do governo hoje e, consequentemente, talvez nem Cícero teria saído da prefeitura.
4: Esse movimento aconteceu em novembro do ano passado, mas foi mais ou menos isso que eu entrevistei
1: o deputado. Isso aí são conjecturas que eu faço, mas dentro de uma lógica que eu acredito.
2: O convite, o senhor falando, eu me lembro do seu aniversário. O senhor reuniu, como o Ednei falou, o senhor é um político que consegue reunir todas as vertentes políticas da Paraíba. Mostra uma força, mostra uma unidade, uma coerência e a credibilidade que o seu nome tem. Daí perguntou, se lhe chamasse pela última hora, se o senhor iria. A chapa perdeu ou o grupo perdeu esse time de lhe convidar? Ou o senhor aceitaria, teria vontade de ser vice?
1: Olha, sinceramente, eu gosto muito do parlamento. E há uma possibilidade concreta de, no segundo biênio, eu voltar a ser presidente. Então, estou muito satisfeito na condição de deputado estadual e na condição de voltar a ser presidente do segundo biênio. Qualquer outro encaminhamento, qualquer outra mudança de rota, eu preciso dialogar com a base, entender o porquê, compreender e ver o que é melhor para mim ou para o grupo. Então, é uma questão de conversa, de entendimento e, sinceramente, eu estou muito bem na condição de deputado estadual porque vislumbro voltar à presidência no segundo biênio.
3: Olha, eu lhe admiro porque o senhor é um homem sincero. Olhando nos seus olhos, eu vou lhe perguntar.
1: Vamos para a luta.
3: O senhor sente, por parte de Aguinaldo, alguma resistência ao seu nome?
1: Não. E da minha parte também não.
3: Então essa definição realmente é de consenso do grupo. A gente poder virar essa chave aqui nessa entrevista.
1: Consenso do grupo, como assim?
3: Porque a gente sente que há um tipo de resistência. Porque assim, como você mesmo falou, devia ter saído da granja, não, eu concordo com a opinião da deputada.
1: Não, eu acho que é a estratégia dele, é a estratégia do grupo.
3: Estratégia de quê?
1: Porque copiaram o que aconteceu na eleição passada. Que o vice entrou no segundo tempo.
0: Pela primeira vez, o vice foi tão antecipado na Paraíba como o Diogo. Isso não acontecia nas últimas eleições. O vice de Ricardo Coutinho em 2010, Adriano sabe... que foi uma hora antes, o Romo Gouveia chorando. Cacinha, vai me lascar.
1: Eu estava lá nessa pergunta.
0: Isso, também estava. 2014, o vice de Ricardo saiu depois das convenções de Lígia. 2018, idem. 2022, o vice de Pedro também de última hora e o de João. Depois daquele discurso que Aguinaldo foi como candidato a vice, a senador desistiu lá na hora e indicou o sobrinho. Então, é muito cedo, viu, Daí? É só... Cícero foi quem adotou essa postura.
3: Eu entendo que vocês acham que é cedo, tudo bem. Mas eu tô falando de Lucas Ribeiro, que tá indo para uma disputa ao governo. Adriano tem uma história. Eu vi eu dizendo aqui o seguinte, Adriano, se eu tiver errado, só me corrija, viu, deputado? É o seguinte, se Lucas disparar nas pesquisas, eu falei isso aqui, ele vai colocar Rafaela Camarães, mas também... Se diz assim, ó, cai, ó, aí vai chamar reforço, e o nome do reforço é Adriano Galdino. E quando eu falo chamar nos 45 do segundo tempo, é sobre isso. Eu tô errada?
1: Tá certa, já tá. Então, nesse caso aí, eu já não vou ser mais convidado, porque eu acredito que Lucas vai começar a crescer com mais força nas pesquisas, né? Porque Lucas, cada vez mais que visita o interior, eu tenho acompanhado ele no orçamento democrático, é uma festa, é uma quantidade de fotos, de abraços que foge a regra. Até atrapalha o início do orçamento democrático. Ele fica, quando ele chega no ginásio, para chegar na mesa, é um tempo considerável, porque são muitas fotos, muitos abraços, enfim. Ele tem realmente um carisma muito grande e está muito bem por todo o interior da Paraíba. Então, presidente, se só a regra prevalecer, eu já estou fora, porque eu acho que ele vai crescer, presidente, politicamente e vai crescer nas pesquisas.
3: E se tu tiver que apagar o fogo,
4: você
3: está bom.
4: Se ele atingir o teto, então o senhor pode ir.
0: Lá atrás, aos 3, 4 meses, o senhor confirmou que teve um acordo para que o primeiro e segundo biênio, em caso de vitória de Lucas, seja do Republicanos.
1: Exato.
0: O senhor cravou agora que tem chances reais de ser o presidente do segundo biênio.
1: Exato.
0: Beleza. Mas depois disso, teve uma entrevista de Aguinaldo, que repercutiu muito, dizendo que não teve esse tipo de negociação.
1: Não, Aguinaldo, eu não vi essa entrevista em canto nenhum, não. Ele, o que ele disse foi que aguardar os eleitos e tal.
0: Isso, mas é praticamente dizer que...
1: Mas ele não disse isso não, até porque o acordo foi feito na presença de João Azevedo, que eu vou dizer quem estava lá presente.
4: Detalhe esse acordo aí pra gente, presidente.
1: João Azevedo, Hugo Mota, Murilo, Ronaldo Guerra, Daniela,
2: Ronaldo
1: Lucas, Felipe Aguinaldo e Felipe Leitão. Felipe também estava também. Né? Felipe Leitão também estava. Tá aí pra... Todos estão vivos aí para contar a história. Eu não minto, né? Então o acordo foi feito, né? E não só para o republicano manter a estrutura administrativa e manter a estrutura política. Ou seja, no acordo lá da Granja, ficou acertado que o republicano manteria a estrutura política, o que é a estrutura política, a Assembleia, como manter também a estrutura administrativa, quer dizer, os cargos e a secretaria que ele teria agora iria se manter...
0: Como no... educação, entre outras.
1: Exatamente, foi dessa forma que foi feito o acordo, e eu não tenho dúvida que será cumprido, porque eu acredito na palavra de Aguinaldo, de Daniel, de Lucas, de Hugo, de João Azevedo, de Ronaldo Guerra, do próprio Felipe, que estava presente, eu também, enfim. Todos nós estávamos lá e a coisa foi muito bem acordada, muito tranquila.
4: Isso com o tempo, republicanos?
1: Se a gente olhar com muita justiça, o republicano pediu pouco. Por quê? Porque vamos sair maior dessa eleição. A gente só pediu para manter o que tem. Nós vamos sair com o senador, que eu acredito na eleição de Nabu, que Nabu hoje tem 180 prefeitos. Quando esses prefeitos entrarem no jogo, Nabu dá uma subida nas pesquisas.
0: Não entrar ainda por quê, presidente?
1: É porque a campanha não começou. A campanha não começou, ainda não teve nenhum ato político, né, nas cidades para o prefeito. Meu candidato é fulano de Cicrano. Quer dizer, essa questão da política está na bolha, só está na bolha daqueles que fazem política todo dia. Uhum. Você sair daqui agora e perguntar a um cidadão ali...
2: Comum.
1: É um cidadão comum. Você sabe que você vai votar para senador e quantas ficou duas vezes... 80% nem sabe que vai votar duas vezes.
0: 75% dizem não saber ainda.
1: Pois é, então a bolha da política e esses assuntos está entre a gente que vive a política todo dia. O povão não tá ainda preocupado com a política, vai se preocupar agora com a Copa do Mundo, até o final do mês.
2: O São João.
1: Em julho começa a se orientar politicamente. Então, quando os prefeitos começarem a jogar e dizer um dos meus senadores é Nabu, eu não tenho dúvida que...
0: Mas já 180 já?
1: Já tem 180.
0: É manchete, viu?
1: Já tem 180 prefeitos.
0: O presidente disse que tem 180.
1: E isso aqui é uma opinião minha. Eu não tenho, não conversei isso
0: não
1: com o
0: Nabu.
1: Não
0: tem isso numericamente.
1: Não conversei isso com o Nabu, nem com o Hugo. É o que eu vou dizer aqui agora, para ninguém dizer que... Não, Adriano já antecipou... Não. Eu acho que Léo vai votar em Nabu e acho que Bruno Cunhalino também votará. Por quê? Porque as duas prefeituras estão necessitando de apoio...
0: De emendas
1: do governo federal. E quem melhor trafega nesse sentido é Hugo Mota.
0: O senhor tem alguma informação de bastidores para, pelo menos, especular isso?
1: Não, é questão de sobrevivência política, tanto de Léo...
0: É uma análise do presidente da
1: Assembleia. Claro. O Bruno aí está essa gestão
0: não,
1: dele...
0: Não, acho que Bruno já está resolvido.
1: Bruno está com essa gestão dele resolvido. Aí, carecendo de recursos, né? Uma aceitação baixíssima. Eu acho que a aceitação de Bruno não chega a 30% em Campina Grande. Eu acho que está entre 25% e 30%, e olha. E Léo também está... A gente começa a perceber que a prefeitura não está muito bem também financeiramente. Está precisando de emendas do governo federal para tocar seus projetos políticos. Quem é que pode dar mais?
4: Republicanos.
1: Nesse aspecto aí, quem é que pode dialogar nesse sentido?
3: É o Hugo Mota,
1: então... Repare bem, Nabu saindo com 180 prefeitos nesse interior, com mais o prefeito de Campina Grande e mais o prefeito de João Pessoa, ele disputa a eleição para ganhar.
4: Adriano, então como é que resolve? Se essa equação de Adriano realmente se concretizar, Campina Grande e João Pessoa, principalmente com Léo Bezerra, como é que o Republicanos vai resolver então a ciumeira interna? Porque isso é público e notório, entre João Azevedo e Nabu Vanderlei, uma disputa clara entre prefeitos. Prefeitos que estavam com um estão indo para outro, e que estavam com outro agora estão voltando o caminho. Léo, João, podemos dizer assim, que João contava com o apoio de Léo. Se Léo desembarcar com o Nabu, como é que o Republicanos e a base vai resolver essa, essa aquarela aí?
1: Ah, o governador João e o pré-candidato a senador estão muito tranquilos. Eu acho que ele está numa situação que ele vai desidratar um pouco, mas não consegue ser o primeiro. Essa briga vai esquentar pela segunda vaga. E tem dois cidadãos que vão brigar por ela, que é Veneziano e Nabu.
4: João desidrata, então?
1: Desidrata. João diminui. Daqui para a eleição, esse percentual de João diminui, porque alguns prefeitos vão fazer outras opções, etc. Mas ele, mesmo assim, consegue ser o primeiro. Quando as urnas se abrirem, ele vai ser o primeiro. Né, e essa segunda vaga vai ficar dividida entre Nabu e Veneziano. Eu acredito que Nabu seja vitorioso, mas será uma eleição apertada entre os dois.
3: E esse conflito que eu ia perguntar, interno, o acha, né? Não que atrapalha esse... não, o Lucas, não, esse conflito interno?
1: Não, isso aí você tá, eleição majoritária, com dois votos, tem essas coisas mesmo, isso não é de hoje.
2: O deputado...
0: Comercialzinho, senão a gente não
2: então bora para o comercial, na volta...
0: Depois do intervalo comercial, essa análise aí de Adriano mexe hoje com os bastidores políticos. A informação que eu recebi, não sei se João estava em Bananeira esse final de semana. Era bom a gente tentar saber disso, porque Léo passou também o final de semana em Bananeiras. Acredito que antes de tomar a decisão, Léo vai ao menos conversar com o governador João. Mas eu vou na linha de Adriano Galdino. Acho que já está prego batido e ponta virada. Acho isso. Mas depois do intervalo comercial, tem mais Adriano Galdino aqui no Ô Paraíba Boa!
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2: Fabiano Gomes. Muito bem, 8h54 minutos, 8h54, nosso entrevistado hoje é o presidente da Assembleia Legislativa da Paraíba, Adriano Galdino. Presidente, eu tenho uma informação que inclusive nós trouxemos aqui, acho que foi você que trouxe a informação, de que há um movimento suprapartidário de partidos nacionais de esquerda que estão lhe convidando para ser uma espécie de coordenador da campanha de Lula na Paraíba. E se a gente fizer uma análise real do fato, só tem duas pessoas que defendem Lula no Estado, que é Ricardo Coutinho e Adriano Galdino. Três, quem é o outro?
3: Veneziano.
2: Veneziano, pronto, três. Só que Veneziano é candidato a senador, não tem tempo de coordenar a campanha. Ricardo é deputado federal, Adriano tem uma eleição mais tranquila nesse cenário. É verdade, presidente, há esses contatos, há essas informações?
4: Que existe uma simpatia desse movimento político que apoia o nosso presidente Lula, no sentido que as pessoas reconhecem que eu faço essa defesa desde sempre e de uma forma diária do presidente Lula. E eu faço isso de uma maneira não só ideológica, mas fazendo uma interpretação da boa política. E pegando aqui o gancho do que aconteceu no Brasil, depois do Império para cá, nós elegemos 39 presidentes. Destes, 36 foram do Sul e do Sudeste. Então, esse pessoal, quando eleito, esse pessoal do Sul e do Sudeste, quando eleito, eles só investiram o dinheiro da nação, o nosso dinheiro, nas regiões Sul e Sudeste. Só mandava para o Nordeste as sobras orçamentárias. Uhum. Por isso que o Sul e o Sudeste têm políticas públicas muito mais avançadas do que nós. A gente perceber que o Sul e o Sudeste têm os melhores hospitais públicos, as melhores estradas, as cidades têm 99% de esgotamento sanitário e água, né? Yeah. Tem os melhores cursos técnicos, as melhores universidades públicas. Todas essas políticas públicas boas foram prioritariamente feitas e aplicadas no Sul e no Sudeste. E a gente do Nordeste ficamos sempre com o resto orçamentário. Quem quebrou essa lógica, não como eu queria, porque eu ainda acho pouco, né, que os investimentos do Nordeste eu ainda acho pouco, mas quem quebrou essa lógica de priorizar o Sul e o Sudeste foi o presidente Lula. E vocês aqui são bem mais jovens, mas quando o Lula falou pela primeira vez na transposição, por exemplo, o mundo quase se acaba.
3: Foi.
4: Né, porque se juntou a Globo, a Record, o SBT, a Bandeirante.
3: Até religiosos.
4: E o editorial todos os dias que a gente nordestino queria secar o São Francisco, que esse rio não pertencia ao Nordeste. Enfim, foi um rio que pertencia ao Brasil. Então teve um movimento religioso, artistas paraibanos, artistas pernambucanos, todos contra a transposição. Né? Até um bispo de Barra se acorrentou num poste lá, disse: eu vou morrer de fome se não parar a obra.
2: É uma Ramalho paraibana.
4: Também.
2: Fez um discurso catastrófico contra a transposição.
4: Exatamente. E por que ela aconteceu? Porque Lula é nordestino, Lula sabe o valor da água para nós, nordestinos, Lula sabe o que é enfrentar as dificuldades da vida, porque ele foi obrigado a sair do nosso torrão para ir se aventurar no Sul e no Sudeste, né? Em busca de um emprego, em busca de uma vida digna, porque naquela oportunidade não tinha.
3: Não tinha.
4: Eu fui na casa que Lula morou com a família, uma casa de 7 metros de frente por 3 de fundo. 3 cômodos, uma sala, uma cozinha e um quarto. Então ele foi criado ali com 8 irmãos e o pai e a mãe. Uma casa de taipa, né? Então a casa existe ainda hoje. Então é uma situação de sofrimento, de vulnerabilidade social muito grande. E ele foi lá com todo esse sofrimento, que a gente é produto, a gente é o que o meio ambiente nos oferece na nossa vida, né? As influências do ambiente sempre influem a nossa personalidade. Então Lula levou todo esse sentimento de revolta, né, sentimento de injustiça que o governo Brasil faz com os nordestinos, o sentimento da importância da água. Por isso que ele lutou contra todos e trouxe a água para o Nordeste brasileiro, para a nossa Paraíba. Né? E hoje nós temos mais de 100 cidades da Paraíba recebendo água do São Francisco. E eu, uma vez eu disse isso, o pessoal ficou até, pessoal na rede social queimaram, ficaram chateados que eu disse isso. Mas é verdade. Se Campina Grande, se não fosse a transposição, estava em colapso.
5: Estava colapsada.
4: Hoje. Buqueirão não aguentava Campina Grande e região.
2: Já estava colapsado. Exatamente. Teve que vir aquelas bombas de geral.
5: Volume morto.
4: Exatamente. Então, Lula, por ser nordestino, que foi capaz de brigar com todos para trazer essa água para a gente. Se fosse um presidente do Sul, teria trazido? Não.
5: Deixa eu fazer uma
4: Na
5: parte.
4: Na primeira pressão, ele tinha corrido.
5: Isso, deixa eu fazer então, uma parte do senhor.
4: Só concluindo. Por isso que eu defendo tanto um presidente do Nordeste. Por isso que eu defendo tanto Lula. Porque um nordestino como eu e vocês, sair de casa para votar no Cavalo do Sul, ele está votando contra os interesses dele mesmo. Porque esse povo, quando é presidente, só investe para lá. Né? E só defendo o Henrique, tem mais essa.
6: E esse tem uma coisa... Flávio que coloca Nordeste é solução.
4: Pois é. Quando foi solução? Só da boca para fora, né? É que ele tem esse discurso. Mas, por exemplo, eu estava no encontro dos prefeitos e aquele Paulo não sei o quê, que tem um nome difícil aí, o sobrenome dele, Zoskov, sei lá, e falando sobre a escala 7, a escala 5.2, ia trazer um custo para as prefeituras, eu disse, presidente, fala aí sobre a renúncia fiscal, que essa sim é um custo altíssimo.
5: Altíssimo.
4: No governo Bolsonaro, a renúncia fiscal do Brasil chegou a 960 bilhões.
5: Quase um
4: trilhão. Certo? Uhum. Quase um trilhão. Para quem? Para beneficiar 2 mil empresários, não é mais do que isso. 2 mil empresários do Brasil.
5: Um trilhão quase.
4: Um trilhão. Ninguém fala sobre isso nesse país. Ninguém fala sobre isso. Nem uma imprensa nacional fala sobre isso. O que é que significa isso? Se você pegar os custos de educação, da saúde, do BPC e do Bolsa Família, os quatro juntos dão 1 trilhão e 100 milhões.
5: Uhum.
4: Quase praticamente o mesmo dinheiro
5: De
4: renúncia fiscal para beneficiar 2 mil grandes empresários desse país. Então, no governo Lula caiu agora para 560 bilhões, caiu 400 bilhões. Né? É por isso que o Henrique desse país, se junta com o pessoal da Faria Lima, o mercado financeiro, são contra Lula. Por quê? Porque Lula está cada vez mais entrando nessas mordomias, nesse protecionismo ao rico desse país, para defender políticas públicas que possam atender os mais pobres e os mais humildes, né, do nosso país, levando dignidade e qualidade de vida para o pessoal
5: que
4: menos tem.
5: Quando o senhor fala da transposição, eu lembro que o poeta Ronaldo Cunha Lima era senador e líder do governo de Fernando Henrique Cardoso, e quando se falava na transposição, Ednei, o custo da transposição à época era de 3 bilhões e meio para fazer a transposição. E Ronaldo fez um discurso que é histórico, né, defendendo isso aí, mesmo sendo líder do governo Fernando Henrique. E aí Fernando Henrique deu as costas, não discutiu. Na mesma época, com 6 meses, começou a quebradeira daqueles bancos, Banco Marca, Fonte Cidã, não sei o quê, que ele resgatou. E o resgate desses bancos, deputado, na época, foi de 8 bilhões de reais. Dá para fazer quase 3 vezes a transposição. Então, se não fosse, você gostando de Lula ou não, se não fosse um presidente nordestino que tivesse tido essa oportunidade, tinha 100 municípios da Paraíba hoje, olha...
2: Vamos lá,
4: só informação agora. E a barragem Salgadinho, né, o lago...
5: Sim.
4: Estava com muita água há cerca de 21 dias, criando até problema, que tinha água demais, na barragem de Sobradinho.
5: Já pensou?
4: E falava que a gente ia secar o São Francisco.
2: Oh, só informação de bastidores para a gente encerrar o programa. Em Campina Grande, Cícero cumpriu a agenda com o grupo Cunha Lima em um dia, no Parque do Povo, e no outro dia com Johnny Bezerra, visitando ali o sítio São João... outras coisas, ou seja, Cícero conseguindo ali, né, pisando em ovos em Campina. Num dia, no Parque do Povo, era com o grupo Cunha Lima, inclusive Cícero foi ao camarote do prefeito Bruno, cordialmente lá se abraçaram, porque tudo na Paraíba vira política. Meu irmão, qual é o problema? Eu não entendo, presidente, de um ex-prefeito de João Pessoa, ex-senador, ex-governador, e abraçar o prefeito Bruno e virar manchete. Que é isso, meu irmão? O governador com um relógio que não é réplica do Rolex, é um relógio nacional, que assim como o relógio Cássio, entre outros, Podegar, imita o Rolex, o cara vira manchete. Meu irmão, nós estamos, não sei o que é que está acontecendo, porque é um volume de informação desnecessária. Uma informação como essa é bastidores. Um dia Cícero com o grupo Cunha Lima, outro dia com...
5: Johnny Bezerra.
2: É, já Cássio passou 8 dias agora nos Lençóis Maranhenses, que chama Lençóis Maranhenses, né?
5: É.
2: Descansando com a família. Cássio até agora não entrou na campanha em Campina Grande, pelo que eu estou sabendo, nem vai entrar. Enfim, são essas informações de bastidores. Tem alguma para encerrar, presidente, aí, vocês?
6: Sim, essa questão do teto. O senhor falou a respeito do teto do bolsonarismo aqui na Paraíba. Conta melhor essa história aí. Quer dizer que Efraim vai chegar num teto e não passa disso?
4: Olha, eu fui indagado pelo um jornalista lá, numa mesa que aconteceu no Bar do Cuscuz, só estava eu do governo. A mesa era composta pelo prefeito Bruno, Efraim, Tovar, Fábio Ramalho, a esposa veneziana, Ana, enfim, um grupo lá, e o secretariado todinho de Bruno também estava lá presente, né? E o cidadão perguntou: como é que você analisa as candidaturas postas? Aí eu respondi, porque você me conhece, sabe da minha sinceridade. Efraim estava na minha frente assim, e eu disse: olha, o candidato do bolsonarismo tem um teto, é 25%. Uhum. Então ele pode crescer até esse teto.
5: Percentual.
4: É, eu acho que ele não chega nem esse teto. Mas tem esse teto, 25%.
2: Mas como... mesmo com esses 25%, ele não seria fator decisivo no segundo turno?
4: Pois é, então, o teto do bolsonarismo, o melhor cenário para Lucas é ir para o segundo turno com Efraim. Se Lucas for para o segundo turno com Efraim, ele pode ficar em casa tranquilo que a eleição está decidida. Porque o bolsonarismo só cresce isso aí mesmo. Então a eleição está decidida, está tranquila. Então o melhor cenário para Lucas é ele ir para o segundo turno com Efraim. É o melhor cenário.
2: Mas é o seguinte, se Efraim não for ao segundo turno, ele não será decisivo no segundo turno se apoiar Cícero?
4: Efraim não, porque Efraim, desse bolo que ele vai ter de votos, a base de Efraim é 100 mil votos. Então ele deve ter aí um pouco mais de 500, 600. Então o restante é o bolsonarista que está votando nele. Então quem vai, se essa votação de bolsonarista vai ser muito importante para o segundo turno. É verdade, é fato. Agora, Efraim, ele comanda ali algo em torno dos votos que ele vai ter, ele comanda em torno de 100. O restante ali é Queiroga, é Bolsonaro, é Gilberto, é o bolsonarismo raiz.
2: Muito bem. 9-7, antes de encerrar com o presidente, todos sabem que nós estamos montando um novo projeto, que é a FGTV, tá? E em fase beta, já estamos com o estúdio montado, com todos os equipamentos comprados, um estúdio de alta definição, equipamentos de ponta, câmeras PTZs. A estreia é depois da Copa, está lá para o dia 15 de julho. Todavia, nós já estamos começando a fazer testes em aplicativos. Por exemplo, nós já estamos, para quem tem Android, se você colocar FGTV, já baixa o aplicativo da FGTV. Você está só assistindo, por enquanto, documentários, o programa ao vivo, mas quem tem Android já pode baixar o aplicativo da FGTV. Quem quiser ouvir o programa O Paraíba Boa pela Rádios Net, ele tem duas opções. É a primeira opção que eu peço, é pela rádio. Minha primeira opção, eu peço que vocês escutem pela rádio, tá? Que é a 100.5 FM Líder. Se você for para a Rádios Net e quiser ouvir, o programa também está lá, Rádio FG. Você que assiste no YouTube, esse sim eu quero reforçar, que é chato pra caramba aqueles intervalos de propaganda. Nós já estamos em um streaming próprio, no www.oparaibaboa.com.br. Quer fugir de anúncio? Fica aqueles anúncios chatos, 10 minutos, enfim. Você já pode ir para o portal. E dia 15 de julho, se Deus quiser, nós teremos novidades. Presidente, obrigado pela sua presença aqui. Boa sorte, Deus no comando, que São Bento nos proteja.
4: Eu que agradeço a vocês, é um prazer sempre dialogar com todos vocês e de uma forma bem preferencial com todos os seus ouvintes também. E vamos para a luta.
7: Vamos para a luta,
2: vamos lá,
7: né?
2: Vou deixar o estreante do dia encerrar o programa. Como diz um amigo meu, a última palavra é a que fica. Um abraço, Cláudio.
4: Só para complementar, eu quero fazer justiça, né? Que eu estou aqui hoje, graças ao convite de Ednei, que eu cheguei ontem...
2: Referência,
4: Ednei. É, para ser sincero, porque eu fui ontem, cheguei ontem em João Pessoa, quase 3h10, 3h15 por aí.
5: Nossa.
4: Quer dizer, dormi de 4 horas e me acordei para vir cumprir esse compromisso. E,
5: obrigado, presidente.
4: Ednei sempre foi muito gentil em outra emissora, quando eu a frequentava, então ele me falou desse projeto novo, eu vou estar lá, vamos para a luta.
5: Muitíssimo obrigado pela sua participação. E até amanhã, se Deus quiser. É. Bem-vindo mais uma vez, viu, Ednei?
6: Gratidão.
5: Deus te abençoe.
2: Você vai encerrar o programa hoje bem tranquilo.
7: É, eu quero agradecer ao presidente, né? Porque ele é muito sincero em tudo que ele faz. Não sai com arrudeio, não. É muito direto, muito verdadeiro. Obrigada, viu, pela sua presença aqui no Paraíba Boa.
4: Às vezes eu me lasco todo com essa minha sinceridade.
7: Mas é bom, é nada.
2: Mas é sempre assim.
7: É
2: ó,
7: sincero,
2: deixa eu aqui.
7: É verdadeiro.
2: Está aqui nos estúdios um pai de um dos maiores profissionais de TV da Paraíba. Eu conheci ele como estagiário na TV Correio.
7: Eita!
2: Foi galgando espaço. Virou diretor-geral da RCTV. Sabe o que eu tô falando? Filho desse rapaz aí?
7: Quem é?
2: O Webster.
7: O Webster, que agora tá lá na
2: diretor-geral da TH+. Eu trabalhei com ele. Rapaz, ele é craque, entende de TV.
7: Mas...
2: formatou vários programas para TV Correio. E foi o comandante-geral da RCTV enquanto estava lá.
5: Show
2: de bola. Estava em outra emissora. Como é o seu nome?
8: Tenente Alves.
2: Tenente Alves. Abraçar, parabéns pelo filho.
7: Gente boa.
2: Eu tenho muito orgulho de ter trabalhado com o Webster no sistema
7: Correio. Também trabalhei com ele. Gente boa demais. Graça,
2: preparadíssimo e vai longe. Presidente, a última palavra é que fica. Entendeu, presidente?
6: Entendi.
2: Presidente?
6: Entendi. A última palavra é que fica. Agradecer ao presidente Adriano Galdino, a gente tem uma boa relação e política é feita de gestos. Quando eu fiz o convite a Adriano, fiz: Adriano, estou iniciando uma nova missão ali na 100.5 ao lado de Fabiano, Dayana, Cláudia. Vamos lá? Ele de pronto atendeu, estava no Alto Sertão.
2: Você tem mais prestígio do que eu sobrando.
6: Tem nada.
2: E do que Dayane. Porque Dayane tentou.
7: Foi.
2: Eu liguei pra Zé Maria.
5: Eu só dormi 4 horas, rapaz. Tá com moral.
6: Agradecer ao Senhor Jesus, a Ele toda a honra e toda a glória. Agradecer a cada ouvinte que permaneceu até aqui. E dizer que amanhã tem mais, a partir das 7 horas da manhã. Porque quem tá pautando a política agora aqui na Paraíba é o Paraíba Boa. Simbora?
5: Simbora.
4: Vamos pra luta.
7: Vamos pra luta. Vamos pra luta.

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3: Bom dia, queridos filhos e filhas. Que alegria começar esta segunda-feira pedindo a Deus as graças e bênçãos do céu. Nesta semana, rezando pela cura das feridas na vida sentimental. Querido povo de Deus, mande as suas intenções para as 24 horas na presença do Senhor. Acesse o site www.padrereginaldomanzotti.com.br e no coração de Jesus levaremos a sua prece. Em nome do Pai, do Filho e do Espírito Santo. Amém. Ó Deus, no início deste dia, queremos pedir a cura das feridas da vida sentimental. Ó Deus, por intercessão de Santo Antônio, pedimos que o casamento seja de fato abençoado e o amor constante. Bem sabemos, Senhor, que o matrimônio é um sacramento do amor, comparado ao amor de Cristo para com a Igreja. Por isso, pedimos, abençoai todos aqueles que se sentem chamados à vida matrimonial. Senhor, rezamos pelos namorados, pedindo que no coração de todos os namorados e dos casais haja verdadeiros sentimentos de afeto. Fazei com que cada um contemple no outro o bem e busque uma união abençoada por Deus. Senhor, que nos relacionamentos nunca falte compreensão e harmonia. Senhor Deus, bem sabemos que são muitas as feridas na vida sentimental. Por isso, que o amor seja permanente, o perdão seja constante, o diálogo abundante. Senhor, que todas as feridas da vida sentimental sejam curadas, superadas. Ó Deus, verdadeiro amor, afastai dos relacionamentos todos os perigos, a mentira, o ciúme, a inveja, as tribulações, e que o amor amadureça dia a dia, passo a passo, no caminho da felicidade. Como fruto deste Pai Nosso, peça a Deus, por intercessão de Santo Antônio, a cura das suas feridas na vida sentimental. Pai nosso, que estais no céu, santificado seja o vosso nome. Venha a nós o vosso reino, seja feita a vossa vontade, assim na terra como no céu. O pão nosso de cada dia nos dai hoje, perdoai-nos nas nossas ofensas, assim como nós perdoamos a quem nos tem ofendido. E não nos deixeis cair em tentação, mas livrai-nos do mal. Amém. O Senhor esteja convosco. Ele está no meio de nós.

ó Deus, por intercessão de Santo Antônio, levai todos e cada um a ter saúde no corpo, na alma e na vida sentimental, afetiva, emocional. Abençoai a água, as fotos de família, as roupas dos enfermos, em nome do Pai, do Filho e do Espírito Santo. Amém. Santo Antônio, rogai a Deus pelos namorados, rogai a Deus pelos casais. Amém.

Tá aí, né? Você tá ouvindo o Padre Reginaldo Manzotti com a participação especial do cantor sertanejo Daniel. Graças a Deus, é a nossa canção, né? Que estamos iniciando mais uma semana e graças a Deus estamos aqui mais uma vez com saúde, né? Agora... São 9 horas e 30 minutinhos, vamos para um breve comercial e eu já volto trazendo toda a nossa programação do 100% você, tá bom? Não sai daí não, é rápido demais.

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2: Um policial militar de folga foi baleado neste domingo ao intervir em uma tentativa de assalto no bairro do Morumbi, na zona sul de São Paulo. O incidente ocorreu na Avenida Duquesa de Goiás e o PM foi atingido por 5 disparos. O policial foi socorrido e passou por cirurgia no Hospital Albert Einstein. A ocorrência destaca os riscos enfrentados por agentes de segurança, mesmo fora de serviço, ao tentar combater a criminalidade.

0: E já estamos de volta, agora 9 horas e 38 minutinhos. Estamos de volta aí com o programa 100% Você. Eu já quero aí a sua participação nessa manhã, tá? O nosso zap tá liberado, 988121005. Pede a sua música, manda aquele abraço pra galera, pra geral, tá? Hoje tem a pergunta do dia, lembrando que hoje tem sorteio. Semana passada foi feriado, sexta-feira não teve sorteio. Hoje tem um sorteio pra você, tá? E lembrando que é fácil demais, é só responder a nossa pergunta do dia. E hoje a pergunta do dia está simples demais, está fácil, mas está um pouquinho polêmica. Eu quero saber de você nessa manhã de segunda-feira, hoje 8 de junho, mês do São João, né? O mês junino. É, a gente acompanhando aí o maior São João do mundo e também os outros, as outras programações em outros estados. É notório que estão tirando muito aí os cantores tradicionais do xote, baião e forró para dar espaço ao sertanejo, ao pagode, a funk. O que você acha? Você concorda ou você é contra? Você acha que estão acabando com a nossa cultura nordestina? Ou você é a favor de dar espaço aí a outros estilos musicais na programação de São João? Me responde aí, 98812-1005. Vou repetir, tá? 98812-1005. O programa 100% Você está no ar. E lembrando que já temos um recado muito importante para você, ó. O engenheiro Kennedy Alves está contratando, tá? Kennedy Alves é um grande profissional, respeitado. E ele está contratando para a obra do Intermares Park em Cabedelo, com serviços à procura de pedreiro, servente e carpinteiro. Tá interessados? Fala aí no zap 839-8787-6253. Vou repetir, tá? 839-8787-6253. E vamos começar com Gustavo Lima. Retrovisor.
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2: Oi, gente! Tudo bem com vocês? A gente tá chegando aqui na nossa rádio preferida. Maravilha de programação, né, Chuchu? Coisa boa, hoje é segundona. Pois é, mais uma semana começando, dia 8 de junho de 2026. Muito prazer, bora lá, porque tem notícias dos astros, hein? Pois é, vamos saber quais são os destaques aí pro meu, pro seu, pro nosso signo nesta delícia de segunda-feira. Bora começar então? Vamos lá? Alô, você de Áries! A semana tá com ótimas energias e tudo vai fluir do jeitinho que você gosta e espera, tá? Aproveite os bons estímulos dos astros para correr logo atrás dos seus interesses, pois o período da manhã é perfeito, sem defeitos no trabalho, no lado financeiro e também no amor. A Lua muda de signo e se estranha com Saturno depois, apontando confusões e limitações. Para não ter maiores aborrecimentos nem provocar mágoas, seja mais paciente e evite semear conflitos, ok? Número de hoje, Ariano, Ariana, para vocês é o 37, a cor laranja. Segundou com excelentes promessas das estrelas para os seus interesses, bebê. Suas iniciativas profissionais tendem a render elogios, conquistas e seus esforços devem trazer dinheiro extra para sua conta bancária. Há risco de enfrentar conversas difíceis até mesmo com o mozão, portanto reforça o diálogo, os laços de confiança e melhore a sintonia, tá? Número de hoje, 59, a cor lilás. Geminiano, geminiana, mais uma semana pela frente. Olha, aproveite intensamente esse período agora de começo de semana, de segunda-feira, para mexer os pauzinhos e ir atrás do que quer, pois tudo indica que vai realizar os seus planos e consolidar conquistas importantes. Disposição, criatividade e inteligência serão os segredinhos do seu sucesso, tá? A vida amorosa fica repleta de estímulos, mas tretinhas podem dar as caras e depois, né, azedar o clima, seja na paquera ou no romance, então toma cuidado. Número de hoje pra você de Gêmeos é o 6, a cor cinza. Câncer. E você de Câncer, hoje é o seguinte, o sol ele segue brilhando na sua casa da fortuna e garante um momento top para incrementar os ganhos materiais. Agora a grande novidade é a mudança da lua pro seu signo, né, a partir da tarde. E ela chega realçando os seus pontos fortes e suas qualidades. Então tire proveito das energias da estrela guia, tá? Ligue o radarzinho só para perrengues que podem marcar presença depois da noite. Na paixão, mostre que tem jeitinho e tato para ficar longe de tretas. Número da sorte hoje é o 51, a cor preto. E assim, ponto final. Terminamos o nosso primeiro bloco, daqui a pouquinho a gente vai voltar e aí eu vou falar para você de Leão, Virgem, Libra e Escorpião. Enquanto isso, continue aqui curtindo a melhor programação do Brasil, tá? Até daqui a pouco.
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3: Agora 9 horas e 52 minutos, vamos para o comercial e eu volto já trazendo a pergunta do dia para você e colocando a sua participação no ar no 988121005. Manda aquele áudio para a gente, me diz aí de onde você está falando, diz o teu nome, pede a sua música, manda abraço para todo mundo, hein? E responde a nossa pergunta do dia. A pergunta do dia é o seguinte nessa manhã, eu quero saber de você se você concorda com o que estão fazendo aí no maior São João, tirando os nomes, os maiores nomes do forró, para dar espaço para o sertanejo, para pagode, para axé, para outros estilos musicais. Você é a favor ou você acha que isso está acabando aí com a nossa cultura paraibana, com a cultura nordestina, aquela cultura de São João raiz? Enquanto você responde, vamos para o comercial, eu volto rapidão.

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2: O ex-presidente dos Estados Unidos, Donald Trump, anunciou um novo tarifaço contra o Brasil, gerando preocupação no cenário econômico e político internacional. A medida, que visa impor novas tarifas sobre produtos brasileiros, pode impactar as relações comerciais entre os dois países. A decisão de Trump, que já havia implementado tarifas semelhantes em seu mandato anterior, reacende debates sobre protecionismo e as consequências para a economia global. O governo brasileiro ainda não se pronunciou oficialmente sobre as novas sanções.
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3: Agora 10h02, estamos de volta com o programa 100% Você. E já lembrando que daqui a pouquinho, a partir das 11h30, tem ele, o Dr. Damião, e o programa Voz de Coração, tá? Aquele momento de solidariedade, ajudando aqueles que mais necessitam. E também as dicas importantes do doutor. Olha que coisa boa, é daqui a pouquinho e é de segunda a sexta. O nosso zap está liberado, 988121005. Lembrando que vamos estar sorteando essa semana. Hoje tem sorteio, tá? Do buquê recheado de cosméticos da loja Bem Feita Make, que fica bem fácil de você encontrar ali em Mangabeira, próximo a Josefa Taveira, em frente ali em vizinho ao Mega Torra. Fácil de encontrar. E também lá no bairro das Indústrias. E essa semana tem mais sorteios para você. E hoje tem a pergunta do dia, vou repetir novamente para você que está chegando agora. Quero saber de você o seguinte: se você é a favor ou não do que estão fazendo aí no maior São João. Estão tirando, tá, os maiores nomes do forró para dar espaço ao sertanejo, ao pagode, a funk, rap, né, estilos seculares. Você é a favor? Você acha que isso é bom para a música brasileira? Ou isso está acabando aí com a nossa cultura? Quero saber se você nessa manhã já tem ouvinte. Bom dia.
4: Eu, Tiago Alves, Terezinha da Praia do Jacaré. Olha a tua pergunta. Eu mesmo, Tiago, eu sou a favor, assim, sabe? O São João, se eu desistir, existir só forró, porque esse forró é de serra. Se não forró, pronto. É comigo mesmo. Tem muito forró gostoso de você curtir, mas esse outro tipo de música, funk. Essa não combina pro São João, não. Só pro carnaval mesmo. Tiago, Natal, oi, outras coisas assim, mas São João, só forró pra mim. Eu acho que eu sou de acordo assim. Tiago, toca pra mim Chitãozinho, Chororó, Doce Pecado. Ofereço pra o meu neguinho. Ofereço pra minha grande amiga Dianda em Areia, Rodrigo Café Jânio Santa Rita, Santa Rita, Irã de Manaíra, pra você, para Robson Costa, para todos que façam a rádio a 100.5.
5: Bom dia, meu amigo Tiago.
3: Bom dia.
5: Meu amigo, aqui é a Adriana Xanda Pediaré, meu amigo. Eu gostaria de ouvir uma linda música de Leandro e Leonardo. É por você que canto. Ofereço a linda música para você, sua linda família. Também nossa amiga Terezinha lá em Cabedelo, Rodrigo Santa Rita, Robson Costa, você, sua linda família e todos os ouvintes. Bom dia, meu amigo, bom dia, bom dia, bom dia, menino.
3: Bom dia, muito obrigado, Adriana, todo mundo em Areia, um abraço para vocês.
6: Bom dia aos ouvintes da melhor rádio da Paraíba, do Brasil e do mundo, 100.5, a FM líder. Tiago, eu sou totalmente contra. O que é que tem a ver a Loki com o São João?
3: Não é isso.
6: É um ótimo cantor, um dos melhores cantores que eu acho do Brasil, Roberto Carlos. Mas o que é que Roberto Carlos tem a ver com São João? São João é nosso pé de serra.
3: Isso.
6: É Flávio José, é Alcimar Monteiros, dentre outros. Até o El Safadão e Aviões, isso aí era pra ficar fora do São João, que não são bandas tradicionais. Com tudo isso, eu quero mandar um beijo para a minha família, minhas filhas, Thalia, Thalita e Tainá, e para meu filho Thales, e para minha mãe, Dona Maria, popularmente conhecida como Dona Nen. Toca aí pra gente, Flávio José. O que você tocar tá bem representada.
3: Coisa
6: 100.5
3: boa.
6: AFM.
3: Muito Lira. Obrigado, tá, Tiagão, pela sua participação. Muito obrigado aí a todos os ouvintes. Um abração também especial ao meu grande amigo Denis, grande comunicador e grande radialista. Denis, um abraço para você e sua esposa Rosa, né? Eles estão lá no centro de João Pessoa, estão ligadinho. Também te mando um abração especial, minha amiga Maria, aqui em Cruz do Espírito Santo, aqui em Sapé também, pertinho de Santa Rita. Meu amigo Marcos também está ligadinho, né? Muito obrigado aí, tá? E tem um aviso importantíssimo para vocês, tá? Atenção, atenção. Olha só, o nosso amigo, o nosso grande, grande construtor, Kennedy, ele está contratando, tá? 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Kennedy, um abraço para você e toda a sua equipe.

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2: Oi, gente! Tudo bem, Chuchu? Estamos de volta aqui na nossa rádio maravilhosa, delícia de segunda-feira. Mais uma semana pela frente. A gente tá aqui mais uma vez com muita fé, muita esperança de dias bons, né? E é o que nós tentamos desejar para todos. É isso aí. Vamos lá, então, saber se isso se concretiza ou não, se tá bom, se não tá. Porque é hora do horóscopo, segunda edição desta maravilha de segunda-feira. Vamos lá? Bora! Alô, você de Leão! Se depender das estrelas, você vai segundar com o pé direito, tá? E terá o início de semana mais produtivo. O Sol, que segue todo poderoso em seu signo, completa o cenário favorável e garante sucesso em tudo que você for fazer. Além de entrar em seu inferno astral, a Lua também fará aspectos tensos no céu, alertando para contratempos e decepções, chateações, inclusive nos assuntos do coração. Então, a dica nessa área é pegar mais leve e não esperar muito hoje, tá, bebê? O número da sorte é o 18, a cor é magenta. Virgem. O cenário está tranquilo, está favorável na parte da manhã. Os assuntos de trabalho devem fluir sem atropelos e você vai contar com a sua capacidade realizadora e competência para se dar bem. Olha, aborrecimentos e chateações com gente ligada ao seu círculo de amizade podem tirar sua concentração e deixar os nervos à flor da pele mais tarde. Isso pode afetar até a tua disposição. A dica é respirar fundo, contar até 100 para não se estressar nem se estranhar com ninguém, viu? Tá bom? Número da sorte hoje para vocês é o 61, a cor branco. Libra, amores! Semana tá com bons

0: O número da sorte para você de Libra hoje é o 16, a cor cereja. Escorpião. E você de Escorpião, ai meu Deus, tá pensando nas contas, nos boletos que vão estourar por aí? Então a dica é aproveitar o período da manhã para tomar iniciativas e batalhar pelo din-din, né? Pois você contará com uma super percepção afiadíssima para fazer bons negócios e faturar. No amor, tensões também podem atingir o pico ao anoitecer. Será preciso muito jogo de cintura para não tretar com quem se relaciona. O número de hoje para você de Escorpião é o 30, a cor amarelo. E assim, ponto final, né, gente? Terminamos o nosso segundo bloco. Daqui a pouquinho a gente vai voltar, né? E eu falarei, claro, para você de Sagitário, Capricórnio, Aquário e Peixes. Continue na melhor programação do Brasil. Até daqui a pouco.
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2: O influenciador e fisiculturista Fábio Giga se envolveu em um acidente de trânsito na zona sul de São Paulo neste sábado, que resultou em batidas com duas motocicletas e outros dois carros. Ele prestou depoimento à polícia. Segundo o relato de Giga às autoridades, ele teria perdido o controle de seu Porsche após passar por uma valeta na pista. A Polícia Civil requisitou perícia e imagens de câmeras para esclarecer a dinâmica do ocorrido.
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3: Agora 10h29, estamos de volta com o programa 100% Você, tocando aí só as melhores. O nosso zap está liberado, 98812-1005. A pergunta do dia é o seguinte: você é a favor aí do que estão fazendo aí com a nossa cultura nordestina? Estão tirando aí das programações do São João nomes grandes do forró para dar espaço ao sertanejo, ao pagode, a outros estilos seculares. O que você me diz aí sobre isso? Quero saber de você nessa manhã.
4: Bom dia, Tiagão Alves. Bom dia a todos os ouvintes do programa 100% Você, Rádio 100.5. Aqui é seu amigo Rodrigo dos Bancários, Tiagão, na escuta. O programa fez falta esses dias aí do feriadão, viu, Tiagão?
3: Valeu, valeu, Rodrigão.
4: Tiago, respondendo a enquete, eu acho que esses festejos têm que ser forró, né? Como sempre foi, tradição. Só que aos poucos estão matando essas tradições, né? E eu queria pedir um forró, Tiagão, hoje. Eu queria ouvir Nordestinos do Ritmo, Tora na Emenda. Uma excelente semana, Tiago, para você, para todos os ouvintes. Deus abençoe a todos.
3: Valeu, valeu, valeu, Rodrigão. Que Deus abençoe você também, tá, meu irmão? Tamo junto e misturado sempre.
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2: Oi, gente! Tudo bem? Nós estamos de volta aqui na nossa rádio. Que delícia de segunda-feira. Mais uma semana firmes e fortes aqui. E, claro, previsão astral chega para completar o nosso dia. Para a gente saber o que vai rolar, como vai ser a semana, como é que começa, né? É bom demais. Então vamos terminar? Bora! Bora, chuchu! Alô, você de Sagitário! Sagitário! A segundona tá com ótimas energias e tudo indica que você vai dar um show de carisma e simpatia nos seus relacionamentos, Sagita. Os assuntos do coração estarão blindados, tá? A dica é só maneirar nos gastos e não criar muitas expectativas na paixão. O número de hoje para vocês é o 2, a cor é rosa. Capricórnio! Olha, se depender dos astros, a semana está começando com boas vibes e as primeiras horas do dia são as mais produtivas. Aproveite. Sua vitalidade vai estar no auge hoje e as coisas vão fluir sem empecilhos no trabalho. Só tem que abrir o olhão a partir do final da tarde, porque tensões podem entrar em cena e o bicho pode pegar na paixão, nas relações, né? Especialmente aí no convívio. Com o convívio familiar e amoroso. Atritos e tretas com parentes mais velhos podem zerar sua paciência e provocar torta de climão até com love. Então a dica é pegar mais leve e, claro, né? Calma, chuchuzinho. Número da sorte hoje é o 60. A cor? Bege. Aquário. Senhoras e senhores de Aquário, você vai segundar com ótimas vibes. E a sorte fica de plantão. Sua criatividade vai estar na melhor forma e podem surgir ideias incríveis e oportunidades para incrementar os seus ganhos. Preocupações podem dar as caras, hein? Sua vitalidade física tende a oscilar e o trabalho vai exigir mais dedicação. O romance vai pedir também mais diálogo e tolerância. Número da sorte hoje para você de Aquário é o 29, a cor prata. E você de peixes, semana tá com bons estímulos para você faturar dobrado, investir em seus dons e habilidades. O dinheiro virá para sua mão na hora certa e ajudará a reforçar o orçamento doméstico, ok? Mas as grandes surpresas devem rolar no período da tarde, quando a lua migra para o seu paraíso e deixa seus talentos turbinados. Nítidos, tinindo. Olha, no amor, controle o ciúme e as cobranças para não dar ruim na paquera ou no romance, tá? O número de hoje para vocês é o 44, a cor amarelo-ouro. E assim, ponto final. Terminamos o nosso horóscopo de hoje, prometendo voltar com certeza amanhã aqui na nossa rádio. Forte abraço, um beijo, se cuida e até amanhã. Tchau, fui!
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3: Agora 10h42, vamos aqui para um breve comercial e eu volto rapidão trazendo mais informações para você, pergunta do dia e um ouvinte no ar. Não sai daí não, espera porque eu volto rapidão.

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3: O Papa Leão XIV celebrou uma missa campal em Madrid neste domingo, reunindo mais de 1,2 milhão de fiéis nas ruas do centro da capital espanhola. Durante a celebração, o pontífice fez um apelo pela renovação da fé católica na Espanha. A visita do Papa, que se estenderá por uma semana, tem como um dos focos a discussão sobre migrações e o diálogo entre a fé e a sociedade civil moderna, em um país onde a prática religiosa tem diminuído.
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0: Estamos de volta agora, 10h51. Nosso zap tá liberado, 988121005. Manda aquele áudio pra gente. Me diz aí de onde você está falando. Quero saber, hein? Tô curioso. A pergunta do dia hoje é o seguinte: você é a favor do que estão fazendo aí no São João? Nesse mês junino, durante as programações, ó, estão aí tirando nomes, grandes nomes do forró, pra colocar sertanejo, pagode, funk, rap, DJ aí, né? Você é a favor ou você é contra? Você acha que isso é bom pra música brasileira? Ou você acha que isso atrapalha muito a cultura aí do nosso Nordeste, do São João? Me diz aí, lembrando que daqui a pouquinho tem ele, o Dr. Damião, e o programa Voz do Coração, a partir das 11h30, onde tem aquele momento de solidariedade ajudando aqueles que mais necessitam e também as dicas importantes do doutor. Gente, ó, o engenheiro Kennedy Alves está contratando. Kennedy Alves é um grande profissional respeitado e ele está contratando para a obra do Intermares Park em Cabedelo. Que tal aí você fazer parte dessa grande equipe do nosso grande amigo Kennedy, hein? Ó, ele está à procura de serviços: pedreiro, servente, carpinteiro. Interessados, fale agora no zap 839-8787-6253. Vou repetir, tá? 987876253. Quero já mandar um abração especial ao grande engenheiro Kennedy e a toda a sua equipe. Já tem ouvinte aí, bom dia.
1: Bom dia, meu grande amigo Tiago Alves. Aqui é o Paulinho do rádio, da cidade de Santa Rita do Alto das Populares. Respondendo a sua pergunta, Tiago. É, clandestino é pra ter forró. Eu sou a favor, não. Precisa ter forró. Forró é melhor que tem, viu? Bota pra mim aí uma de Lolo Santo aí. Pra mim aí, Tiago. Quero mandar uns alô aí pra Salogi Nunes, Dalvani, César Maria, Camila Nunes, José Severino, Rodrigo, Ailton José, Milzinho, João Batista, Elia do Padre e Everaldo. E pra vocês todos e para todos os ouvintes.
0: Valeu, tamo junto, hein?

0: Hoje não.
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4: Olá, turma! E aí, tudo bem com você? Tudo 100%? Muito prazer, eu sou o Silva Júnior, mas pode me chamar de seu amigo. E o seu amigão comanda a partir de agora mais uma edição do Novelizando. Hoje é segunda-feira, comecinho de semana, 8 de junho. E a partir de agora você fica por dentro de tudo que vai rolar nas novelas da Globo com o nosso Novelizando. E eu começo com a novela das 6, A Nobreza do Amor. Margarete afirma Gendal que o rei foi denunciado pela execução de Robert e por sua tirania contra o povo de Batanga. Sebastião se espanta com o pedido de Virgínia para convocar um cangaceiro para atacar o ateliê de Alica. Graça sonda Caetana a respeito de Ana Maria. Alica confessa a Tereza que não acredita nas boas intenções de Virgínia e Graça. Margarete garante a Campbell que não descansará até descobrir a verdade sobre a morte de Robert. E Diógenes se incomoda com a proximidade entre Ritinha e Aurelinda. E esse foi o resumo de A Nobreza do Amor. Daqui a pouco eu volto com tudo que vai rolar em Coração Acelerado.
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5: Agora na Paraíba, 11:07.

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2: O ex-presidente dos Estados Unidos, Donald Trump, anunciou um novo tarifaço contra o Brasil, gerando preocupação no cenário econômico e político internacional. A medida, que visa impor novas tarifas sobre produtos brasileiros, pode impactar as relações comerciais entre os dois países. A decisão de Trump, que já havia implementado tarifas semelhantes em seu mandato anterior, reacende debates sobre protecionismo e as consequências para a economia global. O governo brasileiro ainda não se pronunciou oficialmente sobre as novas sanções.

0: 100% você. Olha, meu nome é Ana Tereza, que do Adas Popular. Ana Tereza Cardoso Francisca, que do Adas Popular. E São João, 60. Porró, pé de serra, daquele pé de serra mesmo, de levantar a poeira. Aí é São João, mas essas outras bandas não combinam não, viu?
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3: Muito bem, voltamos com o nosso Novelizando. E a gente vai agora para a novela das nove, capítulo de Logo Mais à Noite, de Quem Ama Cuida, que tá pegando fogo, hein? Jesus apaga a luz e promete ainda mais emoção nos próximos capítulos. Adriana se sente desconfortável diante do delegado. Elisa compartilha sua preocupação com Tilde. O Toniel visita o túmulo de Arthur. Rosa alerta Helenice sobre Tom. Ademir menciona para Dora que sabe como afastar Pedro dos processos de Adriana. E Elisa vai para o sítio de Enéas com Mau Mau. Quem será que matou, hein, o Arthur, gente? Jesus, vamos saber, né? No decorrer da trama, a gente vai acabar sabendo mais cedo ou mais tarde. E esse foi o capítulo de Quem Ama Cuida. O nosso Novelizando volta amanhã, terça-feira. E claro que eu conto com a sua audiência. Grande abraço e até lá!
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4: Olha só, agora 11 horas e 19 minutos, vamos agora para um breve comercial e eu volto já trazendo sorteio e informações importantes para você, tá? Finalizando aí o programa 100% Você. Não sai daí, me espera que daqui a pouquinho eu tô de volta.

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3: O influenciador e fisiculturista Fábio Giga se envolveu em um acidente de trânsito na zona sul de São Paulo neste sábado, que resultou em batidas com duas motocicletas e outros dois carros. Ele prestou depoimento à polícia. Segundo o relato de Giga às autoridades, ele teria perdido o controle de seu Porsche após passar por uma valeta na pista. A Polícia Civil requisitou perícia e imagens de câmeras para esclarecer a dinâmica do ocorrido.
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Agora 11 horas e 28 minutos, já temos o ganhador aí, tá? Do buquê de cosméticos, produtos da loja Bia Bem Feita Makes, lá na Avenida José Vataveira, em Mangabeira, ao lado ali do Megatorre e também no bairro das Indústrias tem outra unidade. Nosso amigo Onzadílios, parabéns, meu irmão. Muito obrigado aí pela participação e sucesso para você. Vai lá fazer sua retirada com seu RG, CPF, tá? Só é o seu documento com identificação e sucesso para você. Gente, amanhã tem mais programa 100% você. Muito obrigado pela sua audiência, pela sua sintonia. Que Deus te abençoe, tá? Mas antes, quero convidar você para ouvir agora o programa Voz de Coração com ele, o Dr. Damião, tá? Tem aquele momento de solidariedade, ajudando aqueles que mais necessitam. Valeu, gente. Um abraço, até amanhã.

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0: Obrigado pela audiência do nosso programa, mandando um abraço a meus amigos de Barra de Santana, a todos vocês, obrigado, a Buqueirão, né? A todos vocês também da cidade de Queimadas, Caturité, obrigado pela audiência do nosso programa, A Voz do Coração. Mandando um abraço a Campina Grande, minha querida cidade. Então, meus amigos de Bahia, Santa Rita, Cabedelo, Conde, obrigado a Lucena pela audiência do nosso programa A Voz do Coração. Hoje, no nosso programa, nós vamos falar sobre anemia, não é? Ela é uma condição na qual a hemoglobina do sangue está baixa do normal. E aí, a carência de um ou mais nutrientes essenciais. Seja qual a causa da sua deficiência, né? A anemia pode ser causada por deficiência de ferro, chama-se anemia ferropriva, também de zinco, de vitamina B12, né, e também de proteína, né? Essa anemia ferropriva é mais comum que as outras anemias. 90% das anemias são causadas por carência de ferro, que ele é essencial para a vida, e também atua principalmente na formação de células vermelhas do sangue e ajuda essencialmente no transporte de oxigênio para todas as células do organismo. Por isso que é importante essa quantidade de hemoglobina, não é? Essa quantidade de ferro tem que ser normalizada. Crianças, gestantes, lactantes, mulheres que estão amamentando têm quedas de ferro. E as mulheres que estão menstruadas também, né, têm a chamada anemia fisiológica. Fisiológica porque ela está menstruada, ela perde sangue e perde também a formação do ferro, não acompanha o sangramento. É preciso que, em alguns casos, é necessário tomar, mas o organismo se encarrega de formar os glóbulos vermelhos. Quem tem anemia, são sintomas e sinais, a pessoa, né, sente fadiga generalizada, falta de apetite, a pele fica pálida, né, e as mucosas, a parte interna do olho também, né? Daí você pode ter diminuição do trabalho, né? A mulher não tem aquele ânimo e aquela força, diminuição da capacidade do aprendizado, né, retardamento do crescimento, baixo peso ao nascer. As crianças que não, a mãe que tem anemia durante toda a gravidez, tem problema no nascimento da criança, né? E as fontes de ferro para que você possa dar para a mãe, principalmente é de animal e vegetal, é melhor aproveitado pelo organismo, são o ferro animal. As carnes vermelhas são a principal fonte de ferro. O fígado, não é, de qualquer animal, né, e outras vísceras do miúdo, como rim e coração. As carnes de aves, de peixe, mariscos também têm ferro. O leite e o ovo não são fontes importantes de ferro, são para outras necessidades, a exemplo de proteínas e aminoácidos. Os alimentos de origem vegetal, principalmente espinafre, né, agrião, couve, né, legumes tipo feijão, fava, ervilha, grãos integrais também possuem, né, E são enriquecidos de ferro. Tomar, isso é importante para o organismo, porque melhora a disposição do trabalho. Esse é o nosso conselho médico para hoje.
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0: Doutor Damião, meu nome é Sandra, moro no Alto Branco, tenho um problema de pressão alta, gostaria de saber o que eu devo fazer.
1: Bom, mãe, veja bem, o tratamento da pressão alta hoje está provado que as mulheres aumentaram o percentual, a quantidade de mulheres que têm pressão alta. Acho que pela intensidade do trabalho que as mulheres hoje estão inseridas dentro do contexto da sociedade, então, à medida que as mulheres têm bastante trabalho, preocupação, estresse, aparece também, não é, essas doenças que nós chamamos da doença da civilização, dentre elas a pressão alta. Então, a pressão alta deve ser tratada porque é um inimigo oculto que vai com muito tempo, né, trazendo problemas sérios, inclusive para o próprio coração. É necessário que se tome o remédio adequado, é necessário que tome um remédio que possa controlar, porque é uma doença crônica e que pode trazer problemas outros para o coração ou para o organismo, inclusive também para o cérebro. O cardiologista vai fazer um eletrocardiograma, aí você vai ter, é bom, mãe que tem pressão alta, fazer exames rotineiros, anuais, com o cardiologista, para poder, além de eletrocardiograma, exame de sangue, para saber como está as taxas de colesterol, triglicerídeo, também glicose, entre outras, também fazer a medição, a aferição da pressão. E aí colocar medicamentos que possam, não é, trazer uma melhora. Ou um conselho que eu lhe dou é que você tome o remédio regularmente. Porque a gente tem uma história de quem tem pressão alta, não toma o remédio. Está melhor uma coisinha, esquece de tomar um remédio. É um erro. Quem tem pressão alta tem que tomar um remédio frequentemente.
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2: Hoje, no nosso comentário, eu quero falar sobre a família. Eu acho que a família, ela é um núcleo, uma célula fundamental para a sociedade. Pai, mãe, filhos, avô, avó, e tem que ser unido. Quem é líder da família sabe disso. Porque a família congrega toda a... um princípio básico da sociedade. Quando tem uma família unida, uma família sadia, uma família bem, né, a gente sabe da importância, a gente conhece aqui na casa vizinha, né, em frente, aquele casal, aquela família como vive bem. A nossa família também, né, vive bem. Por quê? Porque ela traz exatamente esse aspecto da sociedade, não é, é com um todo. Porque quando o pai, não é, se entende com a mãe, ele serve de exemplo para os filhos. E quando o pai e a mãe, eles estão integrados, estão se entendendo, querem o bem da família, eles ajudam, eles estão juntos, sabe o que que acontece? Não é, eles se preocupam com o bem-estar da família. O pai e a mãe, né, principalmente a mãe cuida de seus filhos, aí dá uma alimentação adequada, enquanto que o pai vai tocar o barco para ajudar a trazer alimento para dentro de casa, a mãe se preocupa com os nutrientes para dar às crianças, não é? É, sabiamente, o melhor para as crianças, e dá, né, dividindo com todas as crianças, né, o melhor. E depois, na hora de educar. Então, o pai e a mãe unido conseguem educar, edificar o lar. Né? A Bíblia diz que a mulher sábia edifica o lar. Exatamente, a mãe com o pai, eles vão construir uma família onde os filhos, como de minha mãe, vai dar pra gente. Então, pai e mãe unido, a criança cresce sadia, cresce bem. Oi, pai, oi, mãe, a senhora está ouvindo, né? Porque tem mãe que às vezes não consegue, briga na frente dos filhos, isso é muito ruim. E também bota o menino para estudar. O menino vai estudar, a mãe se preocupa, bota na escola, né? As crianças estudam, as crianças se desenvolvem. E quando as crianças se desenvolvem, elas começam a criar um aspecto de desenvolvimento diferente. Né? Porque a criança, ela vai para a escola, lá na escola ela aprende, não é, um conhecimento geral de tudo, ela tem uns amigos, aí ela consegue conviver em sociedade. Essa convivência de sociedade é que traz para ela, para as crianças, exatamente o desenvolvimento sadio. Quando a criança tem um pai e a mãe, não é, que toma conta dela, dificilmente ele desvia para o errado, né? Nem desvia para a droga, nem desvia para mal feito, como diz os pais de antigamente, mas ela desenvolve dentro de um clima, não é, sadio. Então, é importante, não é, que você, pai e mãe, entenda, e você que vai casar, você jovem que pretende futuramente constituir uma família, saiba que ela é a peça importante, fundamental na sociedade. E é exatamente essa ponte principal da sociedade que a gente deve preservar. Então, a família, ela é fundamental para a sociedade. Pai e mãe, você tem responsabilidade com vocês dois, primeiro com vocês dois. Por isso que, né, qualquer raivinha, tem gente que eu vou logo me separar. Tá errado, eu já vi gente dizer, se fosse hoje, eu não teria me separado. Teria aguentado, porque é fundamental esse eixo. E os filhos, eles é quem são o produto dessa união. Eles são exatamente os frutos dessa brilhante união. Então, a família, para mim, é bíblico, ela é fundamental na sociedade. Pai e mãe, preste bem atenção a essas minhas palavras. Se unam, primeiro por vocês dois e depois por causa dos filhos. Deus abençoará a sua família.
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3: Muito bem, doutor. Agora, na Paraíba, 11 horas mais 59 minutos, estamos chegando ao finalzinho do programa Voz do Coração desta segunda-feira, da graça de Deus, dia 8 de junho de 2026. A gente segue também com a linha direta com você, ouvinte, que é o 996579097. 24 horas por dia, prontos para te atender, para pegar junto com você, estendendo sempre uma mão amiga. Forte abraço, bom começo de semana.

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1: Atenção, Paraíba, nem mais, nem menos. São 12 horas e 4 minutos.
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0: Sejam todos muito bem-vindos ao Rádio Jornalismo da 100.5 AFM Líder. Hoje é segunda-feira, 8 de junho de 2026. Edição de número 569 do programa Voz da Paraíba. A partir de agora, a informação sem maquiagem e a opinião com coragem. Vamos aos destaques do programa desta segunda-feira.
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0: Comando Geral da Polícia Militar da Paraíba afasta policial que agrediu jovem na festa de São João de Campina Grande com socos e golpes. O caso ganhou grande repercussão na mídia, pois a cena foi gravada em vídeo e divulgada nas redes sociais. Daqui a pouco o programa vai trazer a palavra da vítima, o jovem que foi agredido, e também a palavra do policial militar. Ex-comandante-geral da PM, o coronel Sérgio Fonseca, declara ser favorável à classificação de facções criminosas como organizações terroristas. O coronel Sérgio Fonseca, que deixou agora há pouco o comando-geral da Polícia Militar, fez a declaração em um podcast e afirmou que o Brasil deveria ter feito esse reconhecimento antes mesmo dos Estados Unidos da América.
2: Ter reconhecido que esses grupos são terroristas era o próprio Brasil, não era para esperar os Estados Unidos reconhecer, não. Porque é óbvio que os caras são terroristas, pô. Assim, onde é que esse povo não entendeu que esses caras são terroristas? Tá de putaria comigo, né, meu irmão? Tá de sacanagem, né, velho?
3: Deixam sabendo aí que o mundo tá reconhecendo os terroristas brasileiros como terroristas. Aí tem galera que diz, mas eles não são terroristas.
2: Não, não, não são, não.
3: Irmão, pai de família morre na mão de desgraça desse, irmão. Fica dois, três filhos. Aqui você vê, liga a TV que você vai ver todo dia. Tem um cara que tá deixando dois filhos, tá deixando a mulher, tá deixando a vida aí por causa de uma desgraça dessa, que eu vou dizer que isso não é terrorista. Então o senhor é nessa linha de acreditar que os caras são mesmo terroristas.
2: Eu tenho certeza. Meu irmão, se você... Vamos fazer um recorte daquela operação que teve no Rio de Janeiro.
3: Sim.
2: O drone filmando assim.
3: Aham. Uhum.
2: Dá pra contar assim, a olho nu, pelo menos uns cento e poucos camaradas. É. Com roupa camuflada.
3: Camuflada.
2: Com fuzil.
3: Com jeito, os três jeitos, militar.
2: Conduta militar. Entrando na mata. Pra se defender da polícia, pra emboscar a polícia. Esses caras são o quê, pelo amor de Deus? Se você vai matar alguém, você vai filmar matando o cara. Aí o cara pega o celular. Diga aí, não sei o quê, diga o seu nome. Não, não,
3: peguei uma corrida errada, eu sou Uber, errado, não sei o quê.
2: Eu sou Uber, não sei o quê. E o cara filma. É. Isso é o quê? Isso é procedimento de quem? De pai de família? Pra mim, é o mesmo procedimento que a gente assistia quando aquele grupo...
3: Al-Qaeda
2: ou o ISIS, assim, né?
3: Sim.
2: Chegava lá e pegava aqueles repórter lá americano, cidadão de qualquer outro país, fazia filmagem e matava o cara, pô.
3: É a mesma coisa.
2: Tem alguma diferença nisso aí?
0: 7 homens armados invadem casa no bairro de Oitizeiro, em João Pessoa, e matam um homem na frente da esposa. Operação da Polícia Federal mira desembargador, deputado e advogado em investigação de venda de sentença no Tribunal de Justiça do Mato Grosso. Programa Fantástico da Globo revela detalhes e conversas de delegado e investigadores da Polícia Civil da Paraíba em esquema de venda de drogas e envolvimento com facções criminosas aqui no estado. Fernando Cunha Lima, médico que é condenado por abuso sexual de crianças, retorna ao presídio especial no Valentina de Figueiredo. Guilherme Lemos toma posse como novo corregedor-geral do Ministério Público da Paraíba. Deputado federal Cabo Gilberto Silva lança na próxima quinta-feira livro com sua biografia, mostrando a luta e a superação de um menino pobre, nascido em Santa Rita, que foi criado no bairro de Mangabeira, em João Pessoa. Virou líder na Polícia Militar e hoje é líder da direita no estado. E na próxima quinta-feira começa a Copa do Mundo, que este ano será realizada no México, nos Estados Unidos e no Canadá. A abertura será no México, quinta-feira, com o jogo México e África do Sul. E a seleção brasileira corta o jogador Wesley, que machucou-se durante o jogo amistoso do último sábado. O Brasil convocou um atleta que atua na Itália. Botafogo da Paraíba se prepara para o jogo contra o Ipiranga, próxima segunda-feira, lá no interior do Rio Grande do Sul. Daqui a pouco tem o Wellington Alves comentando as informações do esporte desta segunda-feira. 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

0: 12:11, alô Paraíba, boa tarde. Começando o programa desta segunda-feira, começando a semana. Tempo nublado, né? Chuva em algumas regiões da Grande João Pessoa. E é isso, começando a semana, começando o programa. Sábado teve Engenho do Forró, né? A abertura da temporada 2026. Todo sábado, a partir das 18 horas, tem Engenho do Forró. O programa Voz da Paraíba já está no ar nesta segunda-feira com a apresentação de Marcelo José, de Carlos Magno e Ivandro Oliveira.
1: Aquele abraço!
0: Na mesa de áudio, na técnica de som, Wellington Souza Boinha, lá de Lucena.
1: Aquele abraço!
0: 12:12 agora na Paraíba, 12:12. Já liberando o telefone, para quem quiser participar do programa, no telefone 3229-1005. E também no zap, quem quiser mandar sua mensagem, comentando aí, mandando seu comentário, mandando seu áudio para a gente colocar no ar. Pode mandar seu áudio, sua mensagem por áudio ou escrita, mensagem, para o zap 99719777.
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0: Doze e treze agora na Paraíba, 12:13. Boa tarde, Paraíba. Semana passada nós tivemos um feriadão, né? Que foi o feriado de Corpus Christi na quinta. E aí, governo do estado e prefeitura decretaram ponto facultativo na sexta. Muita gente viajou para o sertão, muita gente viajou para a região do Cariri, do Curimataú, Brejo da Paraíba, né? Bananeiras, Areia. Pessoal viajou para Monteiro, pessoal viajou para Patos, para Pombal, Soledade, enfim. Pessoal viajou, quem pôde viajar, aproveitou aí esses 4 dias de feriadão, quinta, sexta, sábado e domingo, 12:13. Nós tivemos essa semana passada o início dos festejos de São João em Campina Grande. E tem uma cena, o Wellington acho que viu essa imagem, todo mundo viu essa imagem. Um policial militar partiu para cima de um jovem que estava no meio lá do povo e deu uns socos, né? Deu uns socos no rosto lá do rapaz, que realmente causaram assim muita indignação. Muitas pessoas dizem que o rapaz não tinha nada a ver com a briga, que o rapaz não sequer estava brigando, o rapaz estava lá no meio e tal. Se estava bêbado, não é razão para policial bater. A agressão foi forte e infelizmente as cenas se espalharam nas redes sociais, mostrando a violência com que o policial agiu contra o jovem. E infelizmente. E nós temos aí tanto o áudio, tem o áudio da vítima e tem o áudio do policial. Muita gente entrevistou a vítima, chamado Johnny, lá de Campina Grande, que inclusive disse que o sonho dele é ser policial. Então, eu não quero fazer um julgamento antecipado. A cena é muito forte. O policial agora diz que tem testemunhas, que, enfim, espero que ele comprove isso na justiça, né? Dizer que tem é uma coisa, comprovar que tem é outra. Saber se essas pessoas estavam lá, saber se essas pessoas, por acaso, não irão depor em favor do policial e não estavam lá, que seja um compromisso, né? Enfim, vamos apurar. A cena é muito forte. Policial não é pago pelo estado para fazer aquilo, não. Se o rapaz tinha culpa, então você desse voz de prisão, levasse o rapaz preso. Os socos que ele deu é de quem pratica essas artes marciais. Deu uma sequência de socos no rosto do rapaz, depois baixou a cabeça do rapaz e deu uma ajoelhada, como os lutadores fazem. Então, a cena é realmente de indignar. Mas para a gente não fazer julgamento precipitado, vai que o policial depois venha com uma fita mostrando que o rapaz estivesse fazendo gestos para a polícia, atacando a polícia ou agredindo alguém, enfim. Mas mesmo assim a atitude do policial mesmo que o rapaz estivesse envolvido em alguma briga, a ação não seria aquela. Você meter um murro no cara, meter uma joelhada e deixar o cara lá. Não. Se ele cometeu algum ato ilícito, você era para pegar, levar para o meio da polícia e conduzi-lo à delegacia para que ele pudesse responder pela conduta dele. Eu acho que ele não estava cometendo nada de ilícito, a não ser embriaguez, que não é ato ilícito. Embriaguez não é ilícito, não é crime. Não tem no Código Penal. Quem tiver bêbado é crime. Não tem isso. Não tem. Se você viu que o cara está errado, pega o cara e leva. Dá voz de prisão e leva o cara. E não está agredindo o cara como ele agrediu. Você imagina o pai do rapaz como ficou, o irmão do rapaz, a família toda do rapaz. O comando da polícia já afastou esse policial. A cena é muito forte. O policial tem que ter todo um equilíbrio, todo um cuidado e agir dentro da legalidade. Não pode agir fora da lei, né? Fora da legalidade. Tem o áudio dele aí, o Wellington Souza, do policial. Escuta aí o que é que o policial disse. Já disse isso hoje, viu? Depois da grande repercussão. Escutem só.
4: Fala, pessoal, meu irmão. Passar aqui. Já que Kleiner perguntou aí como foi a situação, né? Tá uma repercussão muito grande, né? Mas, gente, com relação à minha função, ao meu trabalho, não tem nenhum peso. Certo? Foi feito o que devia ser feito. Como vocês sabem, nosso trabalho é assim. É um vídeo cortado que mostra só a parte que eu chego junto dele, né? Mas houve uma briga, o início foi isso, houve uma briga gigante na frente do palco que abriu a roda, né? Ficou aquela, uma turma de um lado, outra turma do outro, como um baile funk, disputando soco. Já demorou um tempo para chegar lá. E a minha função, como mão livre e os outros que estavam lá, identificar alguns agressores que iniciou, neutralizar e botar para fora. Foi isso que foi feito, né? Esse rapaz aí que a gente neutralizou, ele estava batendo em mulheres, estava brigando lá, empurrando todo mundo, estava embriagado. E ele que começou a briga, né? Inclusive, eu tenho vários relatos aqui já de pessoas, testemunhas e prints de que ele bateu na irmã do cara, foi dar um murro no cara, errou, bateu na irmã, bateu na outra menina lá e estava alterando lá com todo mundo, sendo brabão lá, passando todo mundo. E ele era um dos caras que a gente ia pinçar para tirar, porque ele estava sem camisa, com um chapéu preto de vaqueiro na cabeça e a mão preta, uma camisa preta enrolada na mão. Então isso foi bem fácil identificar ele. E o outro estava todo de vermelho. Então a gente foi em busca desses dois. Quando a gente se aproxima, abre aquele círculo, ele se esconde ali por trás das meninas. E quando eu vou me aproximando assim, ele sai de trás das meninas e começa a dançar. Umas danças lá, meia, essas danças cebosas que eles dançam. E ele, quando eu vinha caminhando, não sei se vocês percebem no vídeo aí, dá pra ver, ele olha pra mim e tipo, levanta a cabeça assim, o que é? E foi quando eu fui pra cima dele e aconteceu a neutralização. Só que o vídeo não mostra depois, quando a gente voltou também pra pegar ele e retirar do lugar, mas a gente não encontrou ele. Isso foi o acontecido. Eu acho que não tem nada a ser justificado, foi feito o trabalho, né? Mas a mídia ela é suja e é podre, né? E tá aí. E espero que conto com o apoio de todos vocês aí, vocês sabem como é, e é de suma importância o apoio, né? As orações, e vamos embora no barco para que essa tempestade passe logo. Abraço a todos, tamo junto.
0: 12 e 19. Depois que eu ouvi o áudio agora do policial, eu vou comentar. O policial tá todo errado. Se ele tinha informação que aquele rapaz é o que estava na briga e que tinha vídeo e que tinha testemunha, a medida do policial era puxar o suspeito, imobilizá-lo, os colegas iriam ajudá-lo e levar para a delegacia. Policial não é pago para estar dando murro na cara de ninguém, não. O cara tá no certo ou o cara tá no errado. Não é assim, não. Eu duvido o seu comandante policial concordar com o que o senhor fez. Eu duvido. Eu peço desculpas aqui nesse programa se um dia um comandante seu disser que você tá certo. Você agiu completamente na ilegalidade. Se policial tem a informação...

0: Você foi para um treinamento de polícia militar? Onde que você aprendeu isso? No centro de ensino da polícia não foi não, meu filho. Com seu superior não foi não. O seu superior não ensinou a você fazer isso não. Porque se você sair por aí em todo canto que chegar e for dar na cara do povo, você vai se dar mal. Primeiro que você está expondo a imagem de uma instituição séria. A Polícia Militar da Paraíba e Corpo de Bombeiros Militares são instituições sérias, seculares aqui no estado da Paraíba. Homens de bem, a grande maioria, 99%, são homens e mulheres de bem na Polícia Militar. E você denigrindo a imagem da instituição. A população precisa ouvir isso, que é para não macular a imagem da instituição Polícia Militar. A grande maioria de homens de bem e preparados. Não adianta ser só homem de bem. Tem que ser um cara de bem e um cara preparado. E os homens e mulheres da Polícia Militar são preparados para ir às ruas e agirem dentro da legalidade. O senhor agiu de forma ilegal, com abuso de autoridade, com violência desproporcional. O cara demonstrou lá que estava embriagado, não conseguia ficar nem de pé direito. Ele não teve reação nenhuma. Ele apenas sofreu a sua violência. Se ele estava errado ou não, a polícia precisa juntar os elementos para provar. Mas a conduta foi errada. A atitude foi errada. É isso que faz medo. É gente com farda de polícia agindo fora da legalidade. Tá errado. Tá errado. O rapaz processou o policial. Vai responder agora na corregedoria, deve ter um procedimento lá na corregedoria, pode destruir a vida dele como profissional de segurança pública, tem um processo criminal, vai responder por lesão corporal e vai responder uma ação civil, uma ação de indenização por dano moral. Então, é isso que vai acontecer. O policial agiu completamente fora da legalidade.
1: Ô Marcelão, é aquela coisa, né? O pai não bateu. Eu acho que o pai, quando olha o negócio desse aqui, fica revoltado, porque nunca bateu na cara de um filho. Pra vir um policial, acha que é o dono do mundo e bater na cara de uma pessoa. Porque eu vou ser sincero a você, Marcelo, tem coisas que a gente não aguenta, não. Eu ver um filho meu apanhando na cara de um policial despreparado, meu irmão, eu não sei não, viu? Eu não sei o que eu faço, não.
0: Nem diga. 12:24 agora na Paraíba.
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0: Marcelo José. 12:24, vamos agora a notícias esportivas. Copa do Mundo tá começando próxima quinta-feira e ele tá na linha. O nosso Wellington Pérola Alves para trazer as informações do esporte. Seleção brasileira teve uma mudança. Saiu Wesley, machucado, lateral. Foi do Flamengo, hoje é da Roma, convocado por Ancelotti. Era titular da seleção brasileira, machucou-se. E aí a seleção convocou outro, Ederson, que é do Atalanta da Itália.
1: Antes de o Wellington entrar, eu pergunto a você, que você entende muito de futebol, você sabe. Você entende muito.
0: Um pouquinho.
1: Como é que a seleção está preparada que o cara, no segundo tempo, tira 8 jogadores? Substituiu 8 jogadores, Marcelo?
0: Não, ali é porque ele está testando todo mundo, está dando ritmo de jogo a todo mundo, entendeu? Ali ele já sabe mais ou menos o time que vai entrar. Mas ele está dando ritmo de jogo, por quê? Porque na Copa do Mundo, você, um jogador se lesiona, um jogador saiu, aí você, o outro, já vem com ritmo de jogo. Porque tem um ditado que diz assim, treino é treino e jogo é jogo.
1: O rapaz aí que se machucou,
0: Wesley,
1: saiu da seleção. Agora, o Neymar vai jogar na próxima que vem?
0: Não.
1: Se ele se machucar, ele vai sair de uma vez ou fica lá sentado no banco?
0: Você não entendeu, é assim... Neymar é a escala 6x1.
1: 6x1.
0: 6 partidas, ele não joga. Aí
1: um ele joga. É como agora que vai sair agora, né? A escala 6x2.
0: Seis por um. Ô, Wellington Alves, você é da escala 6x1 também, Wellington? Boa tarde, meu amigo. Bem-vindo.
3: Um abraço a você, Marcelo. Boa tarde a você, ao Wellington Souza também. Aos ouvintes.

0: programa A Voz da Paraíba. Quer dizer, Marcelo, que essa seleção vai ter que jogar muita bola para poder passar da primeira fase. Não é ser campeão, não. É passar dessa etapa inicial, porque realmente deixa a desejar. Tome muito cuidado e não venha surgir aqueles 7-1 do passado na Copa do Brasil. Vamos torcer para que isso realmente venha a não acontecer. Aproveitando logo aqui, o Wellington já fez aqui essa solicitação, Fernando lá do 13 de maio, é ouvinte aqui do programa Voz da Paraíba. Obrigado, Fernando, pelo carinho da audiência. O Bill, encontrei ele ontem, já mandou aquela saudação especial ao Marcelo José, ao Gilvan Freire, o Wellington Souza, e disse: aguarde, tem uma surpresa aí para a equipe. Alô, Bill da Imaculada, é o Bill Jardineiro. É, também, Marcelo, aqui, Valdemir Soares, não sabia, conterrâneo de Marcelo, os pais do Valdemir, avós, inclusive Valdemir nasceu em Mari. Eu não sabia, que alegria, fiquei sabendo tão somente na última sexta-feira. Valeu, valeu, grande Valdemir Soares, que para nos ouvir. Aproveitando esse momento aqui, foi no último sábado, dia 6, coincidência com a abertura do Engenho do Forró, que foi sucesso absoluto. Dia 6 de julho, aniversariou o jovem, o Diego Arcângelo, vem ser filho do Miguel Marinho e da dona Sônia Almeida. Então, a você, Diego, receba aqui um abraço, a saudação de toda a equipe do programa Voz da Paraíba. Ele que é engenheiro civil, é um jovem talentoso, é um dos filhos do Miguel Marinho e também da dona Sônia Almeida, o doutor Diego Arcângelo. A nossa saudação e também a nossa respeitabilidade. Eu vou começar, Marcelo, falando do futebol amador, porque no último sábado à tarde, lá no campo Tadeuzão, não foi na Toca do Papão, na toca do Papão, à tarde tivemos a final do campeonato de Master lá de Sapé. Sucesso absoluto, o jogo envolvendo celebridade e confiança, 2-2 no tempo normal, e nos pênaltis, vitória do Confiança de Buia. Confiança de Buia saiu aí com o título do campeonato Master de Sapé, vencendo por 5-4. Ainda no sábado, só que na cidade de Bagé, lá no campo do Vitória, que tem o trabalho das escolinhas do Vitória, comandado pelo o professor Adriano. Duas partidas, período da tarde, no Sub-12, PSCPB 1-6 para o EPN. Na segunda partida, no Sub-14, EPN 0-0 também para PSCPB. No Lourival Caetano, no dia de ontem, duas partidas foram realizadas pelo Campeonato Cinquentão. No primeiro jogo, na preliminar, Flamengo 0-2 para o Ressaca. E na principal, o Alto Esporte, que tem o craque Ramil, que há 4 jogos, não estreou ainda, mas há quem diga que o técnico Marcelo está aí guardando essa arma secreta do futebol vistoso do Ramil para as finais do Cinquentão. Aí o Alto Esporte venceu o Conde por 1-0. Agora, num campeonato que realmente vale valendo duas vagas para a Taça São Paulo de Futebol Juniores, é o Sub-20 aqui do futebol da Paraíba. As quartas de final já foram definidas. Os confrontos são os seguintes: 13 de Campina Grande e Desportiva Guarabira, Souza e Alto Esporte, Confiança e Queimadense, Cruzeiro e Serrano. Vou repetir: 13 e Desportiva Guarabira, Souza e Alto Esporte, Confiança e Queimadense, Cruzeiro e Serrano. Valendo duas vagas para a Taça São Paulo de Futebol Juniores. O Botafogo não inscreveu a equipe para o Sub-20, o que é de se lamentar. Mas anunciou semana passada a reativação das categorias Sub-13 e também Sub-15, com os trabalhos da Maravilha do Coturno. Por outro lado, vai acontecer um encontro de preparador de goleiros. Isso mesmo, é o primeiro encontro de preparador de goleiros aqui em João Pessoa, no próximo dia 16, às 17h30. Vai ser lá na ANSEF. Portanto, o primeiro encontro de preparador de goleiros da Paraíba, 16 de junho, 17h30, na ANSEF, lá no Bessa. A realização é da Academia de Goleiros Mão Amiga. E quem está à frente deste encontro é o competitivo preparador de goleiros Edinaldo, que é campeoníssimo aqui no futebol da Paraíba. A propósito do futebol da Paraíba, o 13, aquele jogo atrasado contra o Decisão, teve a oportunidade de empatar em 1-1. Depende agora só de... Aliás, nem depende mais, porque o saldo de gol do 13 é positivo. Então o 13 já é o primeiro do grupo. Já é o primeiro do grupo. Agora o Serrano, ele vive, aliás, o Serra Branca, falei Serrano agora há pouco no Sub-20, ficou na memória, mas o Serra Branca vai ter a oportunidade de jogar na última rodada contra o Sergipe, e aí é bom vencer, porque para ficar entre os dois primeiros de todos os grupos, porque aí vai acontecer aquele confronto do mata-mata, tem a oportunidade de fazer o segundo jogo em casa. Já o 13 não. O 13, sendo o primeiro, vai permanecer aí, de acordo com a pontuação geral, até a etapa final da Série D, realizando o segundo jogo dentro de casa. E a última rodada da Série D, da primeira fase, vai ocorrer no próximo domingo, e os jogos às 15 horas, com o Souza e América do Rio Grande do Norte. O Souza tem que vencer o jogo, depender de outros resultados. Aí o Sergipe diante do Serra Branca, o Retrô e o 13 simplesmente para cumprir tabela. Como você já adiantou na escalada, Marcelo, Botafogo joga às 20h30 contra o Ipiranga de Erechim, então somente na próxima segunda-feira, dia 15. Fiz um contato por volta das 10 horas com a assessoria de imprensa do Botafogo, procurando saber como é que ficaria a situação dos dois confrontos após esse jogo com o Ipiranga e Erechim, jogos que estão programados aqui para o Almeidão, no dia 20 contra o Volta Redonda no estádio Almeidão, e no dia 30 contra o Brusque também do Almeidão. Se o Botafogo já tinha enviado alguma documentação na CBF solicitando a transferência do jogo, provavelmente para um outro estádio, ou mesmo, como se comentou, para a Arena Pernambuco. Mas a assessoria disse que até o presente momento se encontra tudo na mesma situação. E eu tenho a oportunidade de ir lá no site da CBF, os dois jogos, Botafogo e Volta Redonda, e Botafogo e Brusque, esses dois jogos estão programados para o estádio José Abete de Almeida Filho, para que possamos ter mudanças aí. A CBF exige aí no mínimo 4 dias. Vamos aguardar os acontecimentos, porque eu fiquei sabendo que seguem sendo feitos os melhoramentos no estádio O Almeidão, objetivando a praça de esporte. O gramado está em perfeitas condições para jogos futuros do Botafogo, caso o alvinegro da Estrela Vermelha queira. Eu acho que o Botafogo deve jogar com o Volta Redonda do estádio Almeidão contra o Brusque também do Almeidão. Esse é meu palpite. Eu não sei se vai ser aí essa decisão tomada por parte dos dirigentes botafoguenses. Tem uma última informação, Marcelo, que, como se sabe, Copa do Mundo normalmente é uma Copa de televisão, mas algumas emissoras de rádio pediram os direitos de transmissão, e em nível de Brasil, pouquíssimas emissoras. Exemplos aqui, o Sistema Globo de Rádio pediu a opção e comprou os direitos de transmissão, a Jovem Pan São Paulo também, o grupo Bandeirantes, as rádios Bandeirantes vão estar presentes, as rádios do grupo Bandeirantes, a Itatiaia de Minas Gerais e a Gaúcha de Porto Alegre. Portanto, pouquíssimas emissoras se credenciaram, compraram os direitos autorais para as transmissões dos jogos nas praças, nos três países onde serão realizada justamente essa Copa do Mundo de 2026. Um abraço a você, Marcelo, ao Wellington Souza e a toda a equipe aí do programa A Voz da Paraíba, e um novo encontro marcado, com a permissão de Deus, de acordo aí com a programação da emissora, na próxima sexta-feira. Valeu, valeu, valeu, Marcelo.
1: Valeu, Wellington. 12h36. Esse aí é o Wellington Alves, o Pérola, meu caro Wellington Souza. Aqui é o Wellington que não para mais. O Wellington Alves, o Wellington Souza.
2: Só falar aqui do amadorismo, Marcelo, também. Teve agora, sábado passado aí, foi lá em Lucena, na quadra, Marcelo, é, Vasco da Gama, certo? E Sargaço, que é a final e tal.
1: Final do campeonato de futsal.
2: É, mas só que é o seguinte, é uma pena, porque toda vez que tem saída, briga.
1: Teve confusão.
2: Teve muita confusão, a polícia, é, graças a Deus, chegou na hora e mandou acabar com o futebol. Não teve, não terminou em nada. Quer dizer, não precisa disso, né, rapaz? Vai muita gente para querer brigar no campo. Então, teve que acabar o torneio, ficou feio. É, me parece que o Sargaço tinha feito um gol ainda, me parece que estava 1-0. Eu fui ver assim, eu disse, eu vou dar uma olhadinha, mas o pessoal estava dizendo que estava muito perigoso, eu disse, vou não. Então, terminou aí o futebol sem ter ganhador, Marcelo.
1: Muito bem. Você disse que o time era Sargaço, né?
2: Sargaço.
1: Ou seja, eu pensei que era Sarrafo.
2: Porque... agora pode ser, né?
1: Sarrafo,
2: né? Sarrafo, é.
1: 12h37, notícias policiais. Rapaz, um grupo armado invadiu a casa em Oitizeiro. Tá um negócio assim que... Rapaz, o que é isso, hein? A bandidagem não tem mais respeito, é como quer. Não tem esse negócio de ter... De ser escondido, não. Invade a casa, derruba a porta e mata na frente da família. Não que o crime de homicídio, né, em qualquer lugar, é um crime de homicídio, é um crime grave, é um crime extremo tirar a vida de alguém. Mas além de tirar a vida, ainda invade a casa para... Olha, um grupo armado invadiu uma casa em Oitizeiro, que fica ali na feira de Oitizeiro, né, Cruz das Armas. Mataram um homem de 54 anos de idade. Conforme informações publicadas pela imprensa, o grupo era composto por aproximadamente 7 homens. Os executores chegaram ao local a pé, usando capuzes, armados com revólveres e pistolas. Conforme as primeiras informações, a intenção dos criminosos era retirar a vítima do local, mas devido aos obstáculos no trajeto, no caminho que dá acesso à casa da vítima, eles mudaram os planos e mataram o cara dentro da residência. A polícia civil foi acionada, a polícia militar, para investigar o caso. Tem uma outra situação, viu? É uma execução que aconteceu ontem, lá no Roger, no bairro do Roger. O homem foi morto a tiros na noite de ontem, no bairro do Roger, em João Pessoa. O bairro do Roger era um dos mais calmos da capital. Apesar de ter um presídio lá, a fama do bairro do Roger foi sempre um bairro que calmo, de famílias, tranquilo. Não tinha... De uns meses para cá vem virando agora um cenário também de mortes. A vítima, que seria natural de Goiânia, Pernambuco, morava na região há cerca de 1 ano. De acordo com informações preliminares, o homem trafegava em uma motocicleta quando foi surpreendido por suspeitos ao entrar em uma esquina. Os criminosos efetuaram diversos disparos contra a vítima, que não resistiu aos ferimentos e morreu no local. Segundo o perito criminal Aldenir Lins, foram identificadas pelo menos 11 perfurações no corpo da vítima, a maioria concentrada na região das costas. Bairro do Roger. Marcelo, tem mais aqui, ó.
2: Marcelo, eu estive lá ali no Valentino Figueiredo, no mercado Valentina, e lá tem, ó, um letreiro lá, facção tal, mata sorrindo. Rapaz, é um absurdo o que tá acontecendo. Você, agora no bancário, assalto toda hora, homem. Pelo rapaz, amor de Deus.
1: Teve um tiroteio a semana passada lá. Exatamente. No bancário, na rua Rejane Freire. Dois policiais, um policial penal do estado do Rio Grande do Norte e um policial militar da polícia aqui, da Polícia Militar da Paraíba. Eles vinham, ninguém sabe se vinham de uma festa, de uma comemoração, e aí quando chegaram na Rejane Freire ali, no Bancários, pertinho da igreja Santo Antônio. É Santo Antônio aquela igreja? É Santo Antônio. É uma igreja grande que tem na Rejane Freire, lá no Jardim Cidade Universitária. Meu amigo, os caras trancaram os caras com o carro e meteram bala. A frente do carro, para-brisa, ficou crivado de balas. E aí, eles reagiram, acertaram um dos elementos e prenderam o outro. E lá no Bancários também teve o caso do motorista de Uber acusado de estuprar a menina estudante universitária de 18 anos de idade. Isso. Ela disse que pegou o Uber lá na faculdade de noite e quando estava chegando ali no Bancários, tem diversas regiões que são isoladas, são perto de mata, entendeu? Então, quando chegou ali, ele puxou o carro para um lugar escondido e mandou a menina ir para o banco de trás e estuprou a menina. Foi preso já, esse suspeito. Teve um outro caso, um vigilante de uma escola particular lá. Ele andava na moto, ia para uma esquina e ficava esperando as meninas passarem para a academia para ele ficar se masturbando. Lá no Valentina, aliás, no Bancários. Ou seja, o Bancário, meu amigo, tá uma... Um dia desse teve um tiroteio na Praça da Paz. Duas pessoas inocentes que estavam passando na praça foram baleadas e levadas para o hospital.
2: E parece, Marcelo, também estava vendo aqui Barros Estados, no mercadinho hoje, rapaz. Foi hoje ou foi ontem? Os caras invadiram agora e sem estar com capuz, Marcelo. De cara lisa mesmo, não quer saber. Limpa. Pegou o cara, bateu no cara dentro do mercadinho. Uma senhora bem velhinha, rapaz. Fazia, ela só olhando assim a pobrezinha. Veio a hora que estava fazendo uma diversa com ela. Quer dizer, tá imoral, velho. A gente tá entregue ao Léo. A verdade é essa.
1: Olha, e agora há pouco, hein? Dois homens baleados no município de Matinhas, no Agreste Paraibano. De acordo com as primeiras informações, dois homens foram baleados e socorridos por uma viatura da Polícia Militar, encaminhados para o Hospital Municipal de Alagoa Nova, onde receberam os primeiros atendimentos. Até o momento não foram divulgadas informações sobre a identidade dos envolvidos, nem sobre a motivação do crime. O caso deverá ser investigado pelas autoridades competentes. A matéria segue em atualização. Então, daqui a pouco, mais informações sobre dois homens baleados agora em Matinha, viu? 12h43 agora na Paraíba. Assistiu ontem Fantástico, meu caro Wellington Souza, a história dos policiais aqui da Paraíba?
2: Vi, né? Eu sei não. Em quem vamos confiar, Marcelo? Me diga aí. Me diga. Às vezes eu fico pensando assim... Às vezes a população sabe onde está o assassino, o marginal, mas fica com medo de denunciar, Marcelo. Sabe? Às vezes a polícia fala, não, tem que denunciar, é escondido e tal. Mas o povo fica com medo. Fazer o quê? Confiar em quem agora? Porque o cara, a gente confia na polícia. Daqui a pouco aparece e está um policial no meio. Fazer o que mais nesse mundo, irmão? Confiar em quem? Brincadeira, bicho, eu sei não, viu, velho? A gente tá num mundo doido, meu irmão. Um cão, um quer ganhar mais do que o outro, acha que o outro tá ganhando mais. O cara dizer que tá ganhando pouco, a polícia tá ganhando pouco. Mas entra no mundo do crime pra ganhar mais. É descoberto. É tão descoberto, Marcelo, que às vezes eu fico olhando aqui, a polícia mesmo, ela faz o quê? É, pega o telefone de qualquer pessoa, né? E vai lá e acha onde tá o policial que sabia de tudo. Aí grava, faz filmagem. Fala no telefone, quer dizer, e os caras descobriram e pegaram os caras e estão presos. Tá no Valentino de Figueiredo, né?
1: 12h45 agora na Paraíba. O ex-árbitro de futebol, nosso querido Marcos Souza, tá aí mandando um abraço, tá na audiência do programa. Cadê o áudio dele, Wellington? Bota aí.
3: Olá, Marcelo, boa tarde, aqui é o Marcos Souza, estou ligadinho aqui na Ponto 5, na 100.5. Grande abraço aí pra você, pra Wellington Alves, pra Gilberto Lira. Show de bola aí pra vocês.
1: Grande Marcos Souza, um abraço grande, meu amigo. Obrigado pela audiência, um abraço. Nesses dias vem aqui tomar um café conosco, uma água, bater um papo conosco. 12h45 agora na Paraíba. Olha, notícias da política. Você viu o Wesley Safadão mandou um alô lá pro senador Foguete, viu?
2: O Wesley Safadão vai pegar o Foguete, viu, Wesley? Aí vem Campina Grande, cuidado da sua vida. O Foguete vai subir com você e tudo, se prepare.
1: Ave Maria. Tenha cuidado, esse negócio de ficar mandando alô pro senador Efraim. Senador Efraim é pré-candidato ao governo.
2: Exatamente.
1: Se alguém quiser, vai lá. É claro que não vai dar muita coisa, mas não deixa de ser uma representação eleitoral.
2: Lógico, lógico.
1: Que aí o Ministério Público vai pegar o áudio já vai tomar algum tipo de providência.
2: Efraim ficou feliz da vida, chega e sorria.
1: Ficou, tava com gente aberta lá, porque o safadão mandando abraço pra ele.
2: Meu amigo, que eu acho bonito agora, sabe, a tal da campanha é massa demais. É todo mundo aprendendo a dançar forró. É prefeito, é governador, é deputado. Todo mundo agora dança forró. Rapaz, eu quero ver depois da campanha se vai ter esse forró aí, viu? Eu quero ver. É para o ano.
1: Eu acho que tem aula de dança de forró para político, viu? Tem nego ensinando político a dançar forró.
2: Rapaz.
1: Os cabas aprenderam, viu?
2: Aprenderam.
1: Porque aí grava o vídeo e bota no TikTok, no Instagram.
2: Agora faz forró, sucesso, né? É forró com força agora, os deputados estão aprendendo.
1: Irmão. Eles dançam agora. Depois da eleição, quem dança?
2: O povo.
1: Eita!
2: Olha, você vai fazer o seguinte: para o ano, que não tem política, aí você vai ver se eles vão dançar
1: se forró. Se vão dançar, quem dança é a gente.
2: Exatamente, a gente vai dançar forró.
1: Eita, 12h47, tem gente na linha? Alô, boa tarde.
0: Alô,
1: meu garoto Everaldo.
0: Pessoal, ficaram doidos, viu, Marcelo?
1: Foi?
0: Essa folga aí de AC.5 deu.
1: Foi.
0: Entendeu?
1: Descanso geral.
0: Pessoal perguntando se tinha programa. Como era que foi que houve? Eu disse, não, pai, é a grade da AC.5, já sabe. Entendeu? Eles têm uma câmera lá que não é assim, não. Foi o pessoal tudo louco, viu, Marcelo? Agora, Marcelo, meu vizinho foi pra Cabaceira, disse que preço o cara era lá, viu, Marcelo? Como estouraram lá em Cabaceira, tá entendendo?
2: Disseram que o xixi do bode tava muito caro.
0: Tudo caro, Marcelo. Até que nem Boinho tá dizendo aí. E aí, quem é que aguenta, Marcelo? E o Marcelo acompanhou todinho que é lotado, viu, velho? Pra olhar um carro lá era 40 conto, Marcelo.
1: Rapaz.
0: Tô dizendo a você, velho. Aí você vê, né? Fecha em Santa Rita, engenho o forró, senta com seu carro, tá entendendo, Marcelo? Dança bem, comida do preço, tá entendendo, Marcelo? Nós temos aqui pertinho, área muito boa, aquela ventilação natureza, bandas boas, cantor bom, tudo pertinho aqui, né? Aí vamos pra esse lugar porque querem, né, Marcelo? Vão pra Campina Grande, vão pra Cepelão, porque querem. Mas nós temos engenho de forró, né? Aí pro povão, acho que sabe, deu muita gente, viu, Marcelo? Muita gente, entendeu? A abertura transmitida pela 6.5 e o pessoal louco, viu?
1: Quando é que você vai?
0: É, Marcelo, eu vou combinar pra gente, pra eu ir, sabe, Marcelo? Combinar com as maquerões pra dar uma passadinha lá, porque é gente que às vezes não tá dando tava, velho.
1: É gente, é muita gente. Eu vou perguntar, Raquel Maroja, se vai ter telão pra assistir o jogo do Brasil próximo sábado, né? Porque verdade, sábado que vem, 7h da noite, é o jogo do Brasil.
0: Jogo do Brasil, né? E começa lá de 7, né, Marcelo?
2: É. E termina no forró.
0: É. Entendeu? Agora vamos ver se tem um telão lá e o Brasil ganha o jogo, né, Marcelo?
1: Vamos ver se o Brasil ganha o jogo de Marrocos, né?
0: Marcelo! Foi cortado o lateral direito do Brasil. E Neymar não jogou. Não sabe se joga. E não é cortado. E como é que me intriga essa situação aí, Marcelo?
1: É porque o contrato de Neymar é naquela versão anterior, 6x1, entendeu?
0: Oi?
1: É a escala 6x1. 6x1, é. 6 jogos ele não atua e um ele joga. É 6x1, a escala 6x1.
2: A 1 vai ser a final, viu?
0: Quem tá rindo aqui é
1: Josa Dinezinho. É uma autoridade. Cabo Joselito, meu filho.
0: Não é, velho. Josa Dinezinho é Cabo Joselito, é, Marcelo?
1: Cabo Joselito.
0: E é Joselito, né, Marcelo?
1: Cabo Joselito, era.
0: Vai distribuir o milho aí pro pessoal, viu, Marcelo?
1: Vamos ter milho pra gente...
0: Marcelo, tem um amigo meu aí que ele quer botar uma camisa aí, Marcelo. Eu acho que eu vou levar amanhã pra você fazer um sorteio assim, um pracazinho aí, sabe, do Brasil, sabe? É um amigo meu aqui da loja, ele disse que escuta você todos os dias, ele quer mandar uma camisa do Brasil, né? Aquela da Nike, pra você fazer um sorteio aí, viu, Marcelo?
1: Tá bem.
0: Aí eu ia hoje, mas eu tive João Pessoa. Hoje encontrei o Paulo Brito e João Pessoa, viu, Marcelo?
1: Encontrou o poeta?
0: Encontrei o poeta, né? Dei um abraço, né?
1: Aquilo é um ouro em pó, viu?
0: É verdade.
1: Coração bom. Né? Aquilo é de São José de Piranhas, antiga Jatobá, lá no sertão da Paraíba. É.
0: Batemos aquele papo muito gostoso. Quem também ligou pra mim, Marcelo, foi Alonso lá da Mangabeira, viu, Marcelo? Seu ouvinte, velho, de carteirinha.
1: Alonso...
0: É da ótica lá de Mangabeira.
1: Poxa, Alonso da ótica, rapaz.
2: Não é Alonso, é de Valentina, é Valentina, não?
0: Né?
2: É Valentina.
1: É amigo nosso.
2: Viu, é ótica, amigo. Ótica Brasil.
0: É, ligou pra mim, disse que sempre tá todo dia ligado com você.
1: É, Alonso...
0: É muito amigo também de nosso amigo lá, viu? Paulo Brito.
1: É, amigo muito de Paulo amigo Brito.
0: Paulo Brito, é. Só de antemão, Marcelo, só agradecendo aí pelo espaço. Mandar um abraço aí, Marcelo, pra nossa amiga Diandra, né? Tá na escuta, né? Nossa amiga Sexta. Tô em confecções, Mariquinha, da rodoviária. Já se operou, viu, Marcelo?
1: Já se operou.
0: Mariquinha.
1: E a deputada?
0: Tá pra você. Oli?
1: E a nossa madrinha?
0: Aí um luxo, Marcelo. Deu um show sábado, viu, Marcelo? Deu um show aí no Engenho de Forró. Stefânia, Raquel, tá de parabéns, porque a organização foi um luxo, viu, Marcelo?
2: Oi, Veraldo.
0: Oi, meu show.
2: Disseram que Jota Ferreira é de Cabral. Rapaz, meu amigo, foi forró com força, viu, os dois, dançando lá.
0: Tá, de Cabral. Tem outro agora, é outro amigo de Jota Ferreira que tá também, qual é o nome dele, Marcelo?
1: É, Expedito.
0: Expedito Leite, olha esse cara, hein, Marcelo, o cara é um show, velho.
1: Expedito Leite, rapaz, foi superintendente do DENIT, muitos anos aqui na Paraíba.
0: Isso, foi,
1: bicho. É.
0: Show,
1: bicho. É.
0: E ele canta, né, Marcelo?
1: Ele faz de tudo, ele faz rádio, canta, administra, é político, o que você botar ele toca.
2: Ô Marcelo e Everaldo, quem tá aqui estreando, viu, logo, eu acho que sábado é nosso amigo Edir Cabral com Bregão, viu?
0: É, Marcelo,
2: sábado e domingo.
0: É Bob Esponja, de teu fã.
1: Grande Bob Esponja, um abraço.
0: 8.2, Bob Esponja, viu, Marcelo?
1: Mande um abraço pra Santa Rita, pra seu Nivaldo Abacaxi.
0: É. Santa Rita, esse cara também é um show, viu, Marcelo?
1: Pra ser o Nivaldo do Abacaxi.
0: O cara vai ficar de cano, o cara vai se lascar no caldo de cano, né,
1: Marcelo? É, eu tenho...
0: Ah, caldo de cano,
1: rapaz. Eu
0: tenho... Nivaldo, como é que tá a dentadura?
1: É, esse é o Nivaldo de Tibiri 2.
0: É, já pode comer filho, né, Marcelo?
1: Agora, você manda um abraço também pra irmã Josa e pro nosso amigo Bandeira, viu?
0: Josa, o Luxo e irmão Bandeira também é um show, viu, Marcelo?
1: É. O manda seu...
0: Um abraço também, Marcelo, pra seu amigo, Heriberto, né?
1: Grande Heriberto.
0: Heriberto, um cara de qualidade, né, Marcelo? Eu levei uma pessoa sábado lá, Marcelo, e foi resolvido na hora. O cara tava banguelo e Heriberto foi e ajudou, rapaz, seu Antônio.
1: Ou seja, mais um que vai poder comer milho.
0: Mais um que tu viste, rapaz. Fiquei com a pena da figura lá,
1: Marcelo. Ô, rapaz.
0: Procurou no céu aqui em Santa Rita e não encontrou essa chapa, Marcelo. Eu disse, rapaz, vamos, mas no céu você tá encontrando, vamos ali embaixo. Tá vendo, Marcelo? Aqui tem um tal do céu aí que dá prótese a esse negócio, sabe, Marcelo?
1: Ah.
0: E ele disse que já fazia uns 8 meses que não tinha conseguido essa prótese. Aí Heriberto foi, mas a esposa dele, né? Dona Terezinha, a sogra dele, também tá fazendo parte lá da organização, Marcelo. E dos filhos dele, todo mundo lá, viu, Marcelo? Heriberto, esse cara é um luxo, viu, Marcelo?
1: É um luxo. Me diga uma coisa, vamos abrir o bolão aqui. Brasil e Marrocos, é quanto o jogo?
0: Brasil... 1-0, Marcelo.
1: 1-0, tá aqui.
0: É.
1: Tá aqui, tá registrado já. Vou abrir o bolão a partir de hoje, já.
0: Pra gente começar, não vamos dizer que é muito não, porque o futebol, eu vi o Marrocos jogando ontem, Marcelo, e o time é duro, viu? Foi um amistoso ontem, 0-0. E o jogador, viu, Marcelo?
1: É, você
0: Dona
1: viu...
0: Dona Graça tá mandando um abraço aí pra vocês.
1: Quem?
0: Dona Graça.
1: Dona Graça, e um abraço pra... Evelyn e pra Luísa.
0: É, tô aqui na luta, viu, Marcelo? Chora um, chora outro, o cara fica doido com a
1: Zé.
0: Dona Graça deixou a mamadeira Evelyn e a Luísa não comeu, ela deixou chorando. Ah, a mamadeira Evelyn tomou a mamadeira pra mim.
1: Você já sabe quem é quem ou confunde? Troca Evelyn por Luísa.
0: Ah, mas eu fico doido quando eu chego, não sei quem é Evelyn e Luísa.
1: Eita.
0: Tá entendendo, Marcelo? A pulseirinha que ela tinha, perdi uma pulseira. Aí eu fico doido na hora que quando eu chego em casa, não sei quem é não, viu, Marcelo? Então agora eu tô tirando o cochilo, viu, Marcelo? Marcelo, um abraço e boa tarde, Marcelo José.
1: Um abraço, meu irmão. Bandeira tá na linha, nosso Bandeira Cabral tá na linha também, aí no, ouvindo o programa. Um grande abraço, Bandeira. Obrigado pela sua audiência e também a irmã Josa. Um abraço grande pra vocês. Boa tarde, meu caro Bandeira.
4: Boa tarde, Marcelo. Boa tarde a todos os ouvintes que fazem a 100.5 FM Líder. Esta rádio de grande audiência, né? No rádio paraibano. E este programa, A Voz da Paraíba, com você, o Elton Souza. Toda a equipe da 100.5, né? Quero deixar, Marcelo, aí uma boa tarde para a nossa eterna deputada Stefânia Maroja, Raquel Maroja, Garotinho, né? Este grande narrador esportivo, né? Junto com você aí nos estádios da nossa Paraíba, né? Narrando os grandes jogos. Botafogo está um pouco, né, Marcelo, um pouco lá embaixo, né? Mas também agora, Marcelo, a gente só se fala, o povo só fala de Copa do Mundo, né? Todo mundo ligado na Copa do Mundo aí, que tá começando nesta quinta-feira, né? Mas é assim mesmo. Depois a gente chega lá e o nosso Botafogo vai chegar, né? Vai tudo é no tempo de Deus, né, Marcelo? Marcelo, deixa aqui um alô para o nosso amigo Betinho, né? Que tá ligado no seu programa aí, viu, meu amigo? Enfim, a todos os ouvintes, a todos os amigos, né? Everaldo da Rua do Colégio, Armando Guarabira no Mercado Público de Santa Rita, e também Bilzinho, João Batista, Wilson Tibiri, professor Wilson, né? A irmã Josa também está mandando um abraço, e todos sintonizados na 100.5, esta rádio de grande audiência, e este programa A Voz da Paraíba com Marcelo José, você e o Elton Souza. Um abraço, Elton, para todos, né? Todos os ouvintes, todos que faz a 100.5, esta rádio de grande audiência na Paraíba. Obrigado, Marcelo, uma boa tarde, fica com Deus. Tchau.
1: Fica com Deus, meu irmão. Obrigado pela sua participação. O Elton Souza, mandar um abraço aqui, sabe que é para quem está na audiência, o Elton Souza?
2: Sim.
1: É o nosso Gilberto da Enduro Bicicletas, Márcia e todo o pessoal lá do Grupo dos Santos. É Santos Bar, lá do Castelo Branco, que a gente fez o evento lá, Gilberto Bicicletas, com Márcia, com Fernando, com Mauro. Enfim, Neném Fazendeiro, muita gente. Foi um grande evento, viu? Foi bom demais, foi um pedal solidário. Muita chuva, mas muita gente participou. Teve café da manhã, teve feijoada, teve música ao vivo. E enfim, ação social, que é mais o importante. Um abração para Márcia, para Serginho, toda a galera lá da Enduro Bicicletas, viu, Belton?
2: Ô, Marcelo, lá em Enduro Bicicletas tem uma bicicleta lá que você nem precisa nem fazer força, meu irmão. Ave Maria, pai, parece que tem motor nela. Um abraço pra ele aí, viu, Marcelão?
1: Valeu, um abraço, Gilberto. 12h58, tem gente na linha. Alô, boa tarde. Caiu a ligação. Pereirinha, caiu a ligação do nosso amigo Pereirinha. Traz aí a fala do comandante-geral da Polícia Militar da Paraíba, o coronel Sérgio Fonseca, ex-comandante-geral da PM. Vê se é Pereirinha, velho. Pergunta logo, vez a Pereirinha, que ele está no, se for, ele está no telefone aí, para a gente dar a oportunidade a quem está no telefone. 12h59 agora na Paraíba. Mário, é? Mário da Cruz? Boa tarde, Mário. Seja bem-vindo, meu amigo. Direto
0: de... Marcelo, uma boa tarde para você e para seus ouvintes maravilhosos. Para os homens de bem, mulheres de bem, Santa Rita. Os homens de bem, mulheres de bem, Santa Rita. Ô, Marcelo, contrataram o Neymar, o jogador mais caro da seleção. 21 milhões vão pagar por ele por mês agora na Copa. Veni é o segundo colocado. 17 milhões. Os outros é 7 milhões, 8 milhões, 4, 5. Os dois goleiros é 800 mil cada um. 700 mil, agora Neymar, contratar Neymar para ficar parado, para servir de... como se fosse um deus, como se fosse uma pessoa, é uma estátua para que o pessoal ficasse admirando ele, jeitoso, cheio de coisinha, mas não entra em campo. Agora, é um dinheiro perdido. É um dinheiro perdido. Como é que um técnico de uma seleção brasileira permanece com esse cai-cai de 21 milhões? Isso é a maior vergonha do mundo que o Brasil assistiu. Mas os brasileiros, uma grande parte dos brasileiros, gosta da safadeza. Neymar, Neymar, Neymar, não vai fazer nada. A verdade é essa. Pegar uma Argentina, pegar uma, Inglaterra, pegar uma França, pegar esse time aí forte, primeiro encosto que ele levar, sai da seleção. Então, Marcelo, essa revolta que eu estou dizendo, que vergonha nacional. É contratar um cai-cai. Do mais, Marcelo, por outro lado, eu digo a você o seguinte, a briosa Polícia Militar do Estado da Paraíba está trabalhando muito bem. O que é que acontece? Os revoltosos estão olhando a Polícia Militar como política. Governo do Estado, a verdade é essa, que eu vou dizer a você. É mais daquilo que está falando, viu? Vocês que é oposição ao governador do Estado da Paraíba, ao ex-governador do Estado da Paraíba, é João Azevedo, só porque a Polícia Militar está prendendo ladrão em Campinas, traficante de droga, maconheiro safado, baderneiro. Sabe o que eles estão fazendo lá, Marcelo José? Estão provocando a Polícia Militar do Estado da Paraíba, porque ela pertence ao Estado da Paraíba e tem como governador João Azevedo e o Lucas Ribeiro. Aí essa guerra política, a verdade é essa que eu estou dizendo. Aí estão fazendo milha com a Polícia Militar, é pau. Tem que ser pau a Polícia Militar. Não tem esse negócio de respeitar a Polícia Militar e acabar com essa guerra política, que a Polícia Militar não tem política, não. Ela faz o trabalho dela. Agora, quando a polícia chega, Matheus José, é o que eu estou vendo, Matheus José. Chegou a Polícia Militar contra o nosso governo, que é fulano de tal. Aí começa a frescar com a Polícia Militar, pensa que a Polícia Militar vai passar a mão na cabeça. Meu amigo, a banda da Polícia Militar do Estado da Paraíba é pau e choque. Um abraço e uma boa tarde. E vocês deixem de frescura, que vai ser cacete e bala em cima dos caras safados e bandidos. Tchau, um abraço, Marcelo José.
1: Um abraço, Mário da Cruz. Coronel Algaroba está na linha, o nosso Afrânio Duarte, o filho da Dona Olívia de Souza, Sertão da Paraíba. Boa tarde, Coronel Algaroba.
5: Boa tarde a todos que fazem a 100.5 AFM Líder. Que Deus abençoe a todos. Meu amigo Marcelo, como é que se diz? Aqui na rua José Jardim, próximo à minha casa no Bairro dos Estados, a rua aqui, né? Faz dias que o carro do lixo às vezes só passa à tarde. E sábado não passou, né? Ficou o lixo aí, os cachorros comendo o resto de comida que tinha dentro do lixo. Com a maior bagunça aqui, né? É um órgão tão competente aí como a Ilu, quando a gente liga, pede, vem tudo direitinho e tal. Eu gostaria de saber por quê. O horário dele é... Ele passa na terça de manhã. E quando não passa na terça, só passa agora na quinta. Né? E mesmo coisa na quinta também. Quando passa de manhã, só passa às vezes de tarde. E por aí vai. Obrigado. Competência aí da Ilu, vamos ver o que é isso aí, né? E obrigado, que Deus abençoe a todos, aquele abraço.
1: Abraço grande, a gente vai encerrando por aqui, na segunda-feira tem o quadro Conversando com o Governador, e a gente volta amanhã. Esse quadro, ele vai até o final desse mês de junho, né? Porque a partir de julho não pode mais, que aí já a legislação já proíbe. Então, até o final desse mês. Então, pessoal, quando for a partir de julho, mês que vem, aí o programa na segunda-feira também deve voltar à normalidade de meio-dia às 14h, igual aos outros dias, a terça, quarta, quinta e sexta, tá? Abraço a todos, muito bom dia, boa semana para todos.
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1: Querida Paraíba, muito boa tarde. Hoje é dia 8 de junho de 2026. Estamos novamente aqui para mais uma conversa com o governador. É essa conversa franca e direta com o governador da Paraíba, Lucas Ribeiro. Governador, que bom recebê-lo. Muito boa tarde nesse 8 de junho de 2026.
2: Boa tarde, Luiz. Boa tarde a todos que nos acompanham. Mais uma semana se iniciando. Prazer estar aqui com você.
1: E com a gente um convidado especial também, governador, o secretário da Ciência, da Tecnologia, da Inovação e do Ensino Superior, professor e doutor Cláudio Furtado. Professor, muito boa tarde.
3: Boa tarde, Luiz. Boa tarde, governador Lucas Ribeiro. Boa tarde a toda a audiência do Conversa com o Governador.
1: Agora na Paraíba, 1h07.
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1: Obras estruturantes e diálogos com a população marcam a agenda do orçamento democrático em Pombal e Patos. Investimentos na ciência e tecnologia reforçam o desenvolvimento e a inovação da Paraíba. O governador abre o maior São João do mundo em Campina Grande e acompanha a estruturação da saúde e da segurança no Parque do Povo. Centro do Atendimento ao Autista é entregue em Patos para fortalecer o suporte às pessoas com o transtorno do espectro autista. E a Paraíba destaca-se e assume a terceira posição do Nordeste em população no ensino superior. E as bonequeiras dominam o Salão do Artesanato que começa nesta semana. Esses e outros assuntos agora aqui na Conversa com o Governador.
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1: Governador Lucas Ribeiro, o nosso programa está em 57 emissoras de rádio. Então estamos falando com toda a Paraíba. Pediram um abraço especial hoje para a Rádio Itatiunga de Patos, que completa 36 anos e está transmitindo o nosso programa. O nosso programa também tem acessibilidade e o senhor atestou isso no encontro que teve com a professora Hanna Rosendo, lá em Patos, que ela acompanha o programa, ela é surda e acompanha porque temos intérpretes de Libras aqui no nosso programa. Governador, nós trouxemos hoje um convidado especial, o professor Cláudio, porque o senhor que é de Campina Grande e sabe que é o centro do brasileiro de avanço tecnológico. O senhor concorda com essa afirmação? Porque o professor Cláudio vai trazer essas afirmações técnicas aqui para a gente.
2: Pois é, Luiz, Campinas sempre foi uma referência nacionalmente falando. Campinas tem o terceiro parque tecnológico mais antigo do país, criado há muitos anos e de forma pioneira. Campinas recebeu também um dos primeiros computadores, né, que na época... não é da minha época, né, professor Cláudio, mas todos devem lembrar que o computador não era um notebook, né, era ocupava uma sala enorme, uma sala inteira, né, com todas aquelas peças, enfim. E por isso, com esse pioneirismo, né, com pessoas e nomes como Leinaldo Cavalcante, como tantos outros que também vieram com ele, Campinas tornou essa referência. E hoje, com universidades, com parque tecnológico, com laboratórios, tem sido sempre bem ranqueada no número de patentes registradas, né, nacionalmente falando. Então é realmente uma terra inovadora, e num estado que a gente precisa de outras matrizes, né, econômicas, né, de explorar outras áreas. Isso esse trabalho que a gente tem realizado na ciência, na tecnologia, nos permite fazer com que as pessoas tenham muitas oportunidades, oportunidade de trabalho, oportunidade de emprego, de renda. E a gente tem expandido, né, essa linha de pesquisa, de ciência, tecnologia e pesquisa para o estado inteiro. Criamos o outro parque tecnológico, o Horizontes da Inovação, aqui em João Pessoa. Estamos com a criação e instalação do rádio telescópio Bingo lá no município de Aguiar, e construindo a cidade qualidade da astronomia, justamente puxando essa ideia do radiotelescópio, que será uma vocação, e a gente poder colocar esse centro de estudo, que é a cidade da astronomia, logo ali próximo a ele. Então, além disso, a gente tem que registrar também o nosso... Se a gente trouxe para Paraíba, se a Paraíba recebeu um dos primeiros computadores do país, a gente também vai receber agora, já estamos recebendo, um centro de computação quântica, que será um dos pioneiros no país também. Isso mostra o trabalho que nosso governo tem realizado nessa área da ciência e tecnologia, dando a devida importância que ela tem, principalmente num mundo hoje tão volátil, tão, que muda tão rápido como a inteligência artificial tem mudado, né? Se hoje a gente olha para um celular e nunca imaginava que a gente estaria usando tudo num celular, num aparelho tão pequeno como esse, até carteira, pagamento, cartão de crédito, hoje mesmo eu não ando mais com carteira.
6: O documento
2: se perdeu, mas também se perdeu o celular, você não resolve nada. Então, quem diria isso, né? Quem diria também que a inteligência artificial iria nos ajudar tanto, que é algo que a gente tem que ter uma preocupação também do uso dela, do uso para o bem, né, do uso para realmente melhorar a vida das pessoas.
1: Eu já recebo imediato uma mensagem que diz que perdeu o celular, o senhor não se preocupe, que seu celular está cadastrado e a Polícia Civil consegue recuperar e devolvê-lo imediatamente, viu, governador? Então, sobre isso, o senhor não se preocupe por enquanto. Professor Cláudio Furtado, que é secretário da Ciência, Tecnologia, Inovação e do Ensino Superior. Isso que o governador diz como determinação de governo, na prática está funcionando? A Paraíba tem dados para mostrar que avançamos tecnologicamente, tem muita gente no ensino superior, temos bons pesquisadores na Paraíba?
3: Sim, o governador, ele discorreu muito bem sobre ciência e tecnologia pela experiência que ele tem. O governador foi secretário de Ciência e Tecnologia, responsável pelo marco de Ciência e Tecnologia de Campina Grande. Então, ele entende a Ciência e Tecnologia como um pilar fundamental para o desenvolvimento, e a Paraíba tem feito um excelente trabalho. O governador tem capitaneado esforços do Estado, que já investiu mais de 700 milhões em Ciência, Tecnologia e Inovação, que vai desde a questão da implantação de bolsa, do Complexo Científico do Sertão, que o governador já discorreu bem, da Rede Telescopinho, Cidade da Astronomia, Vale dos Dinossauros, do Centro Internacional de Computação Quântica, que pela segunda vez, como bem disse o governador, né, a Paraíba sai na frente, quando todos falavam da loucura de Linaldo trazer um grande computador para cá, que faz com que Campina Grande seja referência hoje em computação, engenharia elétrica, em tecnologia. Tudo isso vai muito num computador que foi adquirido nos anos 70, que todo mundo dizia qual seria a utilidade desse computador. E hoje o computador quântico vai colocar a Paraíba na fronteira do conhecimento, de uma tecnologia que, junto com a IA, vão ditar os próximos anos de desenvolvimento no Brasil.
1: Falando em fronteiras, o governo bancou as startups que estão hoje no Rio de Janeiro, no Web Summit do Rio de Janeiro, governador. Eu queria que o senhor nos retirasse da cachola dessas 30 pesquisadores que estão lá, destaque algum deles que o governo ajudou, bancou, e eles estão apresentando as nossas tecnologias ao mundo.
3: Hoje, a partir de hoje, né, começa o Web Summit Rio, onde nós temos 30 empresas aqui da Paraíba, que foram selecionadas, 27 por edital, 3 do Spotlight Paraíba, que aconteceu aqui pela primeira vez na América Latina, e tem empresas das mais diversas áreas de tecnologia, certo? Desde ligada à questão da sustentabilidade, como ligada à questão de IA, empresas voltadas para a questão do complexo médico de saúde, como a questão do controle de almoxarifado, a questão do prontuário eletrônico, empresas que trabalham com vestimentas inteligentes para que idosos possam ter cada vez mais conforto e não ter aquela questão de, por exemplo, de usar fraldas e ter um controle de roupas que secam, que você possa ter uma, seja vestíveis e também seja com um aplicativo, você possa detectar, por exemplo, se a pessoa está de pé, se a pessoa teve um tombo. Então,
1: Tecnologia isso. Nossa?
3: Tecnologia nossa, de empresa paraibana, financiada pela FAPESC, pelo governo do estado, que está mostrando ao mundo, que está hoje no Web Summit, para poder fazer negócios e melhorar cada vez mais nosso PIB tecnológico.
1: Esse é o professor Cláudio Furtado, que é o secretário da Ciência, Tecnologia, Inovação e Ensino Superior, aqui como convidado no programa Conversa com o Governador. Eu recebi também perguntas, sempre recebo, como é que a tecnologia se aproxima do cidadão comum. A gente pode trazer um exemplo, detectar metanol na bebida. Plena festejo juninos, governador, as pessoas consomem e tem esse drama de bebidas adulteradas. A UEPB desenvolveu essa tecnologia, explique pra gente como isso vai funcionar durante o período junino.
3: Os pesquisadores da UEPB, certo? Eles desenvolveram a detecção do metanol em bebidas alcoólicas. Isso, primeiro, por amostras, que uma parceria com o PROCON estadual, que desde ontem, ontem não, sábado, ele inaugurou um stand lá no Parque do Povo para fazer a questão de testes em amostras de bebidas e também vai fazer testes nos estabelecimentos para garantir à população a qualidade das bebidas que são vendidas aqui na Paraíba, governador. Isso, fruto de investimentos feitos pelo senhor, pelo governo da Paraíba, para que pudessem detectar através de técnicas de infravermelho álcool, metanol dentro de bebida alcoólica. E também desenvolveram uma grande inovação, que é um canudo, certo, que vai detectar. Essa é uma tecnologia que tem que ser repassada para a iniciativa privada, está em processo de transferência de tecnologia para empresas, mas já está sendo feito acompanhamento junto com o PROCON dos estabelecimentos, de investimentos de mais de R$1 milhão com equipamentos e com a produção de kits para testar as bebidas e dar segurança e saúde ao povo da Paraíba.
1: Agora na Paraíba, 1:18.
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1: E o governo, enxergando esse volume tecnológico de pesquisas, de desenvolvimento tecnológico na Paraíba, resolveu criar a carreta tecnológica, ou seja, é como se fosse distribuir conhecimento, é isso, professor, durante todo o estado ou por todo o estado. Como isso vai funcionar? Porque o governo vai anunciar hoje como essa carreta vai percorrer o estado da Paraíba mostrando as suas tecnologias.
3: Olha, a ideia é que você promova a questão da inclusão digital. É como bem falou o nosso governador Lucas Ribeiro, a questão da inteligência artificial, da computação quântica, da questão da iniciação das pessoas no mundo digital, ela precisa de um letramento. Então a questão do letramento digital hoje é extremamente importante. Então a carreta ela fará esse caminho digital, ou seja, um letramento que será um passaporte digital aos nossos cidadãos. E ela oferecerá cursos de curta duração para que pessoas que não tenham desde nenhuma formação tecnológica, até alunos das nossas escolas, como universitários, possam ter cursos que vão ser oferecidos de forma itinerante, ou seja, a carreta vai chegar em cada município, vai disponibilizar cursos que serão dados por tutores que estarão presentes, acompanhando ali, e vai fazer um percurso pelo nosso estado. A partir da véspera de São João, né, governador? Dia 23, a gente estará com ela em Campina Grande e o governador vai anunciar o resto do cronograma.
1: Vamos seguir nessa carreta, governador? Por onde ela vai passar? O professor disse que vai ser de letramento e de desenvolvimento tecnológico na Paraíba. Eu achei a iniciativa sensacional, mas por onde ela vai passar e quem ela vai atender?
2: Vai atender toda a Paraíba, Luiz. A partir do dia 23, como o secretário Cláudio Furtado falou, ela estará em Campina Grande, ficando até ali praticamente o encerramento do maior São João do mundo, dia 2 de julho, para depois ir a Patos, Souza, Guarabira, Mamanguape, entre julho e agosto, e Cabedelo, Bahia, Santa Rita, entre setembro e outubro, e em João Pessoa, no mês de 5 de outubro até 19 de outubro. Então esse é o calendário, né, da nossa carreta, que vai levar conhecimento, levar letramento digital, fazer com que as pessoas se aproximem, né, de soluções tecnológicas, se aproximem do que existe de produção em tecnologia no mundo, para a gente poder, né, formar pessoas, para a gente poder fazer conexões e fazer com que o nosso estado avance e cresça ainda mais.
1: Eu sei que o professor Cláudio é doutor, um grande reconhecido nacionalmente e internacionalmente, mas não é o senhor que vai dirigir a carreta, não, né? Tem quem dirija, né, professor?
3: Não seria de bom tom, não.
1: Não seria de bom tom.
3: Não

0: flamante governador do Salão do Artesanato que trata das bonequeiras.
1: A arte que nasce das mãos ganha vida no Salão do Artesanato Paraibano. Venha ver a arte das bonequeiras da Paraíba.

0: 15 de junho a 4 de julho na entrada de Campina Grande. Realização SEBRAE e Governo da Paraíba.
1: Esse vídeo, viu, governador? Muito bonito, o convite feito. A abertura vai ser uma grande festa. E quem quiser preparar para dar o seu presente do Dia dos Namorados, uma boneca, é uma boa opção, não é?
2: É, exatamente. Lá abriremos no dia 11 e com grandes expectativas, né, de ser um grande salão, de a gente poder compartilhar com a Paraíba O trabalho das mãos dos paraibanos, né? Isso é o sentimento do salão do artesanato. Está ali todas as tipologias de artesanato, né? Todos os tipos, sendo colocados lá e mostrando, né, o que o nosso estado produz, o que o nosso estado cria, né? E todo ano, para as pessoas entenderem, a gente faz uma homenagem em cada salão, uma homenagem a alguma tipologia do artesanato, né? Alguma tipo, como esse ano no de Campina Grande vai ser uma homenagem às bonequeiras, né, que fazem aí, quem assistiu, acompanhou nos vídeos, essas bonecas que fazem esse trabalho especial, específico, né? Então vai ser essa a homenagem, mas lá no salão, né, tem todos todo o artesanato paraibano estará presente, né? Então se ainda não comprou o presente do seu namorado, namorada, enfim, o salão do artesanato é uma grande oportunidade para isso, até porque você foge do comum, né? Você foge do normal, né? Vai num, comprar algo único, uma peça única, diferente, feita a mãos, e realmente se torna ainda mais especial.
1: Na Paraíba, 1:24.
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1: Governador, vamos pegar a estrada, porque o caminho a Pombal e Patos foram longos caminhos e muitas ações de governo. Eu me encantei com o distrito do Mimoso, né, sabendo que essa nova rodovia vai ajudar no desenvolvimento. Fale desses investimentos. Ah, porque a plenária acontece à noite e durante o dia o governo faz toda a ação, não só no município, mas em toda a região. Eu quero começar pelo Mimoso. Conta pra gente essa história.
2: Olha, o Mimoso é um distrito que fica no município de Paulista e que fica a cerca de 5 quilômetros da estrada, né, da PB, que liga, que corta Paulista. E a gente percebeu no distrito uma produção de empresas que tem lá, né, e especialmente uma empresa de fabricação de bonés.
1: Sim.
2: Que gera ali mais de 100 empregos, né? Então, as pessoas desse distrito, na grande maioria delas, trabalham justamente nessa empresa. E a gente decidiu, né, fazer a estrada, né, que liga a PB até o distrito, melhorando o fluxo, o dia a dia das pessoas, até porque lá não tem apenas essa indústria, lá tem também, e Paulista é uma grande bacia leiteira do nosso estado, né, que tem a produção de leite, especialmente leite de vaca. Então, essa estrada, ela se conecta com o distrito e é mais uma estrada que nós estamos fazendo, que liga, conecta as cidades a distritos, e isso tem sido uma política muito importante e necessária do nosso governo, trazendo visibilidade a distritos que tem, inclusive, muitos deles que são maiores do que a própria cidade.
1: Sim.
2: Então, essa tem da forma da gente governar.
1: O destaque a Condado e Vista Serrana, a creche, mas que coisa linda a creche. Quando um equipamento é bem feito, com pessoas amorosas, com profissionais qualificados, eu tenho imagem das creches, que são mais

0: de 200 construídas na Paraíba, mas eu queria que o senhor falasse desses equipamentos em Condado e em Vista Serrana, governador.
1: Em Condado nós inauguramos, né, uma creche que até no final do ano passado eu fui visitar a obra e fiquei muito feliz, né, de poder perceber essa entrega, de ver que e de escutar o testemunho dos gestores locais de que aquela foi a primeira creche que realmente foi construída para essa finalidade. Porque o prédio que hoje funciona a creche, ele não foi pensado para ser creche. Existe creche, sim. Tem casos em municípios que não tinha, né? Mas no caso de Condado, por exemplo, já tinha uma creche, mas essa foi construída e pensada especialmente para ser uma creche, com todas as salas que precisa, com espaço de lazer, com o refeitório, com tudo. Então foi muito positiva essa inauguração. Depois visitamos a creche de Vista Serrana, que foi inaugurada recentemente também, e nela é bom a gente ver ela funcionando, com as crianças lá brincando, e a secretária da Educação dando testemunho, inclusive, de que eles não tinham na cidade oferta para crianças até 2 anos. Era só a partir dos 2 anos que a prefeitura oferecia vagas para creches. E a partir dessa construção, a partir dessa nova creche, passou-se a oferecer também o de 0 a 2 anos. Então, de fato, são entregas, né? E nós visitamos duas, mas são mais de 200 creches pela Paraíba, ou já entregues ou sendo construídas, e isso nos deixa com o sentimento de que estamos cumprindo o dever, porque preencher esse vazio de praticamente uma creche em cada município é você olhar para o futuro do estado, que no lugar onde não tinha creche, a criança vai passar a ter, essa criança, ela vai crescer com as habilidades dela muito mais fomentadas, justamente porque elas tiveram a oportunidade de estar num espaço de lazer, de conhecimento, de leitura, de alimentação bem cuidada. Então tem sido fundamental essa política.
0: Eu já disse uma vez aqui no programa, governador, que não faz nenhum mal a gente se emocionar e ficar feliz com essas ações de governo, e eu digo isso sempre aqui, mas o centro de atendimento aos autistas em Patos, eu, particularmente, fiquei encantado. Fiquei também muito emocionado com as pessoas, com as mães atípicas que estavam por lá. O senhor ter abraçado a Sofia e disse: não, você já começou seu atendimento, que ela brincou com tudo lá. Eu queria mostrar também as imagens do Centro de Atendimento ao Autista em Patos, mas dizer que esse é um equipamento necessário, governador.
1: Com certeza, e esse é praticamente o segundo centro de atendimento ao autista que nós, dentro de praticamente uma semana, entregamos. Inauguramos na semana passada o centro de Picuí, que foi uma demanda das mães, das mães atípicas da região, e ontem foi a vez de inaugurar esse em Patos. E dizer a vocês da importância, né, de termos um centro como esse. Existia uma fila de cerca de 500 famílias, né, 500 crianças, especialmente crianças, adolescentes, que estavam aguardando ter um atendimento, porque o atendimento que existia feito pelo município não estava conseguindo mais abrir vagas para novos atendimentos. E aí, a partir desse centro, a gente consegue alcançar e preencher todas essas 500 pessoas que estão na fila de espera e poder trazer qualidade de vida para elas num espaço que, como quem está vendo, né, as imagens no vídeo, é um espaço qualificado, um espaço que foi pensado e que não fica, pelo contrário, fica à frente, né, de clínicas, sim, particulares que tem aí. Existe lá um computador que só tem lá no espaço uma tela interativa sensorial para a criança fazer atividades. Então foi uma grande entrega e que já está funcionando, atendendo. Foi essa a nossa solicitação, né, a nossa demanda, que fosse já atendimento de imediato.
0: Eu fiz a ligação de Condado, de Vista Serrana e já fui direto a Patos, mas antes na região de Pombal, e teve muitas ações de governo, mas a plenária foi o grande destaque, né, governador? A noite em Pombal pegou fogo, viu?
1: Pois é, Luiz, e a gente antes da plenária, nós acompanhamos, na verdade, a execução de mais uma etapa do programa Travessias Urbanas, que nós, sim, estamos executando em Pombal, estamos executando em Patos, e mostrando a importância, né? Porque, por exemplo, a gente está fazendo a pavimentação da rua que fica a companhia do Corpo de Bombeiros. E você nem imagina o quanto vai melhorar no dia a dia, no atendimento aos chamados, no atendimento às demandas, numa resposta mais rápida por parte do Corpo de Bombeiros. Além disso, as pessoas, os vizinhos, né, os moradores daquela rua que lá estavam, a gente poder escutar deles o agradecimento, o reconhecimento, foi muito positivo, porque é um outro programa que é muito relevante e reconhecido pelas pessoas.
0: No dia seguinte, em Patos, aí sim, na saúde, o ganho que se teve em Patos, desculpa, governador, mas Patos virou um centro de atendimento, porque com a chegada do hospital de trauma, com as modernizações do sistema de saúde, aí eu acho que Patos deu um grande salto. O senhor foi lá visitar obras e essas ações, o acelerador linear, eu queria que o senhor nos contasse sobre isso.
1: É, Luiz, nós visitamos praticamente 3 hospitais lá em Patos, e cada um com uma entrega, seja uma inauguração da reforma do hospital, como nós fizemos lá no hospital infantil, seja, por exemplo, no Hospital do Bem, que é o hospital que faz o tratamento do câncer, onde as pessoas fazem quimioterapia. Nós visitamos o bunker, né, o espaço lá que vai ser instalado o acelerador linear que faz a radioterapia. E você vê, para você entender a importância desse equipamento, as pessoas da região que fazem quimioterapia lá e fazem radioterapia, a radioterapia, elas precisam se deslocar, por exemplo, para João Pessoa. Você sair de Patos para fazer um exame, pegar, né, mais de quatro horas de viagem, e ter que voltar, né, para fazer um exame. De fato, a chegada desse equipamento vai não só melhorar, dar uma resposta mais rápida, né, às pessoas que estão fazendo o tratamento, mas trazer também qualidade de vida para eles.
0: E quando eu estive lá no povo da Barra, no distrito, agora eu lembrei que as agriculturas, sério, mostra a gente lá segunda-feira no programa do governador, viu? Tá aí, então, a passagem molhada, governador, que o senhor disse, às vezes é uma obra que a gente acha que é pequena, mas é de tanta importância para a comunidade rural, e a passagem molhada na comunidade da Barra foi a grande sensação desses dias do orçamento democrático.
1: Pois é, Luiz, verdade, né? E aqui mandar um abraço para todos que todos da comunidade da Barra, lá em Santa Luzia, que nós fomos lá inaugurar uma passagem molhada, né? E a gente faz, olha aí como tá bonito. Quem tá vendo pelo YouTube, né, dá para ver imagens da nossa visita lá, e o testemunho, né, das pessoas, das famílias, que chegaram a dizer que houve tempos em que elas ficaram 3-4 meses ilhadas, né, sem poder passar, porque o rio estava cheio e não tinha como transitar. Isso atrapalha no escoamento da produção local que existe. Isso, óbvio, isso atrapalha tudo. Imagina você estar doente, né, precisar de um atendimento médico e não ter como transitar. Por isso, como eu sempre falo, essa é uma obra que aos olhos de muitas vezes de quem não precisa, né, de quem não sabe, não tem a dimensão da importância dela, pode vê-la como uma obra pequena, mas na verdade, para quem é de lá, para quem precisa, para quem vive aquele dia a dia, é uma obra fundamental e a mais importante para elas. Se fosse perguntar qual a obra mais importante do estado, elas diriam com certeza que é essa passagem molhada.
0: E de noite, a festa da democracia na plenária em Patos. Aí sim, a noite, foi quase noite que começou, já mais tarde, um pouco depois das 5 horas, o povo participando. Funcionou aquela técnica de ouvir as pessoas, governador?
1: Pois é, Luiz, fomos a nossa audiência, né, depois de já escurecendo, e a gente foi muito positivo essa audiência, mais uma, né, com grande participação do público, com grande presença, com o sentimento de que as demandas que são colocadas lá são respeitadas, ouvidas pelo orçamento democrático, que é justamente isso, a gente poder executar, como nós iremos executar o orçamento 2027, correspondendo ao que a população almeja, ao que a população quer e precisa. Por isso a importância de ouvir, porque quem ouve mais erra menos.
0: Agora na Paraíba, 1:37.
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0: Festejos juninos em todo o estado, Campina Grande já teve sua abertura. O governo, o senhor disse para mim, anteontem, na sexta-feira, que são mais de 1000 atividades, festas comprometidas no estado, que o governo tem que dar assistência à segurança. Como isso é possível, governador, assistir e a comunidade ter um São João, um festejo em paz e, claro, animado?
1: Pois é, Luiz, é um trabalho de muito planejamento, de muito da organização das forças de segurança para poder, durante esse período de um mês, dar cobertura a mais de 1000 eventos que acontecem em todo o estado da Paraíba. Realmente não é um mês que a gente tem um efetivo maior, não. É um mês que a gente tem uma quantidade de eventos maior, e as forças de segurança, quando eu falo forças de segurança, é polícia militar, bombeiro militar, polícia civil, todos, né, todos que compõem esse sistema se engajam e se organizam para poder corresponder e atender durante esse período a essa grande demanda e fazer com que tenhamos um São João em paz e com tranquilidade.
0: O senhor assinou a promoção dos novos militares, o que o comandante da polícia declarou, que isso dá qualidade de vida aos policiais, qualidade funcional, e claro, o cidadão comum recebe mais segurança, né, governador?
1: Exatamente, Luiz. Esse é um reconhecimento que só foi possível porque lá atrás tomamos a decisão justamente também de diminuir o tempo de promoção desses dos policiais, que houve essa redução, né? Então tivemos mais de 400 promoções para sargento, especialmente para sargento na Polícia Militar da Paraíba, e isso só foi possível também não só pelo nosso reconhecimento pelo nosso trabalho pela segurança pública da Paraíba, mas como também pela aprovação da lei de organização básica da Polícia Militar da Paraíba, que permitiu avanços como esse. E claro, hoje existe um governo que respeita a autonomia das categorias, respeita o trabalho, respeita e valoriza, né, nossas forças de segurança.
0: Eu quero fazer isso uma ligação direta com a questão da educação. Como é que a Paraíba conseguiu ter 13,16% da sua população no ensino superior? Governador, isso é um índice, terceiro índice muito elevado da Paraíba. Isso é por conta de investimento? A Paraíba está cuidando mesmo disso?
1: Olha, Luiz, eu vou lhe dar um exemplo que eu encontrei lá em Vista Serrana. Quando Sim. eu estava lá fazendo a visita, um jovem chamado Cauã, ele me abordou e eu lembrei dele. Ele fez o programa Conexão Mundo, aluno de rede pública. Ele morou 3-4 meses na Irlanda para aprender uma nova língua, aprender uma nova cultura, que é o que faz, o que proporciona esse programa. E hoje ele está cursando Relações Internacionais na UFPB. Então eu trago esse exemplo para mostrar e para provar a transformação de vida que a gente tem conseguido realizar através da educação, através de programas como Conexão Mundo, que permite ao estudante, como agora, nesse momento que a gente está aqui, tem muitos lá no Canadá, tem muitos lá no Chile, em outros países também. Então isso prova que uma política como essa tem acertado e cumprido a sua finalidade.
0: Nesta semana, governador, o senhor estará com todo o governo em Guarabira e Esperança. Eu espero que tenha sucesso, como foi Pombal e Patos e como tem sido os outros. O convite está feito, viu, Fábio? O convite está feito para quem vai a Esperança e Guarabira e Esperança. Vamos acompanhar.
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0: O Lucas está pronto para ouvir o povo de Esperança e de Guarabira e de Esperança, terça e quarta-feira, nesses dois municípios, né?
1: Exatamente, Luiz, faço aqui o convite a toda a população de Guarabira, da região, para amanhã estarmos juntos em mais uma audiência do Orçamento Democrático e na quarta-feira em Esperança para fazer cumprir a mesma tarefa, a mesma missão de ouvir, para a gente poder acertar.
0: Incrível que mandaram o recado aqui, disse, manda a dica de novo do presente, do dia dos namorados. Aí eu disse, vamos rodar, mostrar o Salão do Artesanato que vai começar nesta semana. Vamos acompanhar.
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1: O programa do artesanato da Paraíba, que era uma coisa tão tímida, governador, saiu de um patamar para uma coisa elevadíssima, internacional. O nosso artesanato vale ouro, viu?
2: Com certeza, está no mundo, né? E a gente tem apoiado com cada ação, com promoção do nosso artesanato no exterior, como as rendeiras agora que estiveram lá na Alemanha apresentando o seu trabalho. E o salão é uma vitrine, o salão é uma das vitrines que o artesanato paraibano tem para colocar lá o trabalho, esse trabalho belíssimo que é produzido por muitos paraibanos e paraibanas que nos orgulham tanto. E aqui faço mais uma vez esse convite, essa intimação. Para intimação, porque a gente tem que valorizar, sabe, Luiz?
1: Claro.
2: Aqui o nosso povo produz com tanto carinho, com tanto afeto, né, com as mãos. E você poder presentear no Dia dos Namorados agora com uma peça é muito original, é muito diferente. Eu tenho certeza de que vai ser sucesso.
1: Governador, eu quero te encontrar em Guarabira, em Esperança, no orçamento, mas o senhor tem uma agenda extensa na semana e em Campina, na abertura também do Salão do Artesanato. Boa semana de trabalho, a gente se encontra, tá bom?
2: Obrigado. E reforçando, né, a abertura do salão, próxima quinta-feira à noite. O salão está ali na entrada de Campina, não tem como errar, na entrada de quem vem, né, da BR 230, já na rotatória ali ao lado do shopping, está lá o nosso salão e estejam convidados.
1: Governador, boa semana de trabalho, até a próxima segunda, e na semana a gente tem aqueles podcasts, aquele bate-papo das ações de governo. Um abraço.
2: Um abraço, Luiz, para você e para todos.
1: A conversa com o governador fica por aqui. A gente volta na próxima semana, na segunda-feira. E lembrando que todos os dias temos o podcast com o governador Lucas Ribeiro. Um abraço e até lá.
3: Obrigado pela audiência.

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0: Agora, 2 horas e 7 minutinhos, está começando mais uma resenha esportiva Arena Líder. Pelas ondas da 100.5, a FM Líder, a rádio mais popular do Brasil. Por aqui, equipe já montada, equipe já posta para levar informações, notícias. O mundo do esporte, em especial futebol. Essa é a semana que antecede o Jogo do Brasil. Próximo sábado aí tem jogão da seleção brasileira. E de hoje a 8 tem Botafogo enfrentando Ipiranga pela 10ª rodada da Série C. Os meninos aqui, escalados, levando informações, e vai ter o nosso bolão, hein? O bolão da 100.5 começa hoje. Brasil e Marrocos. Quem não sonhou em ser um jogador de futebol? 2:08, galera. Nossa resenha esportiva tá no ar.
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0: 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Por aqui o nosso querido Gilberto, é Gilson Alves, Márcio Ney Novaes, Raminho, o craque da camisa número 5. Aqui um forte abraço para o nosso querido Wellington Alves, hoje não pôde comparecer, mas já deixou aí seu material para a gente aí, tá certo? Wellington, aquele abraço. Gilberto Lira Machado, na cidade francesa, em Bahia, aquele abraço também, valeu pela sintonia. Marcelão José, aquele abraço, os olhos coloridos do Marcelão. Hoje por aqui eu, garotinho, Gilson Alves, Márcio Lenovais, Raminho número 5, vamos lá. Gilson Alves, boa tarde, querido, vamos nessa?
2: Muito bem, boa tarde, forte abraço, garotinho, boa tarde a você, ao Raminho, ao Marcionei, ao Wellington, a Gilberto Lira, ao Marcelo, né, Marcelo José, a você ouvinte, a você internauta, sempre com esse compromisso firmado, todas as segundas-feiras, aqui na frequência que é a mesma, a 100.5 da cidade de Santa Rita, e o programa é Arena Líder. E falar desse corte, né, dessa baixa da seleção, que o Wesley aí foi cortado, né, por lesão. Mas aí já tem substituição e daqui a pouquinho a gente traz mais detalhes dessa última convocação do Ancelotti.
0: Vamos lá, meu caro amigo Márcio Ney Novaes por aqui hoje. Márcio Ney Novaes, boa tarde, Márcio.
3: Boa tarde, garotinho, boa tarde, público ouvinte. Dizer da satisfação no último sábado, né, garotinho? Tivemos lá na abertura.
0: Você esteve lá, com certeza.
3: Vamos embora. Tá começando muita coisa, muito trabalho. Semana de início da Copa do Mundo e vamos debater aqui as situações, as convocações, certo ou errada. Ancelotti, não sei se é treinador todo não, ou chegou aqui e bebeu a mesma água dos treinadores brasileiros. Porque o homem tá perdendo o caminho, ou seja, ele tá se autocontradizendo.
0: Na influência. Na influência.
3: Eu acredito que seja.
0: Todo ser humano sofre influência do meio e ele é mais um. Raminho, alô Ramos, camisa número 5, craque. Boa tarde, Ramos.
4: Boa tarde, garotinho. Boa tarde, Gilson. Marcionei. Marcelo e José, o Wellington, o Gilbertão e um boa tarde especial aos nossos ouvintes, já em clima de Copa do Mundo, viu? Antes de falar da Copa do Mundo, também vamos também falar um pouquinho do reinício da Série D e Série C, viu, garotinho?
0: Vamos começar por aqui, 2:11, vamos começar com a seleção brasileira, porque a gente fecha com o Botafogo, que enfrenta o Ipiranga que enfrenta o Botafogo. Botafogo joga fora de casa na 10ª rodada, segunda-feira, de hoje a 8, a partir das 20h30, com transmissão ao vivo pelas ondas da 100.5, a FM Líder, e em nosso canal no YouTube, TV 100.5, o canal Líder, pessoal. Muito bom ouvir a transmissão pela 100.5, a FM Líder. Vamos começar então pela seleção brasileira. Antes de iniciarmos aqui a nossa resenha esportiva, meu caro amigo Márcio Ney Novaes tinha trazido ali uma fala e o camisa número 5 não gostou, né? Aquela fala aí, ele disse, o Ramos, né? Ramos, que ele que é polêmico, dessa vez ele que puxar o freio de mão. Porque muitas vezes ele que traz a polêmica, ele gosta da polêmica, gosta do oba-oga, gosta do bafafá, gosta da zoada. Agora ele que puxar o freio de mão de Márcio Ney Novaes. Márcio Ney Novaes, olhos perigosos, pra ser mais, usar o eufemismo, né? Fica à vontade aí, Márcio, vai lá.
3: Vamos lá, é último sábado, né, garotinho? Tivemos o último amistoso da seleção brasileira, visando a estreia da Copa do Mundo. E pelo planejamento da CBF, né? O adversário é justamente um adversário com similaridade das características do adversário da estreia do Brasil, né? ou seja, são tudo lá do Oriente, no caso o Egito, que foi o último adversário. O Egito deu muito trabalho à seleção brasileira e acredito que o adversário de estreia do Brasil seja até mais gabaritado do que o Egito.
0: Perfeito.
3: Claro. Eu acredito que sim e acredito que não tenhamos jogo fácil, não tenhamos vida fácil, principalmente por o fraco desempenho da seleção brasileira.
0: Essa é uma realidade. Esse primeiro jogo do Brasil é um jogo já bem decisivo, né, Ramiros? É um jogo difícil, já um jogo aí para fase de grupos, já pegou a pauleira que é o Marrocos, não é isso?
4: É isso, é o jogo mais complicado da chave
0: em si. Parece que na Copa passada ele ficou na quarta posição. Ficou na quarta de final.
4: Foi na quarta ou foi na terceira?
0: Exatamente. Foi um time aí que teve uma super posição aí na Copa passada.
4: É, eu acredito que vai ser um jogo, como o Márcio falou, vai ser um jogo mais difícil do que o Egito. Né? O Egito é também uma equipe. Estava invicta também o Egito, viu? Pelas eliminatórias. Então, as seleções africanas aí, elas melhoraram bastante, né? Tem o Egito, tem o Senegal, tem o Marrocos, né? Que vai brigar mesmo, vai fazer frente a essas grandes seleções que, para mim, tem as favoritas França, Espanha, Portugal, Argentina e coloca o Brasil entre esses cinco aí.
3: Você viu aí? Garotinho, a colocação do Marrocos foi a quarta colocada. Primeira seleção africana a chegar a uma semifinal
0: da Copa do Mundo, viu? A posição do Brasil qual foi? O Brasil não chegou na quarta posição. O Brasil chegou?
4: Não, o Brasil saiu nas quartas.
0: Exatamente. O Brasil ficou na quarta posição e parece que foi na Copa de... Ele foi campeão em 2002, foi o campeonato dele.
3: Foi aqui na Copa do Brasil.
0: Aqui no Brasil.
3: Perdemos aquela goleada de 7-0,
0: 7-1
3: para a Alemanha.
0: O Brasil ficou na quarta.
3: Aí perdeu até o terceiro e quarto lugar, estava sem moral para a Holanda.
0: A gente ficou na quarta posição, né, nessa Copa aqui, né? E o Marrocos ficou na quarta posição aí na Copa passada. Então é uma grande pauleira aí. O Brasil já começa aí enfrentando o Marrocos. Segundo jogo, Haiti. E pra fechar, pega o...
3: Agora Escócia.
0: A Escócia, isso mesmo.
3: A Escócia é estilo inglês, né? Aquele futebol bretão lá, forte e tudo. Que assim, historicamente o Brasil nunca ganhou fácil. Sempre venceu, mas nunca ganhou fácil e com placar elástico da Escócia. Mas mesmo sendo se eu não me engano, é a terceira ou é a quarta vez que o Brasil cai em confronto com a Escócia. Mas todos eles o Brasil saiu vencedor. E acredito que esse jogo do Haiti seja o jogo mais fácil, entre aspas, né? Porque o Haiti aí no último amistoso, no penúltimo, aliás, ele chegou a vencer de virada aí, não sei se foi a Bolívia, não lembro bem, Ramos.
4: Nova Zelândia?
3: Olha aí, então assim...
4: Goleou, viu?
3: Não tem ninguém mais bobo em futebol. Ou seja, querendo ou não, tá tendo um nivelamento por baixo. E com esse achatamento e muitas equipes, uma Copa do Mundo grossa dessa aí, com alargamento de muitos competidores e muitos participantes, vamos ter muitas surpresas. E acredito que o Haiti... Também não vai ser esse patinho morto, mas acredito que o Haiti vai ser a última colocada dessa chave do Brasil. Acredito mais no Marrocos e Escócia, as colocações melhores do que o Haiti. Eu acho que o Haiti vai ser o patinho feio desse grupo do Brasil.
4: Também acho que o Haiti vai ser o saco de pancada. Né? Quem perder pontos para o Haiti ficará de fora. Mas, Márcio, tem aqui uma pergunta para fazer para vocês aqui, para Garotinho... Seja bem-vindo aí, professor Ferreira.
0: Professor Ferreira, chegando aqui na nossa bancada.
4: Né, para Gilson. Fica a pergunta já aqui, viu, professor? Os amistosos aqui, o Brasil enfrentou a equipe só menos o Panamá, né? O Panamá realmente é fraca, mas as equipes que o Brasil enfrentou, né? O Brasil pegou a França agora há pouco, pegou, querendo ou não, o Egito estava invicto.
3: A,
4: né?
3: Croácia também.
4: A Croácia, agora há pouco também. Já a nossos irmãos, né, teve os amistosos com seleções muito
3: inferior.
4: Honduras e amanhã vai pegar Islândia. Ou seja, é uma tática da Argentina para ganhar os jogos e assim, nós chegamos bem na Copa do Mundo. É. Né? Vocês acham que isso é... Gilson, você acha que isso aí é bom ou é ruim?
2: Rapaz, olha, eu vejo isso como lado negativo. Veja bem, porque quando você tem um adversário à altura, e mesmo você não ganhando, mas apresentando apresentando um bom futebol, trazendo um empate, alguma coisa, e você mostrando a sua capacidade é uma coisa, porque o nível é diferente. Você pega um saco de pancada, enfia 10, 12, 6, seja lá quanto for, convence? Não, porque não tem um adversário, não tinha quem colocasse o pé, não tinha quem corresse, não tinha quem atrapalhasse uma jogada ensaiada. Então, para mim, não. Para mim, quando o adversário corresponde ao mesmo nível, eu acho que vale a pena o teste. Agora, um adversário fraco, não, para mim, não corresponde, não.
4: Também concordo plenamente, né? Eu acho que a Argentina, ela está entre as favoritas por uma questão de que eles estão muito entrosados. Agora, Márcio, a média de idade da Argentina aumentou e muito. Acho que para uma briga ali entre França e Espanha, ela fica muito abaixo dessas duas equipes, não acha, não?
3: Ou seja, a pegada, principalmente, que é o forte do futebol argentino, é o toque de bola e a pegada da marcação, que nesse último jogo aí que o Brasil sofreu um olé, levou de 4, fora o olé lá na Argentina, o que marcou, ficou bem gritante, foi isso. A equipe da Argentina, mesmo com 3 volantes, são os volantes com características que sabem jogar com a bola no pé, diferente dos nossos, né, amigo?
4: Não, os volantes hoje do nosso país, do nosso Brasil, sabem jogar. Bruno Guimarães sai muito para o jogo. Eu estava, inclusive, falando que ele, para mim, foi o melhor em campo, não pelo gol apenas, não, mas ele pela pegada, pelo passe, ele tem aquele passe rasteiro ali, que rápido, que eu vejo em poucos volantes. E ainda tem o Danilo, né, que é o volante também.
3: Eu vou mais além. O futebol
4: tem o Paquetá, que pode jogar de volante.
3: O futebol deles, todos esses volantes, Casemiro também, mesmo já com a certa idade, mas sabe jogar, está comprometido principalmente por conta desse esquema tático. Ou seja, porque na realidade, se você parar para analisar, esse esquema tático de Ancelotti, ele coloca a responsabilidade de criação também nos volantes. E o volante, a função principal é marcar. Ou seja, quando a gente não tem meio campistas para ser os armadores da equipe, isso sobrecarrega os volantes. Que é um erro tático, assim, no meu ponto de pensar, de mais uma situação de Ancelotti. Ou seja, ele convocou 200 atacantes, apenas 5 meio campistas. Agora, com essa lesão de Wesley, que é um especialista da lateral direita, e vai fazer muita falta, principalmente na parte ofensiva, porque o Brasil, na realidade, do lado esquerdo, tanto o Alessandro como o Douglas Santos são laterais que não passam do meio de campo. Não passam do meio de campo. São bem conservadores. E outra coisa, também com nível fraco. A realidade seja essa. Temos que ser realistas. Mas, porém, vamos fazer o quê? Convocar quem? Isso. Mas o problema também é que ele convocou alguns, tipo Juba do Bahia, e não deu oportunidade. Que amistosos é para dar oportunidade. Ou seja, ele teve a oportunidade de convocar Neymar em algumas situações para botar 15, 20 minutos e ele não convocou. Depois trocou de ideia, ou seja, o homem bebeu da água, professor. Brasileira, e está se contradizendo. Ou seja, na Europa era...
4: Eu acho
3: ponta seguinte... batida, prego virado, ponta batida.
4: Eu acho o seguinte, sabe, Márcio? Os laterais do Brasil, eles foram convocados para criação, ele não foi convocado para ataque. É criação e marcação. Porque o Brasil, ele joga com dois pontas. Eu acho que ele não precisa muito de laterais apoiadores. Ele precisa muito de laterais que marquem, em primeiro lugar, e criem. Coisa que eles fazem muito bem, tanto o Alessandro como o Douglas, né?
3: Mas eu estou falando isso de Juba, porque Juba é um meia-esquerda que foi adaptado por Rogério Ceni na ala esquerda. Aí ele convoca o rapaz e não deu uma oportunidade, nem uma minutagem, 5 minutos, não botou o rapaz para jogar. O período de amistoso de conhecimento de atletas, meu irmão, a gente só sabe que o cara vai ser jogador de seleção ou não, botando para jogar. A gente está vendo o Rafinha, tomara que ele queime a minha língua no, na Copa do Mundo.

0: Essa cabecinha, viu? Agora, e muito bem mencionado.
1: Essa cabecinha aí, foi minha não, viu?
0: Interpreta pelo lado, isso é um sacana, né? Viu? Então, muito bem mencionado por vocês aqui, então, só resta aqui é sair dando uma aperfeiçoada aqui, que vocês disseram, que não tem muita coisa a acrescentar, não. E eu vou muito além, eu fico à vontade para falar desse exemplo que eu vou falar agora, meu irmão, porque tem um ditado que de justiça para si meu começa de casa, e eu quero começar fazendo uma crítica aí, entendam vocês em casa como quiserem, e já agradeço a honrosa audiência de vocês, né? A razão maior da gente estar aqui, né? Toda segunda-feira e possivelmente na sexta. A honra de vocês nos dar, estar aqui fazendo esse programa para vocês. Então, vou fazer essa crítica agora. Vocês entendam como quiserem.
1: Sim.
0: Eu não vejo o lateral esquerdo do Douglas Santos com futebol para desempenhar e vestir uma camisa amarelinha. Eu fico à vontade para dizer isso, porque é paraibano, é meu irmão. Aí, será que eu não quero isso lá, Gilson? Você não quer ir lá representando a gente, o Paraíba? Você não quer? Quem é que não quer? Agora, eu não vejo ele com esse potencial. E aí, a mesma coisa eu não digo do outro, que por ironia do destino já está fora praticamente da Copa, né? Eu estou orando para que aquele menino volte.
2: Qual, Alessandro?
0: O Wesley, o lateral.
3: Já foi cortado.
0: Não é meu amigo, rapaz. Você não sabe como eu tenho lamentado. Então, vocês vejam a precariedade que nós estamos, de um modo geral. Os que têm um futebolzinho para apresentar, vocês já disseram que eles são de clube. Concordo, não me engano com vocês, não vou mais repetir isso. E aqueles que nem tem futebol para apresentar, que não é nem de clube, como é o caso que eu citei agora de Douglas Santos. Se tem, porque da nossa terra fica à vontade para a gente falar disso, mas tem muitos outros para a gente citar aí. O próprio Danilo. Eu não concordo com o Danilo, não. Vocês viram o que eles disseram. O Danilo é o jogador de minha confiança, assim como disse também
1: o que... volante.
2: Professor,
1: agora, mas não agora, não é mais. Não,
2: eu acho que ele está confiando no jogador errado.
1: Vamos lá, vamos organizar por aqui. São 2h24. Não é mais tempo da gente falar de convocação, porque a convocação já foi feita. Eu acho que aí a gente vai estar só... Agora é desempenho de cada atleta, como é que vai ser. Por exemplo, o Raminho quando trai, qual é a formação que você acha interessante, Raminho, ali? É um 3-3, é um 3-4-3? Como seria aí a formação que você acha interessante para o Brasil, já para o primeiro jogo contra o Marrocos? Vamos falar daqui para frente, isso. Porque falar agora do que entrou, que está certo e errado...
2: Já tá lá, acabou.
3: Pela característica do...
1: Nem, a gente estaria perdendo tempo até se fosse antes, que Lancelotti iria mudar pela opinião da gente, mas só que a gente faria o nosso comentário, mas agora não tem mais o que fazer, né?
3: Como eu acabei de falar, os nossos laterais, eles são laterais de marcação e de criação, eles não são de apoio. Por isso que ele vai usar três volantes ali que saia para o jogo. Três volantes, então vai no 4-3-3.
1: 4-3-3.
3: 4-3-3 com três volantes. Casimiro, Bruno Guimarães, Paquetá ou o próprio Danilo que Márcio falou. É. Né? E lá na frente, lá com Matheus Cunha, Rafinha e Vini Júnior. Esse, para mim, vai ser o time titular do nosso Brasil na estreia.
1: Perfeitamente. Isso aí, Maçonei.
2: Mas eu creio que ele vai colocar isso aí, porém, eu não estou de acordo. Eu, no meu modo de jogar, com esse elenco que tá, não adianta quem foi, quem deixou de ir, os que estão lá. Eu faria o seguinte, ainda colocava mais um, Danilo Santos. Deixa Paquetá pra criação e colocava somente dois atacantes. Vinícius Júnior e Endrick.
3: E
2: segurava o Luiz Henrique pra desequilibrar, que é um jogador desequilibrante.
3: Eu acho que Luiz Henrique merecia até uma titularidade, agora Endrick ainda não, porque Endrick já... Eu acho que ele tá pedindo passagem? Tá, mas não como titular ainda não. Pode ser que até que ele ganhe a titularidade durante a Copa, mas eu acho que para esse momento contra Marrocos, essa equipe que eu falei seria essencial. 4-3-3, porque Matheus com ele marca muito ali pelo meio, ajuda muito na marcação.
1: Gilson Alves.
4: Olha, eu vejo o próximo compromisso, quer dizer, o primeiro compromisso da seleção brasileira na Copa do Mundo, o maior adversário dessa fase, Marrocos, né? Se teve esse amistoso passado agora com a equipe, uma seleção que praticamente tem as mesmas características, mas com uma evolução de Marrocos. Marrocos mostra ser uma seleção mais aprimorada, mais trabalhada, mais treinada, mais competente, no sentido de fazer uma das disputas mais difíceis para a seleção brasileira. Marcionei, você falava, e Ramil também, da questão da formação do meio-campo, jogando com dois ou três volantes. Normalmente se tem um volante de armação, né? e um volante de marcação, que esse é o mais pegado, é o mais que vai dar o sangue ali na frente, e normalmente é o xerife, é quem grita, é quem faz o comando.

0: comando, né? Então, para esse volante de pegada mesmo ali, eu acho que seria o Casimiro. E aqui, colocando o Bruno Guimarães, ou talvez até não sei quem, para dar essa armação, fazer a ligação, ser o primeiro homem de ligação, abrindo pela direita ou pela esquerda, com os meias e os atacantes. Então, nessa formação de ter um volante mais habilidoso, que jogue com a cabeça erguida e que procure esses meias e fazer a ligação do ataque, eu ficaria com o Bruno Guimarães nesse sentido.
1: Concordo, Gilson, mas eu faria inclusão. Inclusive, eu vou dizer o seguinte: jogar com adversário fraco é o que o Ramiro estava falando. Não testa nada, por o contrário, só cria
0: ilusão
1: na cabeça do torcedor e da comissão técnica. Voltaram o Paquetá no segundo tempo, o Paquetá deu nos acuda contra os atletas até amadores do Panamá. Mas quando pega um jogo mais arrochado, com marcação mais pegada, o negócio é diferente. Eu acho Danilo Santos mais completo como volante nessa situação, tanto de criar como participar na efetividade, cobrindo e trazendo o jogo para o time brasileiro, mais do que o próprio Paquetá. Hoje eu acho que o Danilo Santos está à frente de Paquetá. Paquetá seria um meia esquerda, praticamente lá, sem grandes responsabilidades na marcação. Era o cara de criação para enfiar bola, meter bola para os atacantes ali na correria. No meu modo de pensar. Porque se contar com o Paquetá na formação de combate de marcação, é um jogador a menos.
2: Não, Márcio. Você colocaria ele como titular mais de meia, não é isso?
1: Se fosse o caso, para jogar com 4-4-2. Ele no sendo 4-4-2. Meia, sendo mais ofensivo.
2: Mas ele na seleção brasileira, ele sempre jogou de segundo volante. Né? Jogou de segundo volante sempre. E ele marca. Você dizer que o Paquetá não marca, que ele jogou sempre de segundo volante.
1: Mas, Ramiro, é diferente, Ramiro. Você fazia a composição, você é volante. Fazer a composição somente de acompanhar e fazer ir pra dividida, pra trombada, como o Bruno Guimarães, como o próprio Danilo. Então, assim, você fazer a composição. É porque, na realidade, tem muitos treinadores que colocaram algumas posições em alguns atletas que não condizem com ele. Porque como é que eu sou um segundo volante, eu não vejo o cara ganhar uma bola na dividida. Joga 90 minutos. Você sabe que é da posição. É até incoerência eu estar falando com você. Porque se você jogar com um segundo volante que não marca, iria sobrecarregar você. É o que acontece com o Brasil jogando ele como volante, que na realidade ele nunca foi volante. Paquetá, inventaram ele como volante, mas ele nunca foi. Ele foi um meio ofensivo. Que quando saiu daqui para a Europa, os treinadores para colocar ele, o jogador tem um certo recurso, aí encaixa numa marcação. Mas segundo volante ele nunca foi.
0: Agora, se você pega o Paquetá para jogar de volante, é como volante armador, como volante com a bola no pé, é diferente.
2: Isso.
0: Porque aí, como característica, ele não tem característica de trombar, de marcar, de dar o grito, de correr para um lado, marcar na ala direita.
1: Fazer a recomposição.
0: Fazer a recomposição. Aí, não é característica dele.
1: Danilo Santos, do Botafogo, ele é mais completo por isso, que é um atleta de mais pegada, de mais velocidade e chega
2: e
1: até
2: porque,
1: mais, concluindo até melhor do que o Paquetá.
2: Então você vai me responder por que Danilo bateu na Europa e voltou. E Paquetá tem, até hoje, tem mercado lá.
1: Não,
2: Ramiro, é diferente, mas talvez seja isso aí que não. Paquetá esteja à frente de Danilo por causa disso. Experiência lá na Europa. O cara diz, não, vai pensar só na Europa? Sim. Por que não?
1: É
2: estilo. Os maiores adversários são os europeus.
1: De jogo e mercado. E a equipe que você pega, Danilo pegou uma barca. Pegou um time horrível.
2: E não conseguiu jogar.
1: Não, porque
2: não foi titular.
1: O time, ninguém ajudava ele, o cara sozinho.
2: E
1: uma andorinha só não faz verão, não.
2: E antes
1: o que tá acontecendo com o João Gomes. Tá no Wolverhampton lá. Só tomando lapada, nem pra seleção foi. Que João Gomes é um excelente jogador.
2: Mas, Márcio, o West Ham, aonde Paquetá estava, também não era esse time massa, não. Mas só que o Manchester City já tava afim dele. É a diferença que você tá esquecendo disso. O West Ham também não era time grande.
1: Mas é bem melhor do que o outro.
2: Não, mesmo patamar. Não, patamar.
1: O West Ham é o quinto ou sexto time lá da Premier League, rapaz.
2: Não.
1: O West Ham?
2: O West Ham sempre briga do meio pra trás, pô.
1: Mas em termos de colocação de torcida é diferente desses outros que são pequenos.
2: De torcida, agora de colocação sempre briga ali do meio para trás.
3: Deixa eu botar a minha colher agora nesse... Nesse angu aí também, chega, né? Porque professor, pela minha idade eu tenho...
0: Deixa eu só avisar, garotinho, eu acho que era Deus. Fernandinho, tava tentando ligar aqui, né? Então a gente vê aí. Fernandinho, lá da cabeça do burro, do Baixo Rocha, tava ligando aqui, tentando participar, colaborar aqui desse debate aqui.
1: Bota o homem no ar.
0: Vamos tentar.
3: Gilson, deixa de palavrão, Gilson. Mas, meu amigo, olha, só para dar uma lembradinha aqui nesses rolantes, que a gente deu umas pinceladas aqui, principalmente no Gazemir e o Danilo Santa, agora com as restritas. Respeitando as devidas proporções, né? A gente vai jamais querer comparar um com o outro, até por causa da idade e da experiência. Então, por conta disso, é bom se dizer aqui que o Casemiro já vem no time dele agora, para usar o Manchester United. Vai completar 5 temporadas agora, que ele está procurando uma pessoa para assinar um novo contrato, que o Manchester United já disse que não vai assinar contrato com ele, até porque ele está aí. Isso aí mostra a fase que o cidadão está passando. E voltando ao tema que a gente estava colocando aqui, que você colocou bastante em confronto aqui com o meu amigo Raminho, eu queria dizer o seguinte: eu concordo perfeitamente com esse meio de campanha. Eu investo e espero, e oxalá que o mestre lá, o Ancelotti, não venha com essas situações que ele fez durante muito tempo aqui nos amistosos. Quando ele dizia: eu quero um time totalmente agressivo para frente, um 4-2-4. Ainda hoje eu falei no prefixo aqui, se você me permite, garotinho, na emissora web do meu amigo Gilson. Eu disse: ele bota 4 pessoas na frente, Raminho. Quem é que vai lançar a bola para esses 4 lá?
1: Esse é o problema.
3: Não precisa ser
1: expert. E quem vai marcar esses 4 lá da frente? Vai marcar?
3: Precisa ser expert para ver que está errado. Então, a gente concorda perfeitamente com esse quarteto aqui no meio de campo. Casemiro e Danilo Santos, como você colocou com bastante propriedade. Esses dois ficando mais na cabeça da área, protegendo a zaga, como se diz na linguagem popular. E o Bruno Guimarães com o Paquetá, se é que ele vai botar o Paquetá de primeira, que esses dois aí sejam quem vai chegar mais junto dos dois atacantes lá na frente, que esperamos que seja o Vini Júnior e o Matheus Cunha. Então isso aí eu vejo com bastante coerência, né? Isso aí, meu amigo. Dois que mais atrás, seguro, até porque o Casemiro é rediado, e vê que o gás desse rapaz tá... Né? A labareda dele tá se apagando, entendeu?

0: dele é esse 4-2-4. Mas a gente já viu que precede ruína por conta dessa dificuldade. Quem vai lançar para esses atacantes? Eles mesmos vão se auto-lançar? Sem lateral que não passa do meio de campo?
1: Precisa,
0: e
1: né?
0: Sem meio para criar? Olha aí a dificuldade.
1: Tem uma coisa
0: aí metrô. Automaticamente ele tá testando situações diferentes, com a inclusão de um Paquetá ou um outro meia, para já tirar um atacante. Ou seja, ele já está diante dos resultados e dos rendimentos. Ele perdeu muito tempo com a convicção somente no estilo de jogo e não criou anteriormente
1: outra
0: possibilidade.
1: Isso, muito
0: de
1: bem,
0: jogo, esquema tático. Veio criar agora quando o esquema realmente deixou a desejar. Principalmente no primeiro tempo contra o Panamá, mesmo contra o fraco Panamá. No primeiro tempo, horrível.
1: Que diga-se, passagem, esses dois jogos foi apenas uma cortinazinha de fumaça para enganar aqueles menos esclarecidos.
0: Aí
1: né?
0: Nós temos o quê? Outra situação. Aí, jogador de clube ou não, de seleção. Igor, o atacante que entrou de primeira agora. Entrou
2: Igor
0: de primeira,
2: Thiago.
0: Igor Thiago. Jogador, faz gol, o time dele lá joga só com ele na frente, joga por uma bola. Ele tá se destacando, tá. Ótimo. Mas será que é jogador de seleção? Porque ele saiu pisando na bola e quebrando a bola aí com várias oportunidades que teve e não finalizou nenhum. E atacante vive de gols.
1: Gol.
0: Eu ainda acho que Ancelotti era para ter levado o Pedro pelo desempenho.
1: Concordo.
3: Muito bem, muito bem. 2h37, estava aqui ouvindo de vocês aqui atentamente os detalhes, tá certo? Vamos dar uma puladinha agora para a Série C, porque deu uma estacionada aí os jogos da Série C. Mas vamos voltar aí para a Série C, vamos ver, porque de hoje a hoje tem Ipiranga, né? Isso aí, e Botafogo, né? Tem jogando de bola aí e a gente tá todo mundo aí esperando a volta da Série C. A décima rodada, né? Décima rodada da Série C. Tá... Como é que você tá, Gilson? Tá achando que vai dar certo? Tá esperançoso? Tá com essa cabeça baixa aí? O que é que tá acontecendo com esse jogo aí? O que é que vai acontecer? O Botafogo vem de uma vitória, vem de 5 derrotas e uma vitória, né? E aí?
4: Seis derrotas?
3: Seis derrotas e uma vitória.
4: Seis derrotas e uma vitória.
3: Uma vitória seguida. Somando nos 9 jogos, nos 9 jogos, né?
1: 10.
3: São 6. 6 derrotas e 3 vitórias.
1: Isso.
3: 9.
1: Isso.
4: Eu quero crer que o jogo contra o Maringá, que teve uma outra filosofia de jogo, uma nova armação, um novo esquema tático para aquele jogo contra o Maringá, tenha sido o divisor de águas, tenha sido o ponto final de uma sequência de 6 derrotas. Então, eu quero crer, conversava isso hoje lá na Rádio Tambiá com o professor Ferreira, e que aquele ponto final que foi dado e... onde dá início a um recomeço, a uma nova temporada, a uma nova projeção e perspectiva, que o Botafogo contra o Ipiranga, lá em Erechim, traga pelo menos um empate. Uma vitória seria excelente para esse recomeço, né? Para essa nova onda vitoriosa. Mas o empate eu acho que contemplaria, porque ainda tem um prazo maior. Aí tem, se tem um empate contra o Ipiranga, e são 2 jogos seguidos dentro de casa, e se você nesses 3 jogos faz 6-1-7, eu acho que contempla muito bem, dá uma subida boa. Ele vai ficar ali na faixa mediana, né? Não vai entrar no G8, mas fica ali na metade da tabela. Eu acho que isso contempla o Botafogo, para quem tem esse propósito de superar uma fase negativa de 6 derrotas.
2: E tempo para treinar teve, né, Gilson? Está tendo. Porque Marcelo Fernandes falou o quê? Que pegou um time mal fisicamente, né? Foi palavra dele, não foi ninguém que disse, não. Né? E nós não vamos citar nomes, mas nós tivemos uma conversa...
4: E ele deve entender disso, que a barriguinha dele é grande, né?
2: E nós tivemos uma conversa com um dos atletas do Botafogo, não vamos citar nomes, né? Você estava lá e ele realmente confirmou que estavam... Que eles estavam realmente mal fisicamente. E que a comissão técnica passada não deixavam eles fazerem academia, Márcio. Como é que pode? Um time profissional, uns atletas profissionais que dependem de
0: só trabalho
2: academia. De bola? Era só bola. Por isso que machucaram muita gente, porque a academia evita contusão, fortalece é um tudo.
0: Muscular,
2: então, eu não vou citar o nome do atleta, que ele pediu para não citar, mas ele nos confidenciou isso aí.
5: que realmente a equipe estava mal.

0: má fisicamente e nem academia eles eram, deixavam eles, fazerem.
1: Ou seja, então assim, era um planejamento meio suicida para o futebol hoje moderno, que hoje se trabalha muito com academia, porque na realidade podemos dizer que muitos atletas que andavam num DM sempre lotado sejam cometidos por esse erro grave no planejamento, no trabalhar, na parte física dos atletas, principalmente um elenco recheado de atletas veteranos. Aí é que você tem que fazer um fortalecimento muscular, uma recomposição de regeneramento, né, Raminho? E mais, até diferenciada com esses atletas com uma certa idade, Gilson.
2: Olha, e eu quero aqui reforçar isso que você estava dizendo, ainda colocavam a culpa no gramado, né? O departamento médico lotado por condicionamento físico e colocando a culpa no gramado do Almedão.
1: Não, e ainda hoje a SAF, através do senhor, os irmãos Felipe lá, ainda estão cogitando, mandar jogos fora da Paraíba para com essa situação, essa desculpa esfarrapada por conta do gramado. Ou seja, o gramado não está perfeito, não. Nós identificamos algumas falhas por conta da chuva, sim. Porém, o gramado não está impraticável e não foi o gramado causador dessa má fase do Botafogo. E tem outra situação do Botafogo. São jogos praticamente parelhos, ou seja, é o 17º, o Botafogo está na posição com 9 pontos. E o Ipiranga também não está bem na tabela. Está com 10 pontos. Está na metade. Na 16ª
2: posição. É o abraço posição, dos desesperados.
1: Ou seja, e eu acredito, falei lá no sábado.
3: 13º, colocação.
1: No link lá. 16º. O Ipiranga.
3: O Ipiranga?
1: Ipiranga.
0: 16º.
1: Com 10 pontos. Ou seja, é um pontinho a mais do que o Belo.
3: Pontinho, só um ponto a mais.
1: Então, assim, eu falei, eu acredito na vitória do Botafogo. Eu acredito, assim. E aí seria uma arrancada positiva, o Botafogo ganhando fora, vem com moral pra fazer o dever de casa dos 9 pontos. Aí a gente vai lá pra beirada do G8, viu, Gilson?
0: E eu acredito mais na vitória por dois motivos. Primeiro, o Botafogo sempre joga bem lá. Né? Você pegar fora o histórico contra o Ipiranga.
1: Nos últimos jogos.
0: Sempre joga bem lá. E segundo, o Ipiranga, ao contrário do Botafogo, tá descendo a ladeira. E o Botafogo
2: tá tentando reagir,
0: tá vendo?
2: 4 derrotas.
0: E o Botafogo tá tentando reagir. Então, tudo indica que o Botafogo pode sim trazer uma vitória.
1: A próxima vai ser agora. Gilson e Raminho, assim, tem outra situação que é até positivo para o Botafogo, que é um concorrente direto, até pelo rebaixamento, é o Anápolis. O Anápolis está na zona de rebaixamento e, na realidade, ele tinha um alento que ele tava na final da Copa Verde, juntamente na disputa contra o Paysandu. E ele tomou um revés. Ele venceu.

0: Tem sempre uma alternância. O Amazonas começou com 6 jogos, 6 vitórias, nenhum gol sofrido. Hoje já está em 8º e com um saldo negativo.
1: É que a onça foi beber água.
0: Olha, o Paysandu também lá em cima, brigando sempre pela liderança, já está em 3º. Né? Ou seja, e esses dois times eu tinha colocado...
2: O Guarani começou oscilando, hoje é o primeiro.
0: Hoje é o primeiro, mas o Guarani, eu não sei se vocês lembram, eu coloquei 6 equipes aqui, dessas 6 eu disse que 4 subia. Tanto Guarani como Paysandu e o Amazonas estavam nessa lista. E todos 3 aqui ainda estão aí brigando, né? Pelo G8. Agora aqui, a queda do Amazonas, isso foi terrível, porque você sair de um primeiro lugar sem tomar nenhum gol para estar em 8º e com saldo negativo, algo errado. E o algo de errado foi a saída do treinador deles. Quando eles perderam o treinador pro Santa Cruz, deu um ânimo ao Santa Cruz e derreteu.
2: Foi. E olha que o Amazonas é uma equipe que vem rebaixada da Série B, ou seja, já vinha com, entre aspas,
3: descendo a ladeira,
2: mas porém ele ainda vinha com um projeto grande pro senhor ainda.
3: Então vocês vejam onde é que de fato e de direito está o dedo do treinador. É, Raminho, ou eu disse besteira? Ou você falou besteira agora?
0: Não.
2: É muito importante.
3: Deixou o treinador do Amazonas e o Amazonas caiu e deu moral o Santa Cruz.
0: Mas é como eu sempre falo, treinador tanto ganha como perde jogo.
3: Verdade. O Jardim só faz perder, hein? Eu não sei de onde, por que o Jardim só faz perder.
0: Esse começou a ganhar agora, ele... Ele se saiu bem com a desculpa dele, que tinha pego uma equipe muito mal fisicamente, e foi o próprio atleta falou que realmente era verdade. Vamos ver, que ele teve tempo pra...
3: Agora, né? Deixa eu puxar aqui um motezinho que vai subir pra uma rodada, se você permitir. Veja bem o seguinte, logo recentemente que o Marcelo Fernandes chegou aqui, na primeira partida, segunda, terceira, e hoje parece que a gente deu uma pincelada nisso, se eu não me engano. Ele sempre falava, meu amigo Marcinho, né? É bom a gente atentar para isso, porque depois é interessantíssimo, não só para mim aqui, entendeu? Como fã de vocês, mas principalmente para quem está em casa ver as posições de vocês, as opiniões de vocês a respeito desse mote aqui agora. Durante uns 3-4 jogos que ele chegou por aqui, ele falava muito, mas a gente chegou aqui para trabalhar, estamos trabalhando aqui 2 turnos, 3 turnos, e suando a camisa e tal. Né? Aí eu já dizia de cara para ele o seguinte, evidentemente você não veio para brincar aqui, está ganhando muito bem para isso, para trabalhar mesmo. Né? Agora, só que até agora o resultado disso não surtiu em campo. Concorda comigo? Até agora, não vai me dizer que esse resultadozinho agora, desse jogo mais recente, já teve uma subida, não. Então eu queria dizer para ele o seguinte, ô doutor Marcelo Fernandes, se há tanto tempo você vem. Que bicho, se é possível.
1: Que rapaz, tanto... subiu, mas voltou. Ele chegou a 15, já bateu para 17 de novo. Tava com 18.
3: Sacana, né? Pois bem, viu? Atenta bem um tato. Estamos trabalhando de noite e tal. Aí eu diria o seguinte, então, professor, tem que se mudar alguma coisa aí. Quando a gente está passando todas as dicas de aula aqui, toda a matéria que foi passada aqui para o aluno, ele não está assimilando, então a gente tem que fazer, no mínimo, você como professor, garotinho como professor, meu amigo Marcelinho, a gente tem que, no mínimo, mudar a metodologia, né?
2: Tem que mudar.
3: Então tem que
2: algo
3: mudar.
2: Algo está errado.
3: Está então, errado aí, doutor.
2: Não adianta persistir com o mesmo sistema ou não, é aquilo que estava definido.
3: Então,
2: quando
3: ele
2: a equipe
3: disse,
2: não está indo bem, tem que haver uma mudança radical.
3: Ele falou, não foi eu não, e ele disse que só foi uma nem duas coletivas de imprensa, não. Ele disse isso por diversas vezes. Tanto é que eu acho que ele escutou algumas emissoras aí, eu não digo nem que ele escutou a língua do professor Ferreira, que ele mudou esse andar aí, já é outro aí. Olha aí. Então tem que se mudar, cara. Então você tá olhando, já fez um jogo, 2, 3, 4, e o time não assimilou nada, não acrescentou nada. Muda
0: essa filosofia aí, concorda, meu amigo Matheus? Sábado passado eu vi uma diferença. Eu vi que ele, pela primeira vez, eu vi que ele estudou a equipe adversária. Né? Tanto que quando nós vimos a escalação, tanto estranho, eu como Marcelo José, nós questionamos. Não, isso aí tá errado.
3: É.
0: Só que, quando vimos o histórico do Maringá, que era uma equipe que levava muitos gols, aí foi que eu vi que realmente, o time fraco esse Maringá.
3: Eu disse aqui, não foi?
0: Defensivamente,
1: né, Raminho? Defensivamente. Se o Rodolfo, aquela jogada no começo do jogo, do primeiro tempo, tem finalizado de forma positiva, aquele placar era para mais de 3.
0: Era, com certeza.
1: É porque ele entrava no desespero, ele não sabe jogar tomando o primeiro gol.
3: Muito bem. O Maringá. Ô Gilson, eu acho que foi nesse mesmo prefixo aqui que vocês me deram a oportunidade de falar isso aqui. Eu acho que foi até no Arena Passada. Eu disse aqui textualmente com essa boca e esses olhos que até há de comer. Eu disse, olha, para ser mais sincero, desses times que eu vi jogando aqui esse ano aqui por essa Série C, eu não vi um mais fraco.

0: do que esse time que jogou agora aqui com o Botafogo, do que esse Maringá. E eu disse aqui, muita gente não acreditou, de que era para o Botafogo ter no primeiro tempo ter feito uns 3, 4 gols. Entendeu? Aí fez dois, perdeu um pênalti, isso não se justifica. E no segundo, se tivesse mais 5 minutos, o Maringá empatava.
1: É,
0: e foi um dos times mais decepcionantes que passou pelo Almedão. Não sei se vocês concordam comigo.
1: Foi o estilo de jogo dele, o esquema tático, num 3-5-2 imperfeito. 3-5-2 dele, Márcio, era desse jeito. Ia todo mundo pro ataque, ficava só os três zagueiros. Rapaz, era incrível. Todo o ataque do Botafogo, mesmo com o atacante, só Atamoto de velocidade, mas todo ataque do Botafogo pegava no mano a mano ou o Botafogo em superioridade. Entendeu?
2: E agora o Elton Alves está aqui com o Mal trazendo uma novidade aí, me parece também o amadorismo. O Elton Alves, o Pérola, solta aí, vai lá.
3: Alô você, Osmar Queiroz, o garotinho, um abraço, uma boa tarde também a todos da bancada, os milhares de ouvintes da Arena Líder, aqui na sua 100.5 FM Líder, hoje de forma remota, trazendo algumas informações a partir de agora, a começar com o futebol amador do município de Sapé. Tivemos no último sábado à tarde, lá no estádio A Toca do Papão, que é de propriedade do Confiança de Sapé, a grande final da Copa Sapé de Master. Celebridade 2 também para o Confiança de Buia, e nos pênaltis, vitória do Confiança de Buia por 5-4. Parabéns a todos da organização do evento. E quem foi campeão pelo Confiança de Buia foi Sapé Moral. Sapé Moral, lateral esquerdo de luxo, um dos melhores que eu vi atuar no futebol amador da grande João Pessoa e região metropolitana. Ele está defendendo Confiança e foi campeão no último sábado à tarde. Parabéns, Sapé Moral, lateral esquerdo de luxo. Ainda no sábado à tarde, só que no município de Bahia, teve sequência a Copa dos Campeões do Amanhã, com duas partidas. No primeiro jogo, às 14 horas, tivemos PSBPB 1-6, para o EPN, no campo do Vitória, a competição que tem a organização do professor Adriano, que é responsável pelas escolinhas de futebol do Vitória. Na segunda partida, no sub-14, EPN 0-0 também para PSCPB. Já no domingo pela manhã, no estádio municipal Lorival Caetano, na cidade de Bahia, duas partidas foram realizadas. Na preliminar, Flamengo 0-2 para o Ressaca, e na principal, Alto Esporte 1-0 para o Conde. O craque Raminho estava no banco de reservas, não entrou, está sendo guardado para a grande final. Isso de acordo com informações do pessoal da comissão técnica, principalmente o treinador Marcelo do Alto Esporte, que tem realmente uma grande equipe, está fazendo bonito no campeonato cinquentão, que tem os seus jogos disputados sempre no domingo pela manhã no Municipal Lourival Caetano, na cidade de Bahia. No finalzinho aqui, Osmar Queiroz e amigos do Arena Líder, eu gostaria de abrir um espaço e parabenizar o Diego Arcângelo, que vem ser filho do Miguel Marinho e também da dona Sônia Almeida. Parabéns a ele, que é engenheiro civil, o Diego Arcângelo, aniversariou no último sábado, que inclusive foi o dia da abertura do Engenho do Forró, sucesso absoluto, amigos e convidados da família Maroja. Dona Estefânia Maroja esteve presente, ao lado da Raquel Maroja, você garotinho, com o estúdio de rádio, o estúdio da rádio 100.5 montado lá no Engenho do Forró, sucesso absoluto, J. Ferreira, e o Miguel Marinho também compareceu com dona Sônia, e todos realmente ficaram satisfeitos com a abertura oficial do Engenho do Forró, que vai ter justamente a sua programação durante todo o mês de junho e todo o mês de julho, sempre no sábado, sempre no sábado. Um abraço, parabéns a todos aí pelo sucesso do evento, e aqui de forma particular pelo aniversário do Diego Arcanjo, filho, repito, do Miguel Marinho e da dona Sônia Almeida. Um abraço a todos, até uma outra oportunidade. E é claro, na torcida aí é pelo Botafogo, que só joga na segunda-feira pela Série C, e o 13, Serra Branca e Souza estarão em ação no próximo domingo, a partir das 15 horas, na última rodada da primeira fase da Série D, que vai ocorrer no domingo, e todos os jogos às 15 horas. Valeu, valeu, valeu, grande Osmar Queiroz, ô garotinho!
2: Beleza, Wellington, tá aí trazendo aí seu bate-papo, sua complementação. 2h55 agora, vamos fechar aqui a nossa resenha esportiva Arena Líder. Vamos fazer o giro aqui.
4: E o bolão, vai ter o bolão, garotinho?
2: O bolão do Brasil, né? Porque vai ter a Arena Líder na próxima segunda-feira. A
4: gente faz o bolão
2: do Botafogo.
1: Antes da gente começar esse
2: bolão?
1: Esse bolão aí, deixa eu falar. Eu vou pegar uma deixa aí da última fala aí de Wellington sobre a Série D. Viu? A Série D, que vai para a última rodada agora nesse final de semana, e tem uma curiosidade: o Souza vai jogar às 15 horas da tarde lá em Souza.
0: Vai matar o América.
4: Tu acha que é pra quê, amigo?
1: Contra o América no Natal.
4: É esfriar sol, é? Não, mas, é pra eliminar, jogo de preliminar.
1: Meu Deus. Você que narrou o jogo lá às 5, garotinho, viu aquele negócio, imagina às 3.
0: Agora você ganha um doce, se disser quem foi que inventou esse jogo para 15 horas. Você ganha um doce.
1: Eu acho que o cara não vai endoidar.
4: Mas na realidade é a última rodada.
2: O sol desse doido agora.
4: A última rodada, todas as equipes jogam no mesmo horário.
1: Na chave do Souza.
4: Não, em todos.
1: Na outra é 16. A chave do 13 é 16.
0: Olha. Por exemplo, Lagarto e Decisão vai ser no sábado às 16 horas. 16 horas.
4: Apesar que o América já está classificado, né?
1: Mas só que tá a briga América e ABC para ser o primeiro do grupo.
4: Para levar uma certa vantagem e possivelmente pegar
1: outra coisa, viu, garotinho? Outra coisa. Ou o Souza sai dessa quarta colocação, ou vai ter o confronto paraibano no primeiro mata-mata entre 13 e Souza, viu?
2: Vamos lá, então vamos lá. Vamos ver aqui. Eu vou deixar essa lista aqui fixa para todos os jogos da seleção brasileira, né?
1: Olha aí. Vale mil, é?
2: Não, essa aí vale. O R$1.000 vale para o paraibano do próximo ano.
1: Mas vamos. Alguma coisinha aí para essa Copa do Mundo?
2: Paraibano do próximo ano e também a Série C. A
4: Copa pelo do menos mundo? A metade, né?
1: Pelo menos a metade para essa Copa do Mundo, para quem acertar mais o.
2: Vamos pensar, vamos ver. Professor, solta alguma coisa aí, professor, para o bolão?
0: Como é?
2: Vamos, já para agora? Só se todo mundo soltasse alguma coisa,
1: para a gente via que já para o jogo do Brasil, é?
2: É, o jogo do Brasil, vamos lá. Brasil, vamos lá. É o primeiro jogo, Marrocos. Vamos lá.
0: Brasil-Marrocos.
2: É.
4: Eu tava com vontade de jogar na zebra, professor.
2: Verdade.
0: Você quer uma opinião ou não? Você
4: eu tenho medo da
1: zebra. Eu posso opinar logo?
2: Vai, deixa Márcio começar. Ele quer começar.
4: Eu tava com vontade de jogar na zebra. Meu placar era 1-0, mas eu vou ser brasileiro. De virada, 2-1 aí no sufoco.
2: 2-1.
4: 2-1.
2: Brasil, ok.
4: Mas eu tava com vontade da zebra.
2: Vamos lá. Vai você? Vai você, Ramos?
1: Eu vou. Olha, o Marrocos marca muito, ataca pouco. Brasil ataca muito, ou seja, 1-0 Brasil, 1-0.
2: 1-0 Brasil, tá aqui já.
0: Não vale.
2: Gilson.
0: Pode repetir, garotinho?
2: Pode sim.
4: Então. Olha, não, mas eu vou mudar aqui. Gilson já tinha colocado aqui.
2: Gilson vai pro zero. Mas como é que você mudar? E jogo é assim?
4: Eu quero mudar.
2: Ah, quer mega cena? Tá, é o palpite.
4: 2-0 Brasil.
2: Vamos lá, Gilson, 2-0 Brasil. Professor Ferreira.
0: 3-1 Brasil.
2: Peraí, professor Ferreira tá aqui, professor Ferreira.
0: 3-1 Brasil.
2: 3-1 Brasil.
4: Aqui não tem nenhum marroquino, não.
2: Eu vou jogar também no time de. Eu vou no 1-0, eu vou 1-0, vou com o Ramos. 1-0. Eu vou no 1-1. Pra ficar diferente também. Eu vou no 1-1.
1: Então, eu vou no 1-1. Então repete aí.
2: Eu vou no 1-1. Gilberto Lira, manda pra gente aí. E também Marcelo José.
1: E o Wellington.
2: E o Wellington. Porque eu vou deixar essa programação aqui. É salva. Tá certo? Vou deixar essa programação salva aqui pra todos os jogos. Garotinho, 1-1. Gilson, 2x0 Brasil. Ramos, 1x0 Brasil. Ferreira, 3x1 Brasil. Márcio e Novaes, 2x1 Brasil. Fechado?
1: Fechado.
2: Fechado. Ouvinte de casa durante a semana inteira vai voltar também.
0: Não teve dois placares iguais, viu?
2: 2x1. Márcio Ney, 2x1. Interessante
0: que não teve placares iguais.
2: Ninguém, né? Todos os placares diferentes, é. Todos os placares diferentes.
4: O Elton, 1x1.
2: O Elton mandou agora?
4: O Elton colocou.
2: Então, peraí, o Elton, 1x1. É, ele foi comigo, né? O Elton foi comigo. 1x1. 1x1. E fica faltando então aí Gilberto e Marcelo, né? Marcelão para dar o palpite também.
0: O Gilberto, ele disse aí?
2: Ainda não. Fala 1x1, tá aqui. Já deu o palpite dele aqui. Pronto. Então, vamos aguardar, né? Vamos curtir aí. Lá no Engenho do Forró tem um telão lá lindo. Vai ter um telão pra gente assistir o jogo de Brasil e Marrocos lá no Engenho do Forró no próximo sábado.
0: Beleza.
2: Tá certo? Vai ter pé de serra, jogo do Brasil e depois mais pé de serra com aquele caldinho gostoso.
0: E São Pedro colaborando.
2: E São Pedro também colaborando. São João, né? São João já tá colaborando. São Pedro.
0: Sim.
2: E Gilson?
5: Eu só quero lembrar aqui do aniversariante do dia, que é o nosso amigo, o presidente da ACEP, Ailton Cavalcante.
2: Alô, Ailton!
5: Fazendo mais um aniversário hoje, viu?
2: Olha só. Nosso presidente da ACEP, Ailton Cavalcante, aquele abraço, feliz aniversário, muitos anos de vida, sucesso, tá certo? E é isso mesmo, gente de primeira linha, tá sempre com a gente. 3 horas em ponto, pessoal, finalzinho aqui de resenha. A gente se encontra na próxima segunda-feira, a partir das 14, com resenha e à noite com futebol, Ipiranga e Botafogo. Um abraço, Gilson.
5: Forte abraço, obrigado mais uma vez e até a próxima.
2: Valeu, Márcio.
4: Valeu, garotinho, até a próxima. Um abraço a todos. Jesus nos abençoe em mais uma semana.
2: Até valeu, professor.
0: Se o nosso Criador nos permitir. Até lá, se Deus quiser. Fui.
2: Valeu, Ramos.
1: Abraço, garotinho. Um abraço a todos aí, os ouvintes, e até segunda.
2: Valeu, galera. Um abraço. A gente volta segunda-feira com a nossa resenha esportiva Arena Líder.

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